Vamos fazer agora uma música do Quarto Coração, que foi um pedacinho do Casa Coração que eu lancei esse ano, junto com Agnes Nunes. E eu vou cantar para vocês essa música agora. Vamos embora.

Oxente, tô enxergando nada, mulher. Não enxergo de longe. Mas já me disseram que. Joyce. Entendeu? Joyce, eu não te conheço. Ih, gata. Não te conhecia, agora conhece. É ou não é? E já me ama. Tá vendo, gente? É assim. Tô aqui pra conquistar quem não me conhece ainda. Pra eu angariar gente pro fã-clube. É ou não é?

clube. Inclusive, ô meu Jesus, eu tô pensando num jeito de não causar confusão. Me deram aqui, gente, existe um biscoito aqui de Taquaritinga do Norte, muito famoso, né? Que é o Farias Biscoitos. Pois ele me deu, que eu sou chique, né, amore? Me deram um negocinho cheio de biscoito. Ô, mulher, peraí. Aí não posso nem olhar, que eu fico morrendo de pena com quem fica pedindo assim, me dá, me dá. Aí, Nini pode entregar, é? Ô, mulher. É porque, gente, imagina, eu jogo aqui, é uma confusão, murro, não sei o quê. A polícia tá aqui. Ô, gente, não, vamos fazer isso não. Aí, o que é que eu vou fazer? Tem um biscoitinho de café na Cidade do Café, olha. Esse aqui é de café também, meu Deus. De café também. Quem não gosta de café, triste. Nini, você vai jogar... Olha, eu vou jogar para esse lado que tem um fã-clube aqui. É um biscoitinho para cada um. Você vai pegar um e vai repassando. Você, com seu dedinho assim, não falha assim, não. Aí, Nini, você dá ali pro fã-clube. Ô, meu Jesus. Ao outro. Nini, repassa aqui também desse lado aqui. Ei, não é para ficar um saquinho para uma pessoa só, não, viu? É um biscoitinho e faz assim, passa, passa, passa. Vocês, do jeito que vocês estão, vocês vão passar só entre as cinco, assim, né? Não. Quantos biscoitos tem, meu Deus do céu? É biscoitinho compartilhado. Ô, mulher. Um só biscoito pra tudo. Aqui que chega, já acabou o pacote. Olha. Faria biscoito. Quantos biscoitos tem aqui? Não sei. É cada um biscoitinho, viu, gente? Passa aí. Eu quero agradecer a Faria por ter me dado esse biscoito e tudo. E eu quero agradecer também por terem lembrado... Você repassa, pode abrir já agora, viu? Eu vou ficar de olho. Abra. Danada, abre aí. E pode ir repassando. Eu quero agradecer por terem lembrado de mim, gente, para esse festival. Ô, mulher, não vou conseguir tirar foto depois. Sabe por quê? Porque eu atendi antes e depois eu vou direto para Recife. Mas... o show da gente já está chegando ao fim. Daqui a pouco tem roupa nova. E eu quero agradecer de verdade por vocês estarem aqui. A galera está cantando as minhas músicas. Por vocês estarem... Eu compartilhei. Ah, ela compartilhou, graças a Deus. Muito bem. E agradecer também por terem lembrado de mim para estar participando desse festival. Que torna a arte tão acessível. Vocês estão aqui. Gente, roupa nova, pelo amor de Deus. Nunca, eu não vi um show deles, nem vou poder vir. Mas é isso. Ih, passou. Pois bem, vamos continuar, que a gente está chegando ao fim. Pelo amor de Deus, vamos embora. Já que algumas pessoas estão alimentadas, é bom que animam para poder cantar junto comigo aqui essa música. Porque vai ser assim. Mulher, daqui que o biscoito chegue para tu. Não vai chegar, mulher. Oh, não dá. Ó, eu vou cantar e vocês vão repetir, tá? Assim. Para,

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2: Café Cultural passa por aqui, né? Isso, Vitória. E tivemos agora no palco a Joyce Alane.
3: Showzaço, viu?
2: Que showzaço. Que voz
3: é
2: tão maravilhosa.
3: Uma voz potente.
2: Ela prometeu tudo e ela entregou tudo.
3: Exatamente. Ela tem uma voz potente que chama a atenção. Todo mundo parou pra ouvir. É um vozerão mesmo, realmente.
2: E um showzaço aí maravilhoso.
3: Com certeza a gente curtindo por aqui. A gente trabalha, mas a gente curte e a gente come. E come muito.
2: Come,
3: né?
2: Muito, come muito.
3: Eu tava
2: muito
3: comendo agora uma tortinha da... Uma tortinha não.
2: Que delícia.
3: Tortão de tortão. Frango. Lá da Que Seja Doces e Bolos, que é de Pão de Açúcar, viu? Bolo decorado, torta de frango. Ela faz festival de bolo. É só coisa deliciosa. E hoje a gente tá aqui experimentando. E daqui a pouco a gente sai assim, ó, desse
2: com certeza.
3: Tamanho.
2: E não só tem café não aqui no festival, tem açaí da Mandacaru. E mesmo a Vitória, ela não sente frio, gente. Ela tá aqui com um decote maravilhoso das costas. Ela que tem prometido tudo aí. Rapaz, essas meninas estão dando um nome. A Daiane, maravilhosa.
3: Batonzão vermelho.
2: Batonzão vermelho. Entregando looks e looks, maravilhosa. Amanhã a Alcione aqui também, sim, segurando aí com você.
3: A Alcione, ela deve estar acompanhando a gente. Ela todos os dias está dando aquela força, aquela moral de casa. A Alcione, ela tem uma espontaneidade que é de se admirar.
2: Ela chega e faz,
3: e cativa demais. Eu amo esse jeito de Alcione. Um abraço, Alcione, pra você. E parabéns, né, por esse carisma, por essa espontaneidade. E amanhã vocês vão ver ela dando um show aqui também, apresentando a transmissão junto com a Daiane. Amanhã, último dia, vamos fechar com chave de ouro. Amanhã vai ser aquela vibe pagode, tardezinha. Então vai ser muito bom. E você que não vem pra Taquaritinga vai acompanhar aqui pela melhor a transmissão da Rádio Estação. Não é isso?
2: É sobre isso, é 88.9. Já vai mandando os aviãozinhos aí pra todo mundo. Quem tá em casa ali, deitadinho, que diz não vou, já vai curtindo aí cada momento, cada emoção que a gente tem passado aqui pra vocês através dessa live. E o quão gostoso tá essa festa.
3: Sim, com certeza. Eu queria agradecer o pessoal que tá acompanhando, que tá chegando, que acompanhou o show. Vão convidando mais gente para participar, vão postando, porque a gente vai ter uma dinâmica, né?
2: Com
3: você
2: certeza.
3: Que tá aí acompanhando, ó, já abre na sua smart, na sua televisão, no TV Box. Faz um vídeo massa aí e vai marcando a Rádio Estação, porque daqui a pouquinho vai ter uma dinâmica que vocês vão gostar, hein? Então fica aí atento. E todo mundo também que tá aqui participando, ó, vamos... O Matheus Lopes tá aqui. É, um alô para o Thiago Gomes, parabéns pela transmissão, obrigada, viu? O Maurício Pereira, Jasdenir Cavalcante, Maria dos Prazeres. Vão mandando aí pra gente de onde é que vocês estão assistindo essa live. Eu sou fulana de
2: exatamente
3: tal lugar, pra gente saber onde nós estamos chegando, quem nós estamos alcançando. E vem participar, vai reagindo. Aí, ó, tem um coraçãozinho aí do lado da live. Já vai clicando, vai subindo esse coraçãozinho que é pra
2: vai
3: chegar.
2: Vai aquecendo aqui o coração.
3: Sim, com certeza. Pra ir chegando em todo mundo, pra todo mundo vir participar do festival de casa. Um aconchego do seu Mensal.
2: E a gente sabe que a Rádio Estação, ela entrega essa emoção. Mas, ô Jean, será que a gente tem a matéria aí do Márcio Felipe, aí as considerações iniciais?
4: Pois é, boa noite, Renata, boa noite, Vitória Virgínia, boa noite para você
1: que está acompanhando a programação da Rádio Estação 88.9, para você que está em Santa Cruz, para você que está em toda a região, também nos acompanhando através do nosso canal no YouTube, Estação FM 88.9. Rapaz, hoje estamos aqui ao lado do povo, né? Onde as pessoas estão passando, estão chegando, estão se aproximando para a área dos shows, né? O pessoal que está chegando nesse momento aqui na Praça Central em Taquaritinga do Norte para curtir hoje Roupa Nova, né? E todo mundo hoje, né, tá esperando, né? Muita gente ansioso, né? Que chegou cedo aqui em Taquaritinga, muitos ônibus, deu para a gente notar no caminho, pessoas que vieram de várias partes do nosso estado e também de outros estados e que vieram conhecer Taquaritinga do Norte na noite de hoje. Então vai ser uma noite mais do que especial, uma noite romântica e, claro, você vai acompanhar tudo aqui na Rádio Estação 88.9 e nós, né, vamos estar mostrando para você, em loco, né, cada detalhe, os bastidores. Vamos conversar com algumas personalidades, com pessoas, né, que fazem parte aqui também de todo esse sucesso que é a festa Festival Café Cultural em Taquaritinga do Norte. Então a gente volta aí com vocês, minha amiga Renata, também minha amiga Vitória. Daqui a pouquinho eu volto trazendo mais novidades e informações aqui na nossa cobertura do Festival Café Cultural 2026. E vai ter muita novidade, vai ter muita dinâmica. Vocês se preparem aí, tem muita coisa boa na noite deste sábado aqui em Taquaritinga do Norte. Eu volto com vocês, daqui a pouquinho eu volto trazendo muitas novidades aqui na Estação 88.9.
3: Que massa, viu? Vocês que estão acompanhando, viram agora o Márcio Felipe. Vocês estavam achando que ele só ficava aqui? Não, ele foi pro meio do povão hoje entrevistar a galera. Já tá lá curtindo também, aproveitando, conhecendo o pessoal. E daqui a pouquinho, muita coisa boa, viu? É uma dupla sensacional. É, Márcio Felipe e Daiane Merli estão preparados, estão trazendo aí muita coisa boa, viu? Daqui a pouquinho a gente já vai estar com a Daiane.
2: Exatamente.
3: Daqui a pouco a Daiane já está em outro ponto, né?
2: Mostrando muita coisa aí, bastidores, conversando com turistas, mostrando toda essa imensidão que é essa festa, que é o Café Cultural, e aí entrevistando muitas pessoas e trazendo tudo aqui em primeira mão para vocês. Mas será que a matéria da Daiane está pronta? Então, solta aí pra gente, ela.
4: É isso aí. Boa noite, Renata. Boa noite, Vitória. Eu já estou aqui, viu? Vendo a movimentação das pessoas já chegando a Taquaritinga do Norte para a terceira noite de festividade. O movimento aqui já começa a ficar intenso. Das pessoas chegando, vindo curtir essa noite que vai ser sucesso hoje. Três bandas que vão fazer parte da nossa festividade, viu? E por aqui, aquele climinha bom, viu? O termômetro aqui já marca 19 graus. Eu sinto um pouquinho mais frio, mas é isso aí. Ontem tivemos aí mais três bandas nessa noite que foi incrível, que lotou, foi lotação ontem. E acredito que hoje também vai ser. E a Rádio Estação já está por aqui, sintonizando você a essa festa. Você aí de casa, fique ligado nas nossas redes sociais, YouTube, Instagram, Facebook, Rádio Estação, para você curtir essa festa do conforto da sua casa, caso não venha a Taquaritinga nessa noite, viu? A sensação aqui já é bem fria, viu? Já sinto esse friozinho bom, já estou aqui agasalhada, preparada para essa noite, que eu acho que vai ser uma das noites que mais vai ter lotação de público. E você aí de casa vai poder curtir aqui com a gente na Rádio Estação. E pelo que eu sei, tem muita novidade hoje para você aí de casa, viu? Para você que está acompanhando Santa Cruz, Taquaritinga e região, fica ligadinho. Eu soube que ontem tinha muita gente aqui, viu, querendo ganhar prêmio. Então, hoje é o dia. Fica ligadinho que logo mais você vai ficar sabendo de tudo que acontece aqui em Taquaritinga do Norte. Rádio Estação, com você em todos os momentos.
3: É linda, viu, Daiane? Maravilhosa, arrasando ali no meio do povão. Ô, Renata, o pessoal tá perguntando aqui. Uma coisa que ficou no suspense: Roupa Nova vai transmitir o show? Porque os boatos eram que não, né? Mas vai sim, viu? E você vai acompanhar com a melhor aqui. A Rádio Estação vai estar assim transmitindo o show de Roupa Nova pra você curtir em casa. E se não pudesse transmitir, a gente ia fazer, dar um jeitinho pra você viver esse momento, né? Nem que fosse só com a emoção, sentindo, ouvindo o barulho. O barulho não, ouvindo as canções. Você ia curtir, mas vai curtir a experiência completa aí, com imagens, com volume, claro, tudo de muita qualidade, né, Renata?
2: E a expectativa por aqui está das melhores, mais um dia de casa cheia, se é assim que a gente possa dizer. pessoal aqui na expectativa do Roupa Nova, muita gente aqui. É, e a gente vê aí muita gente que está turistando também, conhecendo aí os pontos turísticos de Itaquaritinga do Norte. E a gente sabe, minha gente, o quanto é forte, né, a história de toda essa cultura de Itaquaritinga e a imensidão que essa festa se tornou também para a nossa região, para o nosso Pernambuco maravilhoso. Mas eu vou dizer uma coisa para você, tem alguns parceiros aqui maravilhosos, que é o nosso cafezinho ali, Ouro Verde, né, e haja café para a gente aguentar o pique, aguentar o rojão e entregar tudo aqui com muita energia positiva para vocês. Mas ó, Márcio, ele vai entrar daqui a pouco conversando aí. Então, posso chamar, Jean? Então, vem embora, Márcio Felipe.
5: Voltamos e a gente continua aqui. O pessoal que veio merendar, uma parte aqui está aí nas lanchonetes, está tudo lotado, viu? Graças a Deus, o pessoal compareceu em peso nessa noite aqui em Itaquaritinga do Norte e vieram lanchar. E eu estou aqui nessa área aqui, onde a gente vai conversar com algumas pessoas. E eu encontrei um grupo de pessoas do município de Limoeiro e a gente vai conversar com eles a partir de agora. Boa noite, meu querido. Como é seu nome?
6: Boa noite. Me chamo Everson.
5: O Everson. Primeira vez que você está no Festival do Café de Itaquaritinga ou já veio em outros festivais?
6: Primeira vez em tudo. E, ai meu Deus, eu tô alegre, regozijando. Eu só tô aqui, eu pulo, pulo.
5: Tá feliz. E é bom demais estar feliz, é um sentimento bom. E a gente vai conversar com esse pessoal todinho aqui, viu, gente? Segura aí, viu, Renata, viu, Vitória? A gente vai conversar aqui com o pessoal aqui. Como é seu nome, meu querido?
7: Meu nome é Elias, Elias Anselmo.
5: Elias também, que veio lá de Limoeiro, né?
7: Isso, primeira vez aqui, tô gostando.
5: Primeira vez.
7: O frio, o clima, a galera. É diferente. Né? É a ideia da empatia da galera, a educação da galera, a comida que tem aqui da galera. A galera toda é maravilhosa.
5: É top. Como é seu nome, amiga?
8: Bárbara.
5: Bárbara, de Limoeiro também. É. São casados? Ou
7: não,
5: são amigos?
7: Somos amigos.
5: São amigos.
7: Fui professor dela.
5: Professor, olha aí. Amigo. Professor desenrolado. Vamos lá. Como é o nome da amiga?
8: Guiomar.
5: Guiomar. Guiomar e?
9: Maurício.
5: São casados. São casados aqui.
8: São meus pais.
5: São pais da?
8: E da Bárbara.
5: Da Bárbara. Vou fazer uma pergunta aqui e não vai ser direcionada para vocês, vai ser para a Bárbara. Ô, Bárbara, ao que se deve, ao ponto, como é que faz para um casal estar há tanto tempo junto? Você sabe quantos anos de casamento tem seus pais?
8: 33.
5: 33 anos.
8: É.
5: Qual é o segredo, na sua opinião, para manter esse amor, essa parceria, né, estar juntos até hoje?
8: Acho que é o companheirismo.
5: São companheiros, você pode testemunhar.
8: Aham.
5: Uhum. E aí? Confere, dona Guiomar, essa informação aqui.
10: Com certeza.
5: Então vocês estão...
10: Cumplicidade, amizade, respeito, tudo isso, os ingredientes fazem com que o casamento vá em frente.
5: 33 anos juntos.
10: 33 anos.
5: No sol e na chuva.
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5: É isso aí. Meu querido, seu nome aqui que eu me esqueci. Maurício, fala pra gente aqui agora sobre a festa. Primeira vez em Itaquaritinga do Norte no festival ou já veio em outros?
9: Já vim em outro, mas ainda... Era solteiro, ou seja, faz mais de 33 anos, né?
5: Então você está revivendo aqui a sua juventude com a sua família hoje.
9: E hoje bem melhor, né? A cidade está linda, muito bonito, pessoas maravilhosas. E hoje com a esposa e com a filha, melhor ainda, né? Oh. E ainda mais deve salientar que não fomos nós que trouxemos ela, foi ela que nos trouxe.
5: É. Olha, fortes revelações, viu? Depois de 33 anos, 34 anos aproximadamente... Eles vieram para Itaquaritinga, mas já foi pela filha. Então a filha quem trouxe os pais aqui, acho que foi legal. Vamos lá aqui com boa noite de mais uma amiga aqui. Como é seu nome?
11: Mércia.
5: Mércia? Eu tenho uma irmã chamada Mércia. Que legal. Ô, Mércia, também veio de lá de Limoeiro. Tá aqui, é prima, também família. Então, experiência em Itaquaritinga. Já veio em outros momentos a primeira vez?
11: Primeira vez. Tô adorando, adorando.
5: O que você tá percebendo? Nós estamos na área aqui das lanchonetes e tal. Tá sendo fácil para conseguir um espaço para fazer aquele rango, aquela merenda? Tá conseguindo?
9: Já fomos aí na pizzaria, já...
11: Na fila.
9: Ficou um pouco na fila, fila pequena, mas tem fila. Mas foi maravilhoso, um ótimo atendimento.
11: Ótimo atendimento, uma delícia a pizza. Muito boa.
9: Pizzaria da casa.
11: Recomendamos.
5: Agora é uma pergunta para todos aqui. Ela tá junto também, né?
9: Ah.
5: Como é o nome da amiga?
11: Uama.
5: Uama.
11: Isso.
5: Uama, de Limoeiro também. De Limoeiro veio para cá, primeira vez em Itaquaritinga.
11: Itaquaritinga, sim.
5: Vamos lá. É uma pergunta para todos vocês. Quem aqui gosta de café? Todo mundo toma café?
7: Eu.
5: Ele não toma café?
7: Nas aulas professores.
5: Você toma café? Toma café?
12: Nem pensar.
5: Não toma café? Então tem dois que não tomam. Os demais tomam. E um detalhe, para quem toma café, vocês conseguem passar 2 dias sem tomar café?
7: Eu consigo.
5: Passa 2 dias sem tomar café?
7: Consigo.
12: Eu não.
5: Não consegue, então. Ela aqui é fã de café, então.
12: É.
5: Tem, se não tiver café, o seu dia não começa.
2: Isso, tem que ter o café para começar.
5: E durante o dia, quando dá aquele sono, toma um cafezinho para dar uma animada.
2: Na sala de professor, como sempre.
5: Então pronto, tá vendo aí? Todo mundo, então, pelo menos aqui, gosta de café. A senhora não bebe café, o amigo aqui também não bebe café. Viciado em café.
11: Tem que ter um cafezinho para esquentar a alma.
5: Então, olha, muito bom. Então, pessoal que gosta de café mesmo. Agora, um outro ponto. Vocês vieram aqui, eu vou pedir até para vocês falarem aqui. Vieram ver que atração. Hoje a gente tem Joyce Alane, tem Roupa Nova e tem Orquestra Requinte. Vocês vieram ver quem? Pode falar bem alto aí.
13: Roupa Nova!
5: Deu para entender aí? Escutaram? Quem é que vocês vieram acompanhar aqui hoje?
13: Roupa Nova!
5: Para quem tá em casa, escutou, né? Roupa Nova. E agora, já que vocês são desenrolados, eles são desenrolados, são carismáticos, viu? Desenrolado. Povo de Limoeiro, gosto muito. Vocês conhecem alguma música de Roupa Nova?
13: Claro, com certeza.
5: Eu vou botar aqui, eu não sei nem o que vocês vão falar, mas se juntem aí, se combinem para vocês cantar uma música de Roupa Nova, viu? Segura aí, viu, Renata? Segura aí. Essa participação aqui tá sendo especial demais. Podemos aqui? Então vamos lá. Eles vão cantar. 3, 2, 1, Roupa Nova.
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13: De novo, mais uma vez.
5: Muito obrigado aqui pela participação.

0: participação de vocês. Uma boa festa, aproveitem bastante. Eu vou até deixar para você para finalizar. Você está feliz?
1: Minha alegria não cabe aqui, minha gente. Se eu pudesse, pulava. Se eu pudesse, rodava, subia naquele palco.
0: Você está emocionado. Parabéns. A gente volta com vocês nesse clima mais do que especial aqui de direto de Taquaritinga do Norte, Festival Café Cultural 2026. A gente encontra famílias que vêm conferir aí roupa nova daqui a pouquinho. Fica ligado aí aqui na Estação 88.9 no nosso canal do YouTube. A gente volta com vocês agora. Voltamos daqui a pouquinho aí com mais informações.
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4: Ê, coisa boa, rapaz, a família de Limoeiro dando um show de emoção aqui. Até eu fiquei regozijada. Tu ficava regozijada?
5: Eu fiquei. Sabe aquele ditado que tem? Hoje não é nem ditado a palavra, é um meme. É inveja gospel. Menina. Eu fiquei com inveja gospel de estar lá no lugar de Márcio hoje. Exatamente. Curtindo a energia com o pessoal. Que energia massa. É muito bom. Os turistas vêm, a gente se diverte junto com eles.
4: E detalhe, eles cantarem ainda mais uma vez. Aí, Roupa Nova, já fica aquela indicação de back vocal pra vocês. E estão perguntando aqui, gente, na live se vai transmitir. Vai sim, como Vitória falou. Mas, ó, o Marcelo Martins que tá aqui. Boa noite, galera. Núbia. Até Best Man, isso mesmo, minha gente. Cada nome chique, cada nome internacional aqui. A gente vai tentando traduzir, mas a gente vai jogando essa energia maravilhosa pra vocês, ó. A Josiane Maria. A Sivoneide, Everton, J. Luna Produções, sempre tá ali, né? Gosta dos programas, gosta da Rádio Estação e a gente vai jogando essa energia boa pra vocês. Agora, eu também estou na expectativa do Roupa Nova, que marcou e ainda marca gerações e ainda continua dando nome, né? Porque a gente diz, começar, terminar uma coisa é muito fácil. Agora, se manter como Roupa Nova, se mantém com toda a qualidade na música e passa músico, sai músico, e ela mantém ali toda a qualidade. Então, um público completamente cheio aqui, esperando a grandiosidade desse show, que vai ser um show de Roupa Nova.
5: Ô, Renata, e uma coisa que eu achei bem interessante da família falando, né? Que hoje foi a filha que trouxe os pais para curtir Roupa Nova. Eu tenho uma amiga também, achei muito lindo que hoje ela postou uma foto com a mãe dela, dizendo que vinha pra cá. Ela tem, é mais nova que eu, acho que um ano ou dois. É muito animada em vir hoje pra curtir com a mãe dela, né? Aquela lembrança da infância, aquela memória que ficou na infância dela de ouvir a mãe dela curtir, pra

0: muita cidade aqui, trazendo muita alegria para Taquaritinga do Norte. Agora, a Daiane está no pé do palco falando e eu quero saber o que é.
1: Eu quero saber também.
0: Manda aí, Daiane.
2: Nata, Vitória, muito turista chegando por aqui. E agora eu encontrei mais turista por aqui que veio curtir essa noite, que veio curtir o clima frio de Taquaritinga do Norte, né? Aqui a gente já sente o calor humano, o calor das pessoas, já fica um pouquinho mais quente, mais agradável. Para quem é frienta como eu, isso é ótimo, viu? E eu tô aqui com um grupo de 3 amigas e a gente vai conversar com elas. Tudo bem? Boa noite. Qual o seu nome?
3: Boa noite. Meu nome é Socorro.
2: E o seu?
4: Maria.
5: E Aureci.
2: Vocês são de onde?
3: Nós somos de Aliança, Pernambuco.
2: Eita, vieram um pouquinho de longe para Taquaritinga, para esse clima frio, para curtir essa noite de show. Estão na expectativa para curtir que banda?
3: Estamos aqui para curtir a banda Roupa Nova, uma das melhores do Brasil, para mim. Excelente.
2: Olha, o sorriso vai de canto a canto quando a gente pergunta qual atração elas vieram para curtir, né? A gente veio para curtir todas, mas sempre tem aquela que nos marca, não
3: é
2: verdade?
3: Sim, sim. Essa daí é que marca mesmo, deixa a gente com o coração apertado.
2: Quentinho.
3: Quentinho mesmo.
2: É isso aí. Tem alguma música de Roupa Nova que marcou sua vida, sua trajetória aí?
3: Os corações não são iguais.
2: E a sua? Tem alguma música que a senhora gosta mais?
4: Whisky a Go Go.
2: Olha, ela já tá naquele clima mais animado. Tá preparada para dançar?
4: Sim, sempre.
2: Olha, preparada para dançar, viu? Dizem que os homens não dançam, mas as mulheres dançam, é verdade?
4: Se o homem não dança, a mulher dança pelos dois.
2: Menino, ela tem uma voz que me lembrou uma cantora. Escuta essa voz novamente. Qual música você gosta mais?
4: Whisky a Go Go.
2: Que voz é essa? Eu lembrei aí de Ana Carolina. Tem uma voz assim, parecida, uma voz forte. Muito bem. E qual música você gosta mais?
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2: Minha gente, elas são afiadas, viu? Uma noite romântica. E nessa noite fria de Taquaritinga, de romance, tem maridão ou não tem maridão?
3: Não, não temos.
2: Olha, não tem maridão. Ela veio pra curtir porque ela gosta de curtir, né? Isso, Socorro?
3: Curtiu Roupa Nova hoje.
2: E sempre, né?
3: Sempre Roupa Nova, sempre.
2: Então é isso aí. Você aí de casa que não veio, ainda dá tempo de correr pra cá, porque ainda não começou. Logo mais tá começando e tem muita gente preparada pra dançar, pra curtir, pra soltar a voz.
3: Muito bem, Roupa Nova, hoje nós vamos nos desbaldar aqui.
2: É isso aí. Eu volto com vocês aí, Vitória e Renata.
0: É isso aí, esse pessoal tá arrasando.
7: Menina, que povo romântico.
0: Hoje promete ser uma noite romântica.
7: Ah, não. Hoje é o dia do romance, viu? Prepara o coração. Hoje também é dia de coisa boa. Vai ter aqui, ó, preste atenção. Atenção. Você que tá aí, você que é de Santa Cruz, você que é de Taquaritinga, São Domingos, Pão de Açúcar, atenção. Vai pra sua Smart TV, abre aí a nossa live.
0: Corre!
7: Abre a câmera do Instagram e se prepara que a gente vai preparar uma dinâmica aqui do Café Ouro Verde. Vamos mostrar um pouquinho do que o Ouro Verde tem para oferecer a vocês, ó. Vai chegando por aqui.
0: É a Rádio Estação FM, é a rádio que mais sorteia na nossa região, né? A rádio que mais presenteia os ouvintes. Então é sobre isso.
7: Ó, Renata vai abrir aqui para vocês essa caixa para mostrar um pouquinho do que tem aqui. Vamos ver.
0: Vamos embora.
7: Televisão.
0: Quem é que não gosta de café? Porque eu mesmo desconfio de quem não gosta de café.
7: Vamos segurando aqui.
0: Desce ela um pouquinho aqui. Ó, já tô vendo que tem uma xícara. Já tem uma xícara aqui, ó.
7: É porque massa é grande, a gente
0: é sobre isso, né? Massa com sua altura de 3,5 metros.
7: Ó, se meu rosto virar figurinha.
0: Gente, ó, deixa eu dizer uma coisa pra vocês. Jeito. Café não falta. Café não falta. E aqui tem grão verde pra você fazer pipoca. E pasmem, mas pipoca não engorda. Então pode comer à vontade. E aqui, ó. Rapaz, isso é cominho, é que chama. É cominho, minha gente.
7: Tem também o colorau. Olha, atenção.
0: Tem tempero, não dá não, amiga. Tem que ter tempero.
7: Me dispensei aqui, mas deixa eu dizer a vocês. Tem que estar com o Instagram aberto. Tirar uma foto e marcar a Rádio Estação e o Café Ouro Verde Oficial para você concorrer a essa caixa aqui bem recheadinha que vai chegar na sua casa.

0: você for de Taquaritinga, sede Pão de Açúcar, Santa Cruz ou São Domingos. Então, ó, o momento é agora, viu? Tem que ser agora, enquanto a gente tá com essa caixa na mão aqui, ó. Você vai tirar a foto e vai marcar. Tira logo a foto. Depois você vai lá e marca a gente pra você estar concorrendo. A equipe tá ali analisando todo mundo que tá participando, todo mundo que tá marcando. Você não vai ficar de fora, ó. Café, café solúvel, café. Café normal, né? Café de pó. E tá caro.
1: Rapaz, ganhar uma caixa dessa.
0: Os
1: é
0: outros, vida. O da Ouro Verde não tá, não.
1: É sobre isso, o da Ouro Verde tá no preço maravilhoso.
0: E esse aqui melhor ainda, que tá saindo no 0800. É só marcar a gente, postar lá que daqui a pouquinho, lá pra segunda-feira, tá chegando na sua casa, viu?
1: Agora mandar um alô aqui pra o Thiago Gomes, ele tá dizendo, mas Felipe, manda um alô pra mim.
0: Manda um alô.
1: Alô, Thiago!
0: Ó, eu queria mandar um alô também pra Jobson da internet, aqui de Taquaritinga. É, com as internets aqui, ó, o pessoal já tá animado aqui, hein? O pessoal tá cantando só com pendrive, ó. Ó, vocês estão analisando aí. Caramba,
1: menina,
0: olha a estrutura.
1: Toda estrutura. Pra quem tá aí, ó, na expectativa do Roupa Nova, desse show romântico, de tudo que eles entregam no palco, porque de musicalidade essa turma entende.
0: Eles botaram uma cortina, que coisa linda.
1: Vitória, até quem não conhece, não vivenciou aí esse tempo do Roupa Nova, vai ouvir música e vai entender quem é o Roupa Nova.
0: Gente, eu tô encantada, porque assim, hoje a gente vê shows cada vez menos produzidos.
1: Exatamente.
0: E isso aqui, só de colocar essa cortina ali, eu não sei se vocês conseguiram ouvir, eu acredito que sim. A galera foi a loucura, todo mundo gritando, todo mundo mais. Cara, que energia massa. Eu espero que vocês aí de casa que estão assistindo consigam sentir um pouco dessa energia que a gente está sentindo aqui. Muito bom, viu?
1: E um misto de gerações, né? Aqui hoje, além de muitos turistas, tem um misto de gerações, diferença de idades aí, e todo mundo aqui pronto, preparado e aquecido para curtir o show de Roupa Nova.
0: E tá bem pertinho, daqui a pouquinho eles já estão entrando ali no palco. Vocês vão conseguir acompanhar esse show maravilhoso em seguida. Temos também a Orquestra Requinte, que vai trazer muita cultura aqui para o palco Taquaritinga, aqui o palco do café. Do Festival Café Cultural aqui em Taquaritinga do Norte. Então, muita programação boa, muita matéria ainda para vocês acompanharem. Não sai daqui nem por um minuto, viu? É ligado 100% aqui na Rádio Estação hoje e amanhã, porque amanhã a gente quer fechar com chave de ouro. A gente quer fechar com todo mundo participando, todo mundo acompanhando. Vai ser de dia, uma coisa bem gostosa. Então, vocês fiquem sempre ligados aqui. E se inscreve também no nosso canal, né? Porque além das transmissões, a gente tem a programação da rádio,
1: programação maravilhosa,
0: programação completa para todos os gostos. Tem as lives com as entrevistas, as lives das programações. Então, você conectado, inscrito no canal, você vai estar sempre por dentro. Tem o Márcio Felipe falando de política, tem a Daiane fazendo a programação à noite. Os fãs dela, viu? São fãs fiéis. O pessoal da noite fazendo serão e curtindo a Daiane. Tem a Ciúne também. A programação tem a Renata que fala. Renata dá um show lá. Qual é o dia, Renata?
1: Vitrine de negócios todas as quartas-feiras. Negócios e agora com um novo horário, viu? A partir das 6 horas da noite.
0: Eita.
1: Que é pra eu não roubar mais o horário de Daiane. Mas vai dar tudo certo.
0: É porque ela fala muito.
1: É sobre isso. O comunicador fala muito, né?
0: Exatamente.
1: Então a gente faz toda essa conexão gostosa. Mas você que quer aprender com muitos cases de sucesso, foca aí na Rádio Estação 88.9, como a nossa querida Vitória falou aqui. Se inscreve no canal, curte, já manda para todo mundo e aí vai aproveitando aí cada programação, aprendendo e também curtindo momentos com a Rádio Estação 88.9.
0: Ô Renata, eu queria só, a gente falando aqui de coisa de sucesso, da equipe, eu queria falar para vocês também, quem a equipe que tá por trás dessas mulheres, cada uma com as suas equipes, pra gente vir aqui apresentável para vocês, porque vocês merecem, né, que a gente se produza para alegrar vocês, porque a gente chegar aqui toda capenga, aí já dá uma energia, então a gente vem aqui produzida, se prepara com o maior gosto. Eu vou dizer a vocês, eu tô produzida pelo pessoal da terra, viu? A gente se ajuda, né? A gente tem que apoiar os empreendedores. A gente confia neles, eles confiam na gente. Então eu queria agradecer muito a essa história, que é uma loja da Paraíba, mas que tá se firmando aqui em Taquaritinga e mandou esse look pra mim hoje.
1: Ó, que maravilhosa. E ela tá esplendorosa.
0: É um cobre que passa. Ó, eu amei. viu?
1: Deixa ela.
0: É um copo, mandou esse vestido pra mim. A Kátia Michelle, que é quem tem feito minhas maquiagens todos os dias. Eu não ia saber fazer nem metade dessa maquiagem. Então, todos os dias estou aqui maquiada, o pessoal passa, elogia. É muito bom você estar se sentindo bem, estar se sentindo bonita. Então, Kátia está trazendo isso para mim. E é mais do que justo que eu venha trazer Kátia para vocês. Se você gosta de maquiagem, quer se maquiar, é Kátia Michelle. Pode procurar Kátia Michelle Makeup no Instagram. Ela faz todo tipo de maquiagem que você imaginar, ela faz. E o meu cabelo é da querida Jussara Tranças, aqui de Taquaritinga.
1: Que maravilhosa.
0: Ó, o tempo de desfile ela não para, viu? É fazendo trança, cabelo de todo jeito. Ano passado, até um laço ela conseguiu fazer no meu cabelo.
1: Com o cabelo.
0: Um laço, com o meu cabelo. Então, é Tranças Jussara o Instagram dela. Já vai lá atrás pra você garantir o seu penteado, viu? E é isso, é aqueles que nos ajudam, né, não, Renata?
1: Exatamente. Eu vou aproveitar aqui também pra falar da Revoada Moda Balada, que está sempre com a comunicadora. Tá sempre me vestindo em vários eventos. E ela que veste a gente em várias ocasiões, em vários momentos. E aí cria toda essa... Mandar um abraço pro Salão de Cinha Cabelos também, que sempre me produz. E grande beijo. Agora, Márcio Felipe, hoje ele tá com energia de... Hoje ele e a Dayane estão virados. Ele conversou com um casal e eu quero mesmo saber se teve música também, se cantaram. De onde é que esse casal? Conta pra gente aí, Márcio.
2: Estamos de volta aqui, Festival Café Cultural 2026. Pessoas de várias cidades aqui do estado de Pernambuco. Tô com um casal aqui. O cara já tá com dois latão aqui da Budweiser. Boa noite, meu querido.
3: Boa noite. Aqui eu sou do Cabo Santo Agostinho. Meu apelido lá é Queres ou Não Queres. Meu nome é Everaldo da Silva. E a minha esposa, Selma Maria da Silva, que tá aqui presente.
2: Quantos anos de casamento?
3: 48.
2: Qual o segredo para manter uma união por tanto tempo?
3: Fidelidade e sempre comer comidas fortes.
2: Vou falar também aqui com ela. Como é seu nome?
4: Selma.
2: Tá comendo aí tanajura, né? É bastante peculiar aqui na nossa região.
4: É, tá muito bom. Muito bom, delícia. Tomando esse evento.
2: Qual o segredo para passar mais de 40 anos junto aqui com meu amigo Queres ou Não Queres?
4: Muito amor e muita confiança.
2: Vocês são do Cabo Santo Agostinho.
3: Cabo Santo Agostinho.
2: Mas lá você não usa essa jaqueta não, né?
3: Não, só pra festa, como eu fui a Serra Negra, Alto do Moura.
2: É só em lugar frio então, só pra lugar frio.
3: E Garanhuns, que tem a festa da luz, né?
2: Exatamente.
3: Ah, pai, aqui tá bonzinho também.
2: O senhor gostou do ambiente aqui em Taquaritinga?
3: Gostei de Taquaritinga. Agora eu vou falar a verdade, tô dando parabéns para o nosso prefeito...
2: Gena!
3: Alô, Gena! Sorria com emoção, viva com alegria no coração. Gostei da tua cidade e vou voltar outras vezes com muita atenção. Parabéns para você, prefeito e o secretário de cultura, que eu tô amando aqui, eu tô feliz. Vou voltar!
2: Valeu, meu querido, pela participação, sucesso. E a gente espera lhe encontrar em outro festival.
3: Isso, aqui é do Cabo Santo Agostinho. O prefeito lá é Lula Cabral. Ele mandou chamar, eu vim aqui para da Taquaritinga do Norte. Valeu aí, prefeito. A minha delegada de lado.
2: A gente volta com vocês aí, Renata e Vitória.
1: Rapaz, esse Queres ou Não Queres é desenrolado. Ele mandou aqui o nome do prefeito.
0: Já deu os arroba dele também.
1: Deu os arroba dele também, rapaz. 48 anos de casado.
0: E trouxe a energia.
1: Exatamente.
0: De Cabo Santo Agostinho aqui pro Festival Café Cultural. Viu?
1: Agora, ó, a gente tá assim, por quê? A gente tá assim, há minutos desse show do Roupa Nova começar.
0: Não. Olha, o público superou as expectativas, superou até então, até o que a gente consegue ver todos os outros dias.
1: Exatamente.
0: O pessoal tá cantando, o cara tá tocando o quê? O pendrive, e o pessoal tá aqui cantando, tá gravando, tá curtindo, todo mundo ansioso.
1: Vitória, será que hoje foi o dia, assim, mais marcante? Claro que a festa, desde o dia que ela começa, ela tem sua credibilidade, sua importância, seu momento, mas será que, até pelo dia mesmo, né, porque no domingo as pessoas têm mais tempo pra descansar, será que hoje excede aí esse público para o Roupa Nova e também para as outras atrações que já subiram e que ainda vão subir nesse palco? Será que hoje é...
0: Com certeza, não. Com certeza. A gente consegue observar, aqui a gente tem uma visão da rua descendo o público. Aqui agora a gente está com a visão, ó, do palco lotado.
1: Lotadíssimo. E o camarote cheio.
0: Cheio. muita gente mesmo. A gente consegue ter uma visão da rua aqui de dentro do camarão onde a gente está. A gente fica de frente para o outro lado da rua, né? A gente fica de costas para o palco e aqui a gente consegue ver que até lá embaixo tá lotado de gente, lotado. Cara, e eu tô impressionada ainda, eu nunca tinha visto um negócio desse não. O pessoal cantando antes de eles entrarem no palco. Tá muito legal isso aqui. Energia muito boa e é daqui a pouquinho, viu? Expectativa a mil daqui a pouquinho. Principalmente porque muita gente achou que não ia ser transmitido.
1: Exatamente. Né?
0: O pessoal ainda tá perguntando.
1: E detalhe, assim, viu? Expectativa não só de quem tá aqui, como de quem está em casa, perguntando se vai ser transmitido, querendo curtir o Roupa Nova, querendo ouvir o Roupa Nova com toda a qualidade de musicalidade que eles entregam.
0: Daqui a pouquinho, viu?
1: Eu particularmente conheço quase todas as músicas.
0: Eu tava dizendo a ela, né? Eu disse aqui já a vocês também. Ela me falou que eu vou me lembrar. Quando eles começarem, eu vou me lembrar. E com certeza minha mãe também escutava muito Roupa Nova. Então já tava ali aquela mesma coisa. Quando eu começar, vai ser do mesmo jeito. Eu vou me lembrar de algumas cenas. Eu acho interessante isso da música também. Eu sinto muito isso na música. Músicas marcam espaços da sua vida específicos.
1: Vai lembrar momentos.
0: Às vezes é um ano específico da sua vida. Aquela música faz você lembrar um ano específico, um momento específico. E pelo que eu tenho visto, pelo que eu tenho ouvido, Roupa Nova tem músicas para todos os momentos, para todos os anos, né? Então vai ser lembrança aí à torta e à direita, viu?
1: E agora vai um alô aqui para Roberto da agência 13 Filmes. Será que tem algum filme aí da Roupa Nova nesses filmes aí, Roberto? Um alô aí pra toda essa galera.
0: Qualquer coisa chama a Renata pra fazer filme, porque ela faz. Ó, é multifunções. A mulher faz de tudo.
1: Ela canta,
0: ela dança, ela dá entrevista, ela é a entrevistadora. Ela vai nas empresas. Vem teu peixe aí, mulher.
1: A gente sobe e desce, pinta e borda, né? Mas é isso aí. Hoje são mais de 15 empresas, né? Que eu tô junto com o meu sócio, que é o Rai Ramos. Aí cuidando da saúde mental das pessoas, gerando estratégias de negócio. E como é bom cuidar de gente, gera alta performance. Tanto é falado em alta performance, mas alta performance nada mais é do que se conhecer. E a gente precisa cuidar aí da saúde mental das pessoas. Uma festa como essa é propícia a ter saúde mental, as pessoas poderem se divertir, trazerem suas famílias, como aquela família linda de Limoeiro que a gente viu ali cantando juntos. A menina falando que são 33 anos de casado dos pais. E a gente trazendo aí valores culturais que são tão importantes como a família, como a cultura mesmo, música, né, raízes, o café, toda história contada e toda essa história aí maravilhosa de Taquaritinga do Norte, que cada ano tem sido um sucesso maior do que o outro aí no Festival do Café Cultural.
0: Ô Renata, conta aqui pro pessoal, como é as tuas redes sociais? Para quem tá aqui na escuta, para quem quer conhecer a gente, né? Quer acompanhar o trabalho também, porque hoje a gente mostra o nosso trabalho, né? Com certeza.
1: É a renataalves.comunicadora. Corre lá, não custa nada. Você segue. Se você não gostar do conteúdo, não é pra te seguir não. Fica lá curtindo também.
0: Se não gostar, vai ter que consumir.
1: Se não gostar, vai ter que ficar. renataalves.comunicadora. E se inscreve também no canal do YouTube do Vitrine de Negócios. Toda quarta-feira lá na Rádio Estação e agora em novo horário, próxima semana a partir das 6 da noite, trazendo muitos cases de sucesso, entrevistas, contando história de marca. E você que quer aí criar sua marca, que marca a vida de alguém, que já, alguém já marcou a tua vida, não tem como isso não acontecer. E você que pode aprender a ser a sua própria marca.
0: É isso aí, eu vou deixar aqui também as minhas redes sociais para você que quiser acompanhar a rotina, né? O que é que a gente vai fazendo durante a semana. Eu também trabalho com um programa musical na parte da manhã, agora mudando de horário na parte da manhã, é o vitoriavirginia.underline. Vai lá, segue aquela mesma história. Se não gostar, continua.
1: Se não gostar, fica lá. Vai pedir que não viu, mas fica lá. E aí um dia a gente vai se gostar todo mundo.
0: Exatamente. Então fica lá acompanhando. E não esquece também de interagir aqui, viu? A gente tá acompanhando vocês aqui pelo chat do YouTube. Vai mandando aí de onde é que você está nos assistindo, qual é a cidade, se você é desse estado. A gente consegue alcançar muitas pessoas de outros estados.
1: E o calor das pessoas para a gente é muito importante.
0: Com certeza. A gente tem uma noção, assim, que tem pessoas de outros... Ontem mesmo eu vi alguns comentários, gente do Maranhão acompanhando a live. Essa é a intenção também desse evento, dessas transmissões. A gente quer mostrar o evento para quem é mulheres de outras cidades, né? O pessoal conhecer outras culturas, e a gente tá aqui para isso.
1: E deixa eu mandar um abraço rapidinho, que eu vou chamar uma matéria do Márcio Felipe, ele que entrevistou o Robertinho Asfora, que ele é secretário de turismo aqui de Pernambuco. Mas eu quero mandar um grande abraço para Maiane Menezes, que é minha tricologista daqui de Itaquaritinga, ela que é diretora do hospital. Cara, Maiane é uma das maiores profissionais que eu já conheci na minha vida. E eu tenho um prazer, assim, de ser atendida por Maiane, ela que tem feito um trabalho brilhantíssimo aqui na saúde dessa cidade, dessa região. Quero mandar um grande abraço para essa maravilhosa. Mas, Jean, manda pra gente aí essa matéria.
2: Pois é, Renata, Vitória, a gente continua aqui na Itaquaritinga do Norte, Festival Café Cultural. Estamos ao lado do secretário de Turismo e Lazer do Estado de Pernambuco, representando a governadora Raquel Lira aqui no festival, nosso querido amigo Robertinho Asfora de Brecha, Madre de Deus. Fala pra gente, Robertinho, da importância desse evento, estar reunido aqui também com os amigos de Itaquaritinga do Norte, prestigiando aí esse evento que é grandioso, tão grandioso quanto o Festival do Morango lá do Brecha, Madre de Deus. Boa noite.
5: Boa noite, Márcio. Boa noite a todo meu querido povo de Pernambuco. É um prazer estar aqui a convite do meu querido prefeito Gena Lins para esse festival que já se consolidou em Pernambuco como um grande destino turístico, não só pelo festival em si, mas pelo movimento econômico que traz aqui para o nosso Agreste. Itaquaritinga, nossa querida Dália, tão famosa, e como eu bem disse ao meu amigo Gena, é um festival que já transcendeu os limites municipais de Itaquaritinga, atingindo toda a Paraíba, Alagoas. Eu pude ver aqui, quando vinha chegando, veículos de Alagoas com a propagandazinha de JHC, da Paraíba, nosso querido estado vizinho. Então, queria parabenizar o governo do estado de Pernambuco pelo investimento que está fazendo, aliando o café cultural com Pernambuco, meu país. Esse festival que foi criado com tanto carinho para abraçar o povo de Pernambuco e de todo o Nordeste.
2: A importância da parceria, da unidade, da Prefeitura de Itaquaritinga e também o governo do estado de Pernambuco que você está representando aqui nessa noite.
5: Com certeza. O governo de Pernambuco se preocupa muito, né, com a descentralização dos recursos, a descentralização das festividades, e para isso foi criado o Festival Pernambuco Meu País, para que a gente pudesse girar o ano inteiro, o estado inteiro. Então, hoje Pernambuco, a gente tem fomento para o turismo, para a cultura, do litoral ao sertão. Isso é uma frase que foi muito massificada e a gente pretende perpetuar que o estado continue com esse caminho, com essa visão, pois a gente consegue privilegiar todas as esferas, todos os municípios, seja em qual região geográfica ele esteja.
2: Bertinho, como é que estão os preparativos para o Festival do Morango e Brejo da Madre de Deus? Se é de Brejo, deve estar também empenhado junto ao governo para dar o suporte também àquele grande festival.
5: Com certeza, a gente está na luta, tá, para continuar incentivando o governo do estado, não só Itaquaritinga, mas também, né, Gravatá, Brejo da Madre de Deus, Triunfo e demais municípios que fazem parte aí das festividades do estado de Pernambuco. E no Festival do Morango não poderia ser diferente. Eu sou assim com o prefeito, a gente tem conversado bastante.
2: É uma relação pai e filho, né?
5: É uma relação de pai e filho, exatamente. E se Deus quiser, a gente vai fazer, assim como o Café Cultural, um grande Festival do Morango.
2: Martinho, obrigado pela participação. Desejo para você boa sorte na sua condução em frente da Secretaria de Turismo do Estado de Pernambuco. Parabéns também pela participação aqui no Festival Café Cultural.
5: Com certeza. Eu estava ontem em Petrolina e recebi a ligação do meu querido irmão Gena Lins. E eu não poderia deixar de vir. Vim hoje de Petrolina, tá? Vim direto para cá. E se Deus quiser, mais tarde, vou para a capital pernambucana para logo mais estar lá no evento amanhã, se Deus quiser.
2: É isso, conversamos aqui com o secretário de Turismo e Lazer do Governo do Estado de Pernambuco, Robertinho Asfora. A gente volta com vocês, Renata, Vitória. Daqui a pouquinho eu volto com mais informações aqui no Festival Café Cultural, pela Rádio Estação 88.9, com você em todos os momentos.
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1: Ê, coisa boa. Agora deixa eu aproveitar assim, esse momentinho gostoso que já vai começar esse show de roupa nova. Vou mandar um beijo aqui pro meu amor que tá aqui me acompanhando. E ele que é o meu maior parceiro de negócio, de vida, de tudo. Raí, minha mãe, Dona Kiara que tá ali também, o Pedro, todo mundo. Agora deixa eu mandar um grande abraço aqui também para o Alan César, né, que acredito que não deu aí dentro dos seus grandes negócios comparecer aqui. Alan, que ama cultura, ama trazer empregabilidade e que tem sido aí um destaque como empreendedor, como pessoa ele sempre foi, mas que tem se destacado aí como grande empreendedor que é aí na nossa região como um todo. Grande abraço aí para sua esposa também, Riz Gabriela, maravilhosa, linda, parece uma boneca tão maravilhosa, e que Deus abençoe a essa família linda.
0: O Renato, tem mais gente por aqui, ó, o pessoal falando. A Jéssica Tavares é natural daqui de Taquaritinga do Norte, mas mora em Florianópolis, Santa Catarina, e tá acompanhando. E também o Elton Severino, o Edson Severino, pediu para mandar um forte abraço para o Elton no Rio de Janeiro. Rio de Janeiro também acompanhando, ó, a Maiane Menezes, Renata, a melhor comunicadora na melhor cidade. A Marta Alves aqui também com a gente, Vander Almeida, muita gente, ó, vai continuando aí, vai mandando mensagem, vai dizendo, ó, a Jacinta aqui, Jacinta é o nome ou é a cidade que ele tá acompanhando? Rapaz, é o Marcelo Martins que tá aqui, daqui a pouco a gente descobre.
1: Mas tem o nome, Jacinta, tem o nome.
0: Então vai mandando aí, ó, de onde é que você está
1: nos acompanhando. Se for cidade ou for pessoa, vai o abraço, se tiver a cidade de Jacinta, vai o
0: vai
1: abraço.
0: Pra cidade
1: pra todos os Jacintos que existem no mundo e que estão aqui ouvindo a gente.
0: É, muito bom essa conexão, viu, então continua, ó, encaminha aí para o pessoal da tua família. Lembra de colocar aí na Smart, tirar uma foto. Bota aí o arroba da Rádio Estação e também do Café Ouro Verde, né? Sempre segue as nossas redes sociais, continua acompanhando os conteúdos que a gente passa aqui, as matérias. Elas vão também para o Instagram, então você consegue rever, você consegue assistir com mais calma, né? Se você não acompanhou desde o começo, você consegue também assistir a transmissão depois. Você pode ver essas matérias, todas elas, depois no Instagram. É só acompanhar lá, Rádio Estação. Sempre ligadinho com a gente, que a gente vai trazer aí muita coisa. Estivemos também no São João, né? Foi uma transmissão maravilhosa. Foi muito bom. Isso cada vez é uma experiência melhor. Então, sempre conectados aqui na Rádio Estação.
1: E a Rádio Estação em todos os momentos, em todos os lugares, entregando muita qualidade de comunicação para você. Então, ainda dá tempo de mandar os aviõezinhos, ainda dá tempo aí convidar muita gente para assistir, porque tem muita coisa ainda, entrevista, falta roupa nova entrar no palco,
0: daqui
1: a expectativa tá, falta pouco.
0: E tem
1: pouco.
0: Mais, Márcio? Tem mais, rapaz, Márcio no meio. Márcio tá andando.
1: O turista
0: tá
1: para ele e a Dayane. Hoje eles estão virados.
0: Mas também, Márcio é grande, viu? Vocês veem só um pedaço de Márcio, aquele é grande. No instante ele anda.
1: Eles vieram para entregar tudo, então aproveita e já manda.
0: Ele andou tanto que chegou na Paraíba. Márcio vai
1: trazer. Ele até emagreceu, de tanto que ele já rodou.
0: Vem, Márcio, mostra esse pessoal pra gente.
2: Exatamente, minha amiga Renata Alves, Vitória Virgínia. A gente segue agora de outro ponto. Estamos aqui na área de alimentação, onde as pessoas estão já se preparando, fazendo aquele lanche, fazendo pit stop, para logo mais acompanhar programação de shows aqui em Taquaritinga do Norte. Daqui a pouquinho tem roupa nova, ainda tem orquestra requinte, e a gente está aqui, né, com pessoas que vieram de outros municípios, vieram para Taquaritinga do Norte. Como é seu nome, meu querido? Boa noite.
8: Boa noite, Hugo.
2: Hugo, veio de qual município?
8: Santa Cecília.
2: Santa Cecília, aqui no vizinho estado da Paraíba. Conta pra gente, né, o que te faz, né, sair de Santa Cecília em um sábado à noite para vir para Taquaritinga? É os shows ou é o clima? O que você pode falar pra gente?
8: Acho que ambos, tanto como o show, como o clima daqui, o clima da festa. Joyce Alane também, que a gente veio pra curtir o show dela.
2: Veio pra ver Joyce Alane, uma cantora que inclusive vem crescendo bastante, destaque também na MPB, né, a nível nacional. Mas fala pra gente também um ponto aqui. A gente tá aqui já na área de alimentação. Vocês, quando chegam em uma festa, né? Você e sua amiga aqui, ela vai estar até a boa noite dela aqui. Vocês preferem primeiro fazer o lanche antes ou durante os intervalos dos shows? Como é que você faz essa logística, já que a gente está aqui perto dessa área aqui?
8: Hoje a gente veio com a intenção de vir para jantar antes do show. A gente queria chegar mais cedo, só que acabou chegando um pouquinho mais tarde, mas a intenção era vir antes para ir para algum restaurante e lanchar para poder depois assistir o show. Mas como estava lotado, a gente está aqui nas barraquinhas, que é mais rápido o lanche.
2: Vamos dar uma boa noite aqui da amiga, né? Como é o nome da amiga do meu amigo Hugo aqui? Boa noite.
9: Boa noite, eu me chamo Paula.
2: Paula também é de Santa Cecília?
9: Sim, sou de Santa Cecília.
2: Paula, não é isso? O clima de Taquaritinga do Norte, você está em Santa Cecília, é uma região também que é quente, como Santa Cruz, como os demais. Taquaritinga tem esse diferencial, né? E quando você vem para Taquaritinga do Norte, é só em período de festas ou você vem em outros momentos também para aproveitar esse clima de montanha, essa altitude, também um frio, né, diferenciado aqui para a nossa região, né, que é tão quente aqui no nosso Nordeste?
9: Então, é um clima muito bom, apesar de Santa Cecília fazer um friozinho à noite. Mas, especificamente, eu venho para esse festival, já é meu terceiro ano aqui. E eu acho muito agradável toda a festa, toda a estrutura, é muito bem organizada. E, infelizmente, eu não vim em outros momentos para Taquaritinga, apesar de saber que existem outros atrativos aqui também. Mas eu costumo vir especificamente para esse festival.
2: Não poderia deixar de fazer uma pergunta. Vocês consomem café?
9: Demais.
2: Gosta muito de café. Não, não, você não passa um dia para o outro sem tomar café?
9: Me dá dor de cabeça, é aquela pessoa que se não tomar café... Hugo não toma café.
2: Não, café. Não toma café, Hugo?
8: Não.
2: Então ele é diferenciado.
9: Ele é.
2: Então, olha, tem gente que deixa de almoçar, deixa de jantar, mas não deixa de tomar café. E você, Paula, gosta muito de café, sempre está consumindo, tomando aquele pequeno chamado cafezinho.
9: Demais, eu consumo muito café.
2: E a gente traz até como destaque, importância, nós temos uma cidade, nossa região próxima, que produz, não sei se você sabe dessa informação, 70% do café que é produzido e vendido, café orgânico, da região do estado de Pernambuco, é aqui de Taquaritinga. Isso é importante também, né?
9: Demais, eu não sabia dessa informação, muito importante.
2: Então, olha, a gente quer agradecer a participação de vocês. Vocês vieram lanchar, não foi?
8: Isso.
2: O que vocês estão esperando aqui? É hambúrguer? O que é que está aqui? É para você falar aqui, para quem está assistindo aqui, já ficar com água na boca, ficar com aquela invejazinha, quem está assistindo nesse momento?
9: A gente está esperando um hambúrguer. Foi o que a gente encontrou de mais rápido, porque realmente a gente quer ver Joyce Alane, que ela é a primeira atração. Mas a gente vai depois, em algum momento, descer e ver outras coisas também.
2: Vocês perceberam movimentação das lanchonetes com muitas filas ou está tranquilo para chegar?
9: Tem muita fila.
8: A gente achou com bastante fila.
2: Então é isso. Quero agradecer meu amigo Hugo, amiga Paula. Vieram de Santa Cecília, no estado da Paraíba, para curtir aqui Joyce Alane, tá bom? Joyce Alane, que se apresenta daqui a pouquinho aqui no palco principal, Festival Café Cultural 2026. Obrigado.
0: É isso aí, muita coisa boa rolando por aqui, viu? Eles vêm chegando, eles já estão aí.
1: Já no palco.
0: Uma nova pra vocês.
1: É sobre isso, volta com o

0: Gente, é o seguinte, ó, vamos tocar pra vocês agora a música do primeiro disco da gente, que se chama Sapato Velho.
1: Ei.
0: Vamos? Podemos?
2: Ó.
0: Sapato Velho.

0: Oh. Valeu.
1: Vamos lá, galera. Cantando, vamos cantar juntos? Olha o vocal.
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1: Simbora, canta junto.

Galera, mas... pé do chão? Sabe por quê? A gente é feliz.

0: tocando muita bateria, cantando muito, Serginho Erval. Serginho Erval.
1: Uhul. Taquaritinga, boa noite. Não tem mais gente do que boa noite aí. Vamos melhorar isso daí. Boa noite. Que bacana, Festival do Café, é isso mesmo? Bota um coador grande aqui que a chuva já faz o trabalho dela. Não tem problema, chuvinha é Deus caindo em gotas. Abençoa todos nós, abençoa o coração de todos vocês, com certeza. Que festa linda, parabéns a todos vocês. Obrigado pela presença. E tá tão bonito que eu acho que é um momento especial pra gente fazer aquela sincera e humilde homenagem àquele cara que foi embora cedo demais do Roupa Nova. Concordam ou não? De quem que a gente tá falando? Olha aí, ó. O Paulinho, ele tinha esse tamanho aqui, ó. Quando o bicho cantava, parecia que tinha uns 4 metros de altura. Tive o privilégio de dizer a ele quantas e quantas vezes, o quanto ele significava para tantos artistas, tantos cantores, principalmente esse daqui que está aqui agora. E isso daqui está tão bonito que eu tenho absoluta certeza que de onde ele estiver, ele vai escutar uma salva de palmas ao eterno Paulinho! Olha aí, meu velho, é tudo para você, meu irmão. Canta com a gente.

0: né, Paulinho?
1: Te esperando
0: eternamente, Paulinho! Quem tá apaixonado aí? Dá um gritão que eu quero ouvir! Então essa é pra vocês, olha só.

0: Eu fico aqui no meu cantinho só observando o talento desse cara. Presente de Deus por Roupa Nova, com certeza. Paulinho deve estar muito feliz. Fábio Nestares! Não, não, eu não ouvi. Fábio Nestares! Valeu!
1: Valeu, galera! Simbora! Simbora!

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0: Mais do que uma guitarra, é uma alegria de viver, uma alegria de compor, uma alegria de estar no palco. É uma aula de alegria para todos nós o tempo todo. Pode acreditar, em cada canção que ele cria, em cada solo que ele faz, só tem alegria. Você vai aplaudir comigo um cara que tem deixado sua marca na guitarra desse país. Vamos lá, mete a mão, aplaude essa fera, esse ícone, Kiko!
1: Obrigado, meus amores. Muito obrigado.
0: A música que você vai cantar com o Serginho nesse momento é de autoria do Kiko. A gente vai cantar para fazer uma homenagem a ele. Essa música saiu desse palco, saiu dessa banda e tomou conta desse país. Na voz dos sobrinhos queridos e talentosos, Sandy e Júnior. Quer saber? É mais do que uma canção, é uma lenda essa melodia. Você vai cantar e no telão um grande amigo vai nos ajudar. Uma voz, um querido, um cristão, um amado, um irmão, vem pra cá. Assume a tela, queridão, Daniel!

0: Quem sabe canta, vai!
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0: Olha a mão!

Vocês estão na chuva. Eu queria estar aí com vocês. Eu vou descer daqui a pouco. Vamos tirar o pé do chão? O nome dessa música é Felicidade.

0: diga se você tá feliz, dá um grito aí!
1: Vamos aproveitar essa energia e tocar a maior banda desse mundo pra vocês, The Beatles!

Sempre é importante falar duas coisas. Primeiro, a banda Roupa Nova jamais, em 46 anos, tocou em algum lugar apenas uma vez. Por isso estamos de volta tantos anos depois, com muita saudade. É uma honra tocar para vocês aqui. Chama que o Roupa Nova aparece com o maior prazer, com o maior tesão, com a vontade de fazer você cantar. E essa é a ideia. A gente canta desde criança e aprendemos o quanto cantar faz o coração da gente ficar feliz e aceso, e para fora, e quanto bem nos traz. Vamos dividir essa alegria com você. Nesse momento não somos uma banda, somos três duplas. Cada uma dessas duplas escolheu e trabalhou uma canção especial, com muito carinho, canção que você conhece de cor. E a gente vai tocar de forma diferente para ouvir você cantar. Seja feliz, cante, sem medo de desafinar, sem medo de errar a letra, apenas ponha a sua emoção para fora. Vamos lá.

0: Hora de chegar, não vai embora. Que lindo, que lindo! Cantando, continuando assim, ó.
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0: Serginho Erval e Cleberson Ross. Maravilhoso. Agora vocês vão cantar com Nestares e com Kiko.
1: É. Vocês estão felizes?
0: Isso!
1: A chuva tá atrapalhando?
0: Não!
1: Que gostoso, a gente vai descer aí daqui a pouco.
0: Eu também, vou tentar.
1: É, canta com a gente essa daqui, ó. Vamos lá. Um, dois, três.
0: Nove.

vamos plantar essa chuva e colocar na ponta do telefone essa chama que todo mundo tem dentro do coração. Num milagre qualquer, você vai pegar a sua energia e vai acender essa luz que vai iluminar esse lugar todinho. Que a gente vai falar sobre a paz e a falta que ela faz, e o momento que o seu planeta está vivendo. Se alguém do seu lado não acendeu a luz, dá um cutucão e fala: vamos participar, vamos aparecer para jogar, que a hora é essa. Só tem um pedido: não apaga a sua luz até a canção acabar. Fique sabendo que os donos do mundo, os que se dizem chefes do planeta, têm a chave da guerra e botam para quebrar. E a gente fica aqui apanhando. Eles não sabem onde você mora, o que você faz para viver, não conhecem o seu sonho. Essa chama que você está balançando na ponta da mão é a chave da paz. Essa a gente pode usar e falar: atenção, esse planeta também é meu, e eu o exijo em absoluta e completa paz. Balança a mão, suave. Pensa na paz e canta com a sua banda Roupa Nova, sem apagar essa luz. Jamais.

0: Segura. Galera, antes de continuar, muito obrigado pelo carinho de sempre. A gente junto, a gente cria um organismo de música e de coração que é sensacional. Muito obrigado mesmo. Esse show que você está assistindo é o nosso Roupa Nova 40 anos. Ele nos rendeu milhões de views, tanto no canal do YouTube da banda Roupa Nova, quanto no Globoplay. E ele ainda está no ar. Quem não teve chance de assistir, foi feito para vocês. É lindo esse show, gravado, merece ser assistido. Vai lá. E nesse momento, o Roupa Nova se junta para agradecer aos dois roupas que dirigiram esse espetáculo e tornaram esse sonho uma realidade. Vou dizer o nome de cada um e a gente vai aplaudir em tom de agradecimento, tá bom? Primeiro, na minha direita, na sua esquerda, esse mineiro tímido e incrível que está aqui vai sair de trás do piano para receber seu aplauso. Isso é um compositor de mão cheia, um monte de sucesso que você cantou aí, a melodia é desse cara. Arranjador de cordas, de vocais, multimúsico, produtor, pode aplaudir, Cleberson Horst!
1: Já foi.
0: Junto com ele na missão de dirigir esse espetáculo, tem um cara especial que não dorme. Eu sei porque eu sou vizinho e vejo a luz acesa na casa dele. 3 horas da manhã ele está pensando, está trabalhando para vocês, para o Roupa criar coisas, para vocês cantarem e sentirem felicidade. Esse homem toca guitarra, toca contrabaixo, ele escreve letra, poeta, ele escreve melodia, ele canta, ele é produtor, tecladista e um engenheiro de áudio fantástico. Muitas palmas para o nosso diretor, Ricardo Figali!
2: Mero. Agora, deixa eu falar uma coisa para vocês. Ele fala da gente, mas esse cara é incrível, tem uma articulação incrível, manda uma mensagem bonita para vocês. Além de ser um grande poeta também, as letras dele elevaram Roupa Nova a um nível incrível. É um grande baixista, grande produtor, grande músico, grande amigo, Nando! Nando!
0: Figali, já que você falou em mim, e aquele cidadão ali?
2: Aquele cidadão ali toca sax e flauta maravilhosamente bem, Zé Canuto! Vocês têm que conhecer, é muito legal, dá valor à música.
0: Esses somos nós. Vamos cantar, e muito! Quero ver. Vai!

0: céu para esquentar. Já viu que a chuva parou? É hora de cantar, vambora!
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quero ver a galera assim, ó. Hey! Uou! Hey! Ho! Hey! Ho! Tá demais, tá demais. Quero ver a galera gostosa aqui da frente. Ah, galera incrível ali do meio. O povo maravilhoso lá de trás. Aqui dos lados. Todo mundo com a mão pra cima. Levanta a palma. Vou pôr na mão, vai contar até quatro. Quer ver todo mundo batendo palma? Com força, hein? Assim, ó. É o...

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1: Opa, eu tô achando que a galera já cantou. Tá cansado, tá todo mundo cansado.
2: O pessoal cansou já.
1: A galera quer ir embora.
2: É, vambora. Tá chovendo.
1: Tá chovendo, né?
2: Ela reclamou que molhou a calçola dela.
1: Ah. Então é o seguinte, galera, vamos parar. Obrigado.
2: Nós vamos parar, muito então, obrigado. Com respeito a vocês. Nós vamos parar. Nós vamos parar.
1: Valeu, obrigado.
2: Já paramos. Vai embora. Vai pra sua casa. Vocês não vão, não? Vocês querem bagunça, né, seus ranhentos? Então canta assim com a gente, ó.

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2: Viu? Show de bola, que show, rapaz.
3: Eu falei que eles iam entregar tudo e eles realmente entregaram. Na chuva, todo mundo cantando, parecia mais um coral.
2: Não, foi lindo, foi lindo. Fazia muito tempo, eu acho que eu nunca vi, na verdade. É, não sei se é porque aqui a gente consegue acompanhar de fora, mas eu nunca tinha visto nada tão bonito assim. É, o pessoal realmente conectado com o show, o pessoal curtindo o show também por conta da chuva, né? O pessoal se desligou dos celulares, todo mundo curtindo ali, dançando, cantando, muita gente realmente vivendo esse show. Eu fiquei encantada, de fato.
3: E detalhe, chuva forte, viu, minha gente? Chuva forte, bastante frio, que aqui a gente não sabe se curte o show, se aproveita, se trabalha, se dança, se come, ou se toma café, ou se come açaí.
2: É uma mistura. A gente come um pedaço de torta, aí depois morde um picolé.
3: Depois um munguzazinho ali do Carlos da Pamonha.
2: Depois toma um café, aí vai, come um bolo.
3: E assim a gente segue o baile,
2: e vai com
3: a aguinha também.
2: E deu frio, viu? Deu frio, botei o
3: Ela se rendeu, minha gente, Me ela rendi. Se rendeu. Mas eu falei que você ia conhecer algumas músicas e acabou que...
2: Não, foi realmente de músicas de muito sucesso, muitas músicas que a gente via nas novelas.
3: Exatamente.
2: Também. Não, mas foi realmente um show incrível. Muita gente curtindo daqui, muita gente curtindo de casa pela nossa transmissão. O pessoal chegou, veio muita gente, muito público, ó. Tem um amigo aqui, eu acho que é um amigo, tá sem nome.

0: é o D2710. Ele diz assim: amo, já fui para 43 shows do
1: esse
0: Roupa
1: é
0: Nova.
1: Esse é fã.
0: Sou fã desde os 14 anos. Só o show, simplesmente Roupa Nova, já assisti. E vezes. É, 10 de novembro de 24, 2025, 2026. E já aguardando o próximo aqui no Recife. Então ele tá nos acompanhando do Recife. Cara, ele já curtiu a quantidade de shows que o Roupa Nova tem de carreira. Mais, na verdade, né?
1: Sim.
0: Eles estão fazendo aqui o show 40 anos e ele já curtiu 43 shows. Parabéns!
1: E vem aí 40 anos de banda, de sucesso, e se mantém aí, casa lotada, pátio aqui lotado. E realmente, gente, muita musicalidade e qualidade. O Roupa Nova entregou aqui no Festival Cultural do Taquaritinga. Simplesmente sensacional show. Agora sim, ó, eu vou dizer uma coisa. Tem material aí, Jean? Tem material aí, porque hoje o Márcio Felipe e a Diane Mary...
0: Eles andaram.
1: Não, e ela já veio com o nome de artista, né? Diane Mary.
0: Não sei nem falar isso.
1: Eles estão com a gota e é sobre isso, minha gente.
0: Então, como é a história ali?
1: Exatamente, ó. Antes do Roupa Nova começar, a Diane, ela conversou com mais um casal. E eu quero ver aí casais aí com 34 anos, 48 de casados. Olha que coisa linda, minha gente.
0: Então vem, Diane, conta essa história pra gente.
2: Olha, eu continuo, meninas, aqui, nesse calor humano, no pé do palco, literalmente. Muita gente de fora por aqui, viu? Eu tô com um pessoal aqui que é de Igaraçu, é isso? É região metropolitana do Recife, não é verdade? Eu tô aqui com esse casal, eu acho que seja um filho deles também, tá por aqui. E a gente vai conversar um pouquinho com eles. Olá, boa noite, Rádio Estação, Diane Mary. Qual o seu nome?
3: Jailton
2: e?
4: Giovana.
2: E o rapaz?
3: Caio.
2: Caio parece que é um pouquinho mais tímido,
3: né?
2: É, me conta aí, o que tiraram vocês lá de Recife para vir curtir essa noite, esse clima frio aqui em Taquaritinga?
3: É justamente o clima frio, né? E a gente vem fazendo esse percurso do meu Pernambuco, meu país. A gente foi Serra Negra ano passado, Garanhuns sempre íamos e agora a gente veio conhecer Taquaritinga.
2: É a primeira vez?
3: É a primeira vez.
2: E aí, tá sendo aprovada a nossa cidade aqui em Taquaritinga do Norte?
3: Muito, muito agradável, muito acolhedora. O café, o frio, as pessoas, é uma praça assim, bem, bem gostosa.
2: Já conheceram aí os nossos cafés?
3: Sim, sim, a gente conheceu o cafezal, conheceu a rampa do PP, deu uma circulada pela cidade. E assim, é muito bom a gente conhecer, se apropriar do que é nosso, né?
2: Eu sou filha de Taquaritinga e pra mim o lugar que eu mais amo em Taquaritinga é a rampa do PP. Me diga qual nota você dá.
3: É 10 de 10.
2: É maravilhoso, né?
3: É.
2: Um clima frio, né? Um lugar que você vê aí uma vista linda, né?
3: É encantador. É assim, os encantos que Pernambuco tem, né?
2: Aí vieram o casal e o filhão.
5: Dessa vez a gente trouxe o filho. Normalmente a gente faz só em casal, mas essa vez ele é apaixonado por café. Dos três, o apaixonado por café é
2: já
5: ele.
2: É meu amigo. Olha, pessoas que gostam de café, pra mim, tem minha confiança. Então confio nesse menino.
5: Eu acho que tá no sangue. Desde os 9 anos que ele toma café puro. Café puro.
3: Sem açúcar.
5: Sem açúcar. Eu disse, esse é...
2: Aí eu já não tenho tanta confiança assim. Eu não consigo tomar café sem açúcar. Aí as pessoas dizem que a gente não gosta do café, gosta do açúcar.
5: Aí
2: eu quero brigar com as pessoas, mas tá tudo bem, né? E qual atração chamou a atenção de vocês hoje?
3: A gente veio pelos dois, assim, agora a gente é muito fã de Joyce.
2: É,
3: a gente acompanha a Joyce desde sempre.
5: Desde que ela começou.
3: Naquele período de pandemia,
5: minha
3: quando ela fazia as lives.
5: Sou apaixonada por ela.
3: A gente gosta muito.
2: Me conta aí uma curiosidade, porque eu sou muito curiosa. Quantos anos de casamento? Eu vou deixar ele responder.
5: É melhor.
2: Vamos pesar esse clima aqui agora, viu? Me conta aí, quantos anos de casamento?
3: 24.
2: Tá certo?
5: Certíssimo.
2: Olha, ganhou ponto aí com a esposa hoje, viu?
3: Sempre. Fizemos em maio. 24 anos.
2: E qual o segredo para manter um casamento sólido nos dias de hoje, que são dias bem difíceis para quem tá aí buscando um relacionamento, algo sólido?
5: Cumplicidade.
3: Cumplicidade. É ceder, saber, às vezes não é se impor, mas conversar, dialogar. E assim, ela tá sempre certa, eu tô sempre errado.
2: Eu concordo. Eu gostei desse casal.
5: 25 anos estão chegando, né? Por isso.
2: É isso aí. Eu não vou saber quais as bordas, tá? Mas que Deus abençoe, que continue até o resto das vossas vidas esse casamento. É muito bonito pra gente que tá chegando agora ver esses casais que fazem parte da nossa história, que passa pra gente a vontade de manter um casamento, né? Porque nos dias de hoje tá bem difícil.
3: É difícil, mas é muito bom. É muito bom a gente ter com quem contar, a gente ter com quem compartilhar, ter com quem ter histórias para lembrar
5: quando
3: e para pensar em
5: só
3: construir,
5: contando,
3: né?
5: Histórias, né? Aí tem o que dizer, lembrar dos momentos, é muito bom.
2: Eu sou emocionada, eu tô aqui com vontade de chorar, mas é sobre isso. Curtam bastante, cantem
3: obrigado.
2: Bastante, se amem bastante. Tenha seus pais como seu exemplo para quando você for escolher uma esposa, escolher uma boa esposa, viu? Então, é isso aí, Vitória. É isso aí, Renata. Vocês aí de cima, me contam. Estão gostando? Estão aprovando esses casais de hoje à noite aqui em Taquaritinga do Norte?
1: Rapaz, tô gostando demais.
4: Muitos casais, é.
1: Sim, muitos casais.
4: Renata, eu tô achando lindo. Tô achando lindo. A gente tá. A Marcos e a Daiane, eles estão encontrando casais. É, casais apaixonados. Casais com muitos anos de casamento.
1: Dando lição aí. Os casais de hoje em dia, né? Se curtirem
4: pra provar. Pra provar que ainda existe sim casamento.
1: Com certeza.
4: Né? Ainda existe sim. É muito bonito. Eu acho que tem muito influência. O ritmo de hoje, ele realmente faz isso, né? É um ritmo romântico, tanto Roupa Nova, como a Joyce Alane. Daqui a pouquinho a Orquestra Requinte, provavelmente também vem nessa pegada. Então hoje é o dia dos casais, dos apaixonados, os que são casados e os que não são casados.
1: E foram abençoados aí pela chuva, né?
4: Não, muita chuva. Gente, incrível. É, nesse mesmo horário, ontem começou a chover, no mesmo horário, no caso, que Roupa Nova iniciou, foi o horário que começou a chover hoje, ontem e hoje, né, no mesmo horário. Roupa Nova encerrou e a chuva encerrou. Eu acho que era cenográfica, fazia parte
1: do show.
4: É, porque eles fizeram todo um cenário, toda uma coisa, aí começou junto com eles e terminou junto com eles. Eu acho que fazia parte, pra trazer aquela emoção, pra todo mundo ficar bem juntinho pra curtir o show. Eu acho que foi intencional. Inclusive até as luzes apagadas, a gente tá com as luzes apagadas, desconfiamos que faz parte do show, para todo mundo manter a atenção no palco, ali com Roupa Nova. Acho que foi tudo preparado.
1: E eu arrisco dizer que foi um dos maiores shows, não só desse ano, mas de todos os festivais culturais que teve aqui em Taquaritinga. Já passou Santana por aqui, maravilhoso. Muitas e muitas atrações. Mas o Roupa Nova, ele deu um show sensacional.
4: Realmente, no ano passado, a Rádio Estação também esteve na cobertura do Festival do Café. E eu arrisco dizer também que foi o maior show que a gente teve. É, em questão de interação da banda, do show com o público, da participação. Cara, parecia um coral, é sério. Não sei se dá pra ouvir direitinho da transmissão, mas quando eles puxavam Canta Aí,
1: era um coral. Era um coral. Agora, vamos fazer um coral aqui pra chamar Márcio Felipe, porque hoje ele não parou, não. Hoje esse homem trabalhou.
4: Márcio Felipe, o cardio tá pago hoje.
1: Rapaz, o cardio tá pago, né, Márcio Felipe? Chega pra cá, conta pra gente.
6: Estamos de volta, minha amiga Vitória, amiga Renata Alves, todo mundo que está acompanhando a nossa transmissão. Podemos? Podemos continuar? Então, estamos aqui nesse momento, em uma área da alimentação. Eu estou aqui, Jean, no Beco de Zé Gordinho, onde tem aqui o bar Rola Cansada. Tem um bar Rola Cansada, muita gente que veio olhar esse bar aqui, muito famoso, inclusive, aqui em Taquaritinga do Norte. E agora, nós continuamos conversando com as pessoas que estão aqui, que vieram de Recife, que vieram de outras regiões do estado de Pernambuco e que vão participar aqui com a gente. Eu estou aqui com um grupo. Rapaz, ó, 1, 2, 3, 4, 5, 6, 7, 8, 9, 10, 11, 12, 13, 14 pessoas, gente. 14 pessoas que vieram aqui para Taquaritinga. Então, olha, segura um pouquinho, Renata, que daqui a pouquinho eu devolvo para você, mas vou conversar com eles agora. Tá aqui a nossa amiga, como é o seu nome?
7: Leci,
6: como é o seu nome?
7: Damares,
6: seu nome?
8: Éder.
6: O nome?
7: Cândida,
6: seu nome?
7: Cristiana,
6: como é seu nome?
9: Ana Clécia.
7: Janaína.
10: Cristiane Cabral.
7: Janaína.
6: Nome?
11: Ana Paula.
7: Roberta.
8: Augusto.
7: Eliane.
12: Andréa.
6: Eu vou fazer uma pergunta pra vocês, uma entrevista coletiva aqui, viu? O pessoal que fica vendo as entrevistas dos cantores, eu vou entrevistar é o povo é melhor. Alguém aqui gosta de café?
8: Sim!
6: Café, muito bem. Vocês vieram de que cidade? De onde vocês estão todos juntos? Recife, Olinda, Boa Viagem. Todo mundo é na capital aqui. O clima de Taquaritinga, vocês acharam mais frio? Qual das atrações que vocês vieram acompanhar aqui nessa noite? Roupa Nova, hein? E todo mundo veio de Roupa Nova aqui hoje. Parabéns. Como o Recife é uma cidade mais quente, o pessoal lá não usa cachecol, blusa de frio, né? E tá todo mundo aqui hoje para curtir esse showzaço. Tem algum dos sucessos que vocês conhecem e que vocês gostariam de cantar aqui com a gente ao vivo para nossa audiência? Então eu vou passar a bola para vocês puxar o couro então. Muito bem. Para, olha aí, ó. Ó, puxa o outro.
9: Você me fascina. 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
10: Oh, linda! Linda cidade, Taquaritinga.
9: Viva!
10: Amei.
6: Valeu, agradecer aqui a participação de todos e a gente volta agora com você, Renata e Vitória Virgínia.
4: Eita, mas arrumamos outro coral, né? Teve coral de Roupa Nova, agora foi o coral do Márcio.
1: Hoje a musicalidade bateu na veia de todo mundo e ficou, viu, minha gente? Ficou, porque o negócio foi sério. O caso é sério. E o desmantelho também. Mas muito se falou de amor aqui, que é a vitamina A que o mundo tá precisando. E como o Roupa Nova cantou, é só o amor que muda o que já se fez. Então, não sei como é que você tá hoje, não. Mas arrocha amor na vida que dá certo. No final dá tudo certo.
4: É isso aí. Muita gente aqui que estava acompanhando o show, participando. A Fátima Silva falando que era tema da novela Felicidade. Você conhece essa novela, Renan?
1: Não, eu lembro de uma música que foi da novela A Viagem.
4: Uma música de Roupa Nova?
1: De Roupa Nova. Que foi muito aquela coisa de ser o inferno. Não sei se é do teu tempo. Mas aí muita gente que está na live vai conhecer. Vocês vão poder interagir aqui com a gente.
4: Vai mandando aí quem está lembrado dessa
1: novela. Mas foi uma novela muito conhecida. Reprisou também várias tardes na Globo, e que aí teve também essa música do Roupa Nova.
4: E o Coisan também tá por aqui, ó. Que show maravilhoso, curtindo aqui na Amazônia, em Macapá, no Amapá. Chegamos na Amazônia, rapaz. Muito bom, viu? O Júlio Rodrigues também por aqui, o Al Muito Lindo, a Cláudia Maria, o Evandro, Velhos Tempos Passados, a CV Produtora. Show maravilhoso, esse conjunto são os melhores. Parabéns, Roupa Nova. Aqui também a Janaína Tássia, a Nielma Maria Gomes da Silva. Show maravilhoso. E com esse clima charmoso de Taquaritinga do
1: Nilo. E agradecer aí o carinho de todo mundo, as cidades, as pessoas. Esse calor humano é muito gostoso, tá, gente? É bom ter vocês aqui. Agora, por falar em charmoso, é a transmissão mais charmosa do Festival Cultural. Agora, a Daiane também. Eu acho que hoje está uma competição de quem vai dar mais show aqui, porque a Daiane, ela também conversou com o casal, e a gente sabe que a noite foi muito propícia para casal.
4: Hoje foi a noite dos casais e dos corais, então vem, Daiane.
1: Vem, Daiane.
2: Renata, Vitória, continua aqui entrevistando muito turista, viu? A maioria das pessoas que eu tenho visto até agora, o presente momento, são pessoas de fora. E eu tô aqui, ó, com mais um casal, Ridoaldo, que veio ali de Recife, da cidade de Recife, não é isso?
11: Cabo de Santo Agostinho.
2: Cabo de Santo Agostinho, que fica ali na região metropolitana do Recife, né? Então, Ridoaldo, boa noite. Tudo bem com o senhor?
11: Tudo bem.
2: Sua esposa, com quem se chama?
12: Boa noite, Nerli.
2: Nerli e Ridoaldo, que vieram aqui para Taquaritinga para curtir esse clima frio, já que aqui é bem o oposto de lá, né?
11: Com certeza.
2: Lá é mais quente.
11: Ó. Oh.
2: E aí, o climinha de Taquaritinga, tá gostando? Tá sendo agradável?
11: É gostoso.
2: Já foram ali, sentiu o gostinho do nosso café?
12: Já experimentamos.
2: Gostaram?
8: Gostei.
2: É diferente, né?
8: É, o sabor é realmente é diferente.
2: E me conta aí, qual atração vocês esperam? Qual aquela atração que vocês estão assim, eu tô louca que comece?
11: Roupa Nova, né?
8: Roupa Nova.
2: E esse casal tá junto há quanto tempo? Quanto tempo de casado?
11: 41.
2: Eita, ele foi afiado? Ele foi afiado. Rapaz, parece que o povo de fora, sabe, eles são mais afiados, porque os homens é quem estão respondendo quantos anos de casado. Então, 41 anos de casado. É muita estrada.
11: Oh, rapaz.
2: Teve muito estresse?
11: Teve muito.
2: Mas ela não é estressada. Ela não tem cara de estressada, não.
11: Não.
2: É calma.
11: Tá, né? É o frio.
2: Se ela pedir o cartão, o senhor libera.
11: É, né? Com limite.
2: Ele fez um... É, né? Se ela gastar ali no limite...
8: Tem que ter o limite, né?
2: Tem que ter o limite.
8: Tem limite, né? Tem gente que tiver limite, não adianta o cartão.
2: É, verdade. Tem que ter limite. Então, Roupa Nova é uma das atrações que vocês esperam pra essa noite. Tem alguma música que marcou o casal?
11: Eu falo não.
2: Todas são boas. Então, eles vieram curtir e vão curtir. Sejam bem-vindos a Taquaritinga do Norte. Curtam bastante. E parabéns por tantos anos de casado, viu?
11: Obrigado.
2: Ele tá dando umas risadinhas como quem diz, você não sabe.
11: É assim mesmo, faz parte.
2: Faz parte, né?
8: É,
2: tem que ter, né?
11: Claro.
2: Tem que ter aquela briguinha pra ter uma reconciliação mais tarde. O senhor aprova?
11: Tem que ter, né?
8: Prova ficar mais forte, né?
2: Fica.
8: Fica mais forte.
2: Fica sim, viu? Porque 41 anos de casado é muita história. É. Quantos filhos?
11: 3 filhas.
2: Tudo mulher?
11: Tudo mulher.
2: O senhor tá ferrado.
11: 4 netos.
2: Eu não ia lhe dizer não, viu? Mas os homens vão paquerar muito suas filhas.
11: Mas tá tudo casada já.
2: Já estão tudo casada? O senhor aprovou?
11: É.
2: É. Provei, elas queriam, né?
11: Quiseram.
2: Mas é isso aí. Faz parte, né? A gente cria os filhos é pra isso mesmo, é pra fazer suas vidas, né? E graças a Deus que fizeram, porque agora vocês estão aqui, ó, curtindo, despreocupado, cada catá com seus maridos, e vocês aqui curtindo a noite de Taquaritinga do Norte, uma musicazinha romântica pra relembrar aí os velhos tempos de casado.
8: Com certeza.
2: Tá tranquilo?
11: Oh, tá ótimo.
2: É isso aí, então, boa festa pra vocês,
11: obrigado,
2: foi um prazer
11: obrigado,
2: conversar
11: obrigado.
2: Com vocês, viu?
11: Obrigado, vamos com Deus.
2: É isso aí, Vitória. Daqui eu vou trazendo tudo o que está acontecendo aqui no meio do pessoal que já está na expectativa para que o show comece. Rádio Estação, com você em todos os momentos.
4: Eita, Daiane, mais um casal. Eita, o povo tá.
1: Rapaz, 41 anos de casado.
4: É muito tempo.
1: Galera,
4: eles parecem bem novos, né? Eu acho que isso foi coisa de primeiro namoro. Já engatou, já casou.
1: Já ficou pra vida toda mesmo.
4: É coisa de amor.
1: E a Daiane cutucando mesmo ali, né?
4: Ela
1: cutucando ali, passamento dos babados.
4: Fofoqueira.
1: Pegando aí os assuntos dos casais pra saber realmente. É muito dia de escolha, né? 41 anos é muito.
4: A Renata, você também é casada, né, Renata?
1: Sim.
4: Quantos anos de casamento?
1: Já faz 7 anos.
4: Já vai um bocadinho também. Já vai um bocadinho, já vai com muita história, com muita coisa, né, nesse casamento. E a gente tem mais casal aqui, ó. O Nildo e a Patrícia acompanhando em casa em Toritama. A Distração passando, dando uma voltinha por Toritama também. Obrigada, viu? Todo mundo que tá aí, que tá curtindo, que tá aproveitando. E não saia não, que não acabou não. O pessoal tá indo ali comer, beber uma água, daqui a pouco tá todo mundo de volta. O pessoal andando aí, aproveitando pra conhecer. A chuva parou e o pessoal vai voltar pra acompanhar o show da Orquestra Requinte. Vai ter muita música por aqui ainda, muita coisa. A transmissão vai seguir aí até o final, acompanhando todos os momentos deste sabadão. E amanhã tem mais.
1: Amanhã tem mais. Amanhã é uma tarde de pagodinho.
4: É, amanhã a gente vem sambar aqui, né?
1: Vem sambar. O senhor vai estar aqui com a gente amanhã e ver que timaça esse da Rádio Estação,
4: com
1: completíssimo, afiado e com vontade de comunicar. Agora eu não sei se a gente tem matéria, porque hoje o negócio aqui está
4: saindo. Enquanto o Jean vai dando uma olhadinha ali, e Márcio e Daiane estão resolvendo, estão dando uma procurada aí, daqui a pouquinho tem mais coisa aqui, vocês estão lembrados da dinâmica que a gente fez aqui com o Café Ouro Verde? Pronto, muita coisa gostosa ali dentro. Quem gosta de café, quem gosta de canjica, munguzá, cuscuz, tudo. A gente já tem a ganhadora, viu? É de Santa Cruz do Capibaribe. É a Ingrid Erle. Vê que nome diferente, ó. É Ingrid com Y. É YYNGRID. Aí vem HERLY. É a Ingrid Erle que ganhou aí essa caixa. Não,
1: se café já é bom, imagina uma caixa de café.
4: E da Ouro Verde. E o que é que tem
1: aqui? O que é que tem aqui?
4: Agora é a vez de Renata.
1: Peraí.
4: Tem que fazer a figurinha de Renata também. Vai ser só eu. Encaixa aqui no pescoço dela.
1: É só essa foto. Figurinha de café Ouro Verde pra você.
4: A Ingrid vai levar esse café aqui descafeinado.
1: Menina, tem todo tipo de café.
4: É o café solúvel.
1: O que é que tem mais?
4: E tem o café cafeinado também.
1: Ah, é sobre isso. É café pra todo gosto.
4: O café normal, o tradicional, que é, é o mais fácil, é que esquenta a água e mistura. Eita, eu amo essa pipoca, hein? Essa aqui é a que estoura melhor. A pipoca que estoura melhor é essa daqui. Pipoquinha, a pop de Renata é um peso, viu? Tem cuscuz. Eita, fuba.
1: É babado, é tão peso. Minha gente, vocês têm noção do peso dessa caixa.
4: Bem soltinha. Coisa boa.
1: Flocão, minha filha, flocão.
4: Tem tempero, ó. Renata disse que era cominho.
1: Isso é cominho, isso é cominho.
4: É tempero misto.
1: Menina, é um monte de coisa, né? Um tempero misto. Mas com certeza tem cominho aí dentro, minha gente.
4: Eita, agora aqui é bom. Isso aqui, com uma galinhazinha.
1: Eita, o xerém, olha o xerém.
4: Xerém. Olha, eita, meu Deus. Já imaginei. Eita, galinha boa. E ó, vem isso aqui pra gente já tomar um cafezinho.
1: Café sem a caneca não é café. Tem que ter a caneca.
4: A Ingrid já levou pra casa. Ingrid, preste atenção. A equipe vai entrar em contato com você pelo Instagram pra entregar essa caixa. E amanhã tem mais.
1: Amanhã tem outra caixa pra sortear.
4: Então, você que tá assistindo hoje, já vem amanhã. Amanhã começa 2 horas. É 2 horas já à tarde. 2 horas já à tarde. Vamos ter o grupo Nuê, vamos ter o Pagode do Roma e vamos ter o Kiko Chicabana. Então, você que tá aí no Amazonas, no Rio de Janeiro, em Florianópolis, acompanhando a gente, amanhã tem mais. Vai ter mais Ouro Verde. A gente tá sorteando aqui.
1: Pode dormir hoje, mas amanhã volta.
4: Dá tempo. 2 horas da tarde.
1: Pra transmissão.
4: Dá tempo que a gente vem.
1: É a transmissão mais charmosa que tem. Amanhã, 5h30 da manhã, eu tenho uma corrida, viu, minha gente? Então não tem desculpa pra
4: você. Tem corrida
1: não.
4: Amanhã, minha. Tu vai correr ou tu vai só gravar lá?
1: Vou correr.
4: Tá com a coragem.
1: Não tem desculpa pra vocês, não. Agora, ó, o Márcio Felipe, ele esteve aí entrevistando alguns políticos, né? E ele acabou...
4: Ele não gosta muito de políticos, não. Mas ele fez esse esforço.
1: Ele fez uma entrevista e conversou com o Carlinhos da Coab, né? Que é pré-candidato a deputado federal aqui. Ele que é de Santa Cruz do Capibaribe. Então, vamos ver aí na íntegra.
6: É isso, meus amigos. Mais uma vez, um abraço para você, Renata, Vitória. Depois desse showzaço de roupa nova, movimentando o público aqui em Taquaritinga do Norte. Choveu durante a apresentação, mas mesmo assim a gente pôde observar. As pessoas permaneceram aqui, permanecem. Aqui em Taquaritinga do Norte, na Praça Central. Daqui a pouquinho tem a Orquestra Requinte. Eu estou ao lado aqui do pré-candidato a deputado federal, Carlinhos da Coab, oficializado hoje em convenção. A partir de agora, cumpre essa missão agora, passa a ser candidato, homologado já em convenção, a partir do dia de hoje. Carlinhos, boa noite para você. Falar um pouquinho aqui do evento em Taquaritinga do Norte, reencontrando grandes amigos, exemplo aí do próprio Paulo Denecão, vi que você ficou muito tempo perto dele, né, e também do prefeito. Fala pra gente a importância de estar revendo aqui os amigos em Taquaritinga do Norte, um dia tão especial também para sua trajetória política.
12: Pois é, Márcio Felipe, eu queria primeiramente parabenizar você. Eu vinha do Recife acompanhando vocês, que tem dado um show de cobertura. Pelo exemplo de profissionalismo que você tem sido, o destaque que é Márcio Felipe aqui nessa região, e aí a gente fica muito alegre de estar aqui participando dessa festa bonita. A gente vinha de Recife acompanhando a cobertura e chega aqui, a gente encontra vários amigos, como Paulo Dinecão, como prefeito do município daqui nosso amigo Gena, qual a gente apoiamos ele. E dizer que a gente está muito feliz ver esse público. Roupa Nova deu um show aqui, Café Cultural, elevando a cultura, é trazendo desenvolvimento para o Polo das Confecções. Então a gente fica muito alegre nesse sentido, dessa grande festa.
6: E a missão que você cumpre a partir de agora, você que assume agora sua pré-candidatura a deputado federal, representando todo o Polo de Confecções.
12: A gente fica feliz em ver o Polo das Confecções aqui marcando presença. O grande empresário Adilson está aqui marcando presença aqui também, nessa festa maravilhosa, mostrando que a gente tem que valorizar. Valorizar a Taquaritinga, valorizar a festa de Brejo da Madre Deus do Toyota, a da Calcinha e da Cueca em Jataúba, a da Sulanca de Santa Cruz do Caparibe. Então diga a você, Márcio Lipe, é a hora do Polo das Confecções, é a hora da gente olhar para esse polo que tanto se desenvolve e que às vezes precisa de uma cobertura mais além. E essa cobertura mais além vai ser colocada pelo povo, se Deus quiser.
6: Carlinhos, também uma outra notícia que eu acho que você comemorou bastante foi a confirmação do apoio também da governadora, a sinalização, confirmação pela parte da governadora de que Eduardo da Fonte será candidato ao Senado nessas eleições. Notícia que acredito que para você que faz parte do PP, aliado de Eduardo da Fonte, tem um significado importante para essa eleição.
12: Eu não tenho dúvida. Nas entrevistas que você dava ao vereador Carlinhos Jacoab, eu mostrava e dizia que o povo queria Eduardo da Fonte, que Eduardo da Fonte tinha toda a legalidade para ser candidato a senador, que trabalhou para fazer essa conjuntura, que não caiu de paraquedas. Eduardo da Fonte passou 4 anos de mandato montando uma chapa proporcional que vai eleger 8 deputados ao novo federal. Para isso foi muito trabalho, né, Eduardo da Fonte. Então, a melhor escolha que Raquel Lira fez, é a melhor escolha que o Polo das Confecções e o Estado de Pernambuco fez, um deputado que está numa trajetória que, se Deus quiser, vai ser colocado o rumo a senador, Márcio.
6: Carlinhos, a gente quer agradecer a sua participação, desejar boa sorte na sua caminhada, na sua trajetória. Sei que agora você vai andar mais, vai começar de fato a campanha. E a gente deseja boa sorte para você aí na sua jornada, para você e para todos que lhe acompanham.
12: Pois é, Márcio, muito obrigado. Muito obrigado. E eu queria falar para você que está nos assistindo nesse momento, a você que está acompanhando esse grande repórter, que começou do baixo e do baixo cresceu. E é do baixo que a gente começa. E se Deus quiser, se vocês acreditarem, aquela pessoa que saiu de baixo, de Santa Cruz do Caparibe, vai estar aqui para um ano, se Deus quiser, representando, fazendo a maior festa do café de Taquaritinga, com apoio, vai ser agora de Carlinhos da Coab, lá em Brasília, Márcio. Se Deus abençoar, meu muito obrigado.
6: Agora uma última pergunta. Você gosta de café? Toma café constantemente?
12: Ô, Márcio, café, pitu, a gente toma tudo, rapaz.
6: Valeu, Carlinhos, obrigado pela participação. A gente volta com você aí, minha amiga Renata Alves e também Vitória Virgínia, nessa cobertura especial do Festival Café Cultural 2026.
1: Rapaz, café com pitu, será que é uma mistura boa?
4: Não, e falando em mistura, o pessoal tava comentando, rapaz, negócio perigoso essa misturada da gente. Café, bolo, salgado.
1: Rapaz,
4: sobre isso, Carlinhos, esse café com pitu.
1: É porque, ó, na verdade, as comidas aqui dos nossos parceiros não engordam, então
4: não
1: é comer à vontade.
4: Não engorda, não faz engorda. Mal. É sobre isso. Então tá tudo bem misturar.
1: É sobre qualidade de produto, é qualidade do que eles entregam, então tá tudo certo por aqui. Agora eu já tô sentindo um cheirinho de orquestra.
4: Daqui a pouquinho chegando,
1: rapaz, tá,
4: né?
1: Tá pertinho.
4: Você vai acompanhar, viu? Não vai sair, não. Continue aí com seu celular conectado, a sua Smart, o TV Box, o que for aí no computador. Acompanhe a gente, continue acompanhando. E acompanhe também no Instagram, que é o Rádio Estação 88. Já coloca aí pra você ver todas essas matérias lá no Instagram. Vai lá, vai interagir, vai comentar, vai dar a tua opinião. E também aqui na nossa live, viu? Pessoal ainda por aqui acompanhando, curtindo. E vem Orquestra Requinte daqui a pouquinho, ó. A sincronia aí. Daqui a pouquinho, Orquestra Requinte tocando aqui no Festival Café Cultural 2026. Muito bom esse festival. Estou muito animada para amanhã, para a gente encerrar. A gente fica feliz a gente fica animado para o último dia, porque tem aquela sensação de dever cumprido,
1: já tá um gostinho de saudade, né?
4: E,
1: passou muito rápido,
4: fica
1: amanhã
4: com saudade,
1: já finalizando aí.
4: Ô, Márcio, qual vai ser o próximo evento, Márcio? Inventa aí outra coisa pra gente
1: Inventa
4: fazer.
1: Logo outra coisa, outra transmissão pra gente fazer aqui.
4: É, porque a gente gosta disso.
1: Exatamente.
4: A gente gosta de estar interagindo. E a gente tem aqueles que acompanham a gente em todas as transmissões, viu?
1: Com
4: tem aqueles
1: certeza.
4: Que estão com a gente no São João, aqui no festival. Se Deus quiser, mais pra frente, tem mais transmissões aí pra vir, viu?
1: Agora, ano que vem. Tem mais matéria, porque a Daiane, ela conversou com uma dupla de amigas.
4: Agora não é mais casal.
1: Agora não é mais casal.
4: Dupla
1: é uma dupla de amigas. E eu quero ver. Vem pra cá, Daiane.
2: É isso aí, Renata. Eu já estou aqui no meio da galera, viu? Renata e Vitória, tem muita gente por aqui, muita gente que veio de fora, que veio para curtir essa noite. Eu já estou vendo aqui um grupo de 4 amigas. Vou me aproximar delas para saber de onde elas são, qual a expectativa delas para essa noite. Olá, boa noite, tudo bem? Eu me chamo Daiane, faço parte da Rádio Estação e me chamou a atenção 4 amigas que já estão aqui no pé do palco. Eu já imagino qual atração vocês já vieram preparada para curtir essa noite. Tudo bem? Qual o seu nome?
13: Tudo bem, Josélia.
2: Josélia, me conta aí, vocês são da onde?
13: Eu sou natural de Recife, mas moro em Caruaru.
2: Pronto, me apresente suas amigas. Quem são?
14: Aretuza, eu sou natural de Pesqueira, mas moro em Caruaru.
2: Certo.
15: Carminha, natural de Caruaru.
16: Neuma, Caruaru.
2: Eita, tem uma que não é de Caruaru, mas mora em Caruaru e vieram todas juntas.
13: Isso, viemos juntas.
2: Qual a expectativa para essa noite e qual foi a atração principal que vocês disseram assim, não, a gente tem que ir?
13: Roupa Nova.
2: Roupa Nova,
13: já é de muito tempo que eu gosto de Roupa Nova. Uma das músicas mais preferidas minha é Dona.
2: Dona, sim, é uma música muito... Aliás, não tem nenhuma feia.
13: Não.
2: Todas
13: não.
2: São bonitas, né?
13: Isso.
2: Então você veio preparada para curtir essa noite junto com suas amigas.
13: Isso mesmo.
2: São casadas, solteiras?
13: Casada.
2: Deixaram o maridão em casa e disseram, hoje é noite das meninas.
13: Deixamos, que eles não gostam de ficar em pé, nem show,
14: ela
13: não.
14: Ela é casada. Ela é casada, eu não sou não. Tu vem atrás de arranjar um namorado.
15: Nós somos casadas. Nós.
2: Então tá dividido aqui, viu, Vitória? Viu? Olha, duas casadas, duas solteiras vieram de Caruaru pra curtir essa noite, acompanhar esse show. E a gente vai ficar aqui sentindo esse calor humano e curtindo com vocês também, viu? Foi um prazer conversar com vocês. Aproveitem essa noite, cantem bastante. Bastante e curtam.
13: Sim,
2: bastante.
13: Tá bom. Obrigada pela atenção de vocês.
2: É isso aí, eu volto com vocês aí.
1: Rapaz, a dupla foi diferenciada, porque foi um quarteto, né? Foram duas duplas, tá certo?
4: Uma dupla de casadas
1: e uma dupla de solteiras.
4: E todas juntas e reunidas.
1: Rapaz,
4: ninguém
1: e tem uma
4: solta
1: que
4: vê...
1: Não, e tem uma que veio pro ataque. Eu sou solteira e eu vim arrumar um namorado.
4: Atrás do namorado.
1: Rapaz, gente, não faltou, né?
4: Não
1: sei se os rapazes aqui
4: mas
1: estão
4: é
1: animados.
4: Tá, só tem muito casal. Será que ela
1: realmente, o ambiente certo. Foi meio... Né? Mas vai dar certo. O que vale é tentar. Se não tentar, não consegue.
4: Não, ela já... Bonitona, arrumada,
1: ela é
4: feliz,
1: tintona.
4: Né?
1: E o frio traz muito isso, né?
4: O frio
1: a
4: é elegante,
1: elegância,
4: né?
1: A gente joga... Viu como a Daiane tá linda com seu lenço magnífico?
4: Então é isso. Eu gosto de um batom vermelho.
1: É sobre isso. E aí a gente vai seguindo... Passando frio, mas passando bem também, porque, rapaz, a festa tá muito gostosa.
4: Tá muito boa. Ah, eu já queria que fosse a próxima. Só não, a gente cansa fisicamente, né? A gente não dorme direito, mas a gente vem tão animada,
1: é
4: a gente vem tão empolgada. Eu acho que não dá nem pra perceber que a gente tá sem dormir. A gente só não tá sem comer. Agora,
1: mas,
4: sem dormir...
1: Sem comer não dá não, meu gente. Sem comer, impossível.
4: Mas a gente vem muito feliz. A Daiane, eu para ali em Pão de Açúcar, chego um pouquinho mais cedo, eles chegam em Santa Cruz um pouquinho depois. Então, às vezes vai dormir 4 horas da manhã, 7 horas já levanta para ir para outro trabalho, para ir para as outras funções. Mas a gente vem trazendo a nossa essência, dando o nosso melhor. E a gente espera que vocês estejam gostando, que estejam curtindo e que continuem acompanhando as nossas transmissões, acompanhando a programação da rádio também. É tudo feito, organizado, pensado, para dar o melhor mesmo, né? Toda a equipe. a equipe preparada, a gente tem muito incentivo de Márcio, sempre ali com a gente, incentivando, apoiando, conseguiu reunir pessoas completamente diferentes, cada uma com seu estilo, cada uma com seu jeito, e eu acho que está dando super certo, cada uma com a sua personalidade, a Daiane, a Alcione, Renata, Vitória, todo mundo, Bruno também, cada um naquela personalidade. É, o Bruno, é o Bruno, é praticamente é ele entre as mulheres.
1: É,
4: né?
1: Bruno entre as mulheres.
4: Então, assim, a gente está todo mundo junto e misturado para fazer o melhor e estar com vocês em todos os momentos, inclusive aqui no Festival do Café Cultural.
1: E parabenizar também o Márcio Felipe, né? Já vou chamar a matéria dele, mas parabenizar aí todo esse trabalho que ele tem feito à frente da Rádio Estação, né? E também liderando toda a equipe e esses eventos com muita maestria. A gente sabe que a competência que a gente coloca, mas também o afeto, ele transforma as coisas que a gente faz. E Márcio, a gente percebe que ele tem esse afeto para conduzir todos os trabalhos, né? Mas tem alô aí para a gente mandar, tem muita coisa ainda. Será que tem matéria? Não sei. Já quero saber. Ah, então tá. Vamos ver imagens de drone. Tô recebendo aqui do meu diretor que vamos ter imagens de drone.
4: Do show de roupa nova.
1: É, rapaz.
4: Agora vai ser o quê? Uns 10 minutos de imagem, viu?
1: Vai,
4: porque a gente
1: vai,
4: tinha.
1: Porque a gente tinha, viu?
4: Vocês vão acompanhar um pouquinho de como tava o pessoal, viu? Olha só, o coreto de Itaguaretinga vai aparecer daqui a pouquinho para vocês, vocês vão ver como tá tudo muito ornamentado aqui, tudo muito bem decorado, a rua do café também, né? Daqui a pouquinho vocês vão estar vendo, acompanhando, é um giro pelo centro de Itaguaretinga. Olha só, o coreto como tá lindíssimo, a praça, caramba, muita gente lotada em todos os ângulos, viu? Todos os ângulos aqui de Itaguaretinga. Poxa, é Márcio Felipe que tá andando com esse drone, ó, é ligeiro, viu? Isso ali é muita gente, meu Deus do céu,
1: realmente.
4: Como é que coube tanta gente em Itaguaretinga?
1: Exatamente.
4: Olha, esse palco tá belíssimo, a igreja ali de fundo, vocês podem ver aí toda a galera curtindo o show, todo mundo com as mãos
1: até
4: levantadas.
1: Gente fora do país, né?
4: Veio gente de fora do país
1: pra aqui curtir. Pra prestigiar o festival.
4: Não, realmente, tinha muita gente. Eu acho que tava chegando lá embaixo. O pessoal que chegou por último parou o ônibus.
1: E essa galera toda na chuva, viu, minha gente? Aproveitando a festa.
4: Ah, tinha gente ali, grupo de 6 pessoas, dividindo uma capa de chuva. Eles esticaram a capa de chuva.
1: E cantando e sendo feliz.
4: Aos corajosos também. Alguns, tirando o celular para gravar, para registrar o momento, né? O pessoal tava curtindo demais, a gente vai curtir também. Orquestra, requinte, daqui a pouquinho, viu? E vamos. Márcio hoje ele passou um sufoco.
1: Rapaz.
4: Teve que fazer uma coisa que ele não gosta muito.
1: Foi difícil para ele. Foi
4: ele
1: difícil.
4: Já tá pronto, gente.
1: Rapaz.
4: Ele tá conversando, ele fez um esforço, tá conversando com o Joel da Harpa, que é atual deputado, deputado estadual. Ô Márcio, me conta, pergunta aí a Joel se ele veio fazer massagem nos flanelinhas aqui em Itaguaretinga. Me conta aí, por
1: rapaz,
4: favor.
1: O caso é sério.
6: De volta, Renata, Vitória, ao vivo aqui na nossa transmissão Festival Café Cultural 2026. Ao lado aqui do deputado estadual Joel da Harpa, em meio a toda essa correria das convenções partidárias. Hoje teve convenção do PP, né? Ele participou da convenção, então a gente pode dizer até que ele é candidato homologado em convenção à reeleição para deputado estadual. Está participando aqui com a gente do Festival Café Cultural, abraçando os amigos, né? E não é a primeira vez que ele vem a Itaguaretinga, ele já vem aqui frequentemente, sempre vindo aqui ao município. Uma boa noite, deputado, seja bem-vindo aqui. Nossa transmissão, a Rádio Estação, somos de Santa Cruz, mas estamos aqui levando para toda uma região a cobertura do festival. Boa noite. Fala para a gente a importância de estar reunido com os amigos na noite deste sábado.
17: Boa noite. Para mim é um privilégio grande poder estar aqui hoje com o prefeito Gena. Como você disse, eu tenho uma relação com Gena, com relação de amizade. A gente tem feito alguns gestos também aqui pela cidade de Itaguaretinga, apesar de Gena ter o candidato dele oficial, né, que é o meu amigo Caio Manissoba, que inclusive é também do nosso partido, da Federação União Progressista. Hoje nós tivemos a convenção lá em Recife, uma convenção brilhante, homologando a candidatura também de Eduardo da Fonte como senador do nosso estado. Mas vim aqui para dar um abraço no prefeito, para dar um abraço na comunidade aqui de Itaguaretinga do Norte, que é uma cidade acolhedora, uma cidade extremamente importante e que tem essa festa que representa para todos nós pernambucanos o desenvolvimento da região, o desenvolvimento da cultura. E também, como presidente da Comissão de Segurança Pública, eu sempre que tem esses grandes eventos, a gente vem também para dar uma passada, para conversar com os policiais, com os bombeiros e ver, dentro desse contexto da segurança, como é que está a segurança da festa e também contribuir nessa área para todos que vêm participar deste importante evento.
6: Deputado, você que ao longo do tempo vem se consolidando, faz alguns eventos, inclusive religiosos, inclusive em Pão de Açúcar teve presente, teve aqui também em Taquaritinga recentemente, mas você se tornou muito conhecido recentemente por fazer algumas fiscalizações em algumas pessoas que estavam cobrando valores absurdos, valores altos, para as pessoas poderem estacionar em vias públicas. E esse trabalho, qual a avaliação que o senhor fez de todo esse trabalho? Inclusive, você teve aí um momento complicado, agrediram o senhor, machucaram o seu dedo, quebrou o dedo. Depois de tudo isso aí, o senhor sente que o pessoal está tendo um pouquinho mais de cuidado, o pessoal que é flanelinha está trabalhando corretamente, respeitando e também não cobrando valores abusivos nesse período de festa?
17: Olha, tem duas situações importantes aí nessas fiscalizações que eu faço. Primeiro, essa que você está colocando, a gente vem percebendo, inclusive a população tem dito a gente, que vem melhorando muito essa questão da cobrança e da extorsão, porque na verdade o que a gente combate é a extorsão de alguns flanelinhas em relação à população, cobrando valores em vias públicas, tomando conta praticamente de várias ruas, e também o projeto de lei que eu apresentei na Assembleia Legislativa. Meu projeto de lei, ele proíbe a ação de flanelinhas, mas ele autoriza as prefeituras organizar, fazer um cadastro e identificar esse pessoal. Então, o que a gente espera é que esse projeto de lei, nesse segundo semestre agora, ele avance na Assembleia Legislativa, mas que, a partir das fiscalizações que a gente vem fazendo, possa, então, criar esse campo, de fato, de conscientização, tanto da população, para não cair nesse processo de extorsão, mas, principalmente, ao próprio flanelinha, que possa acordar, que possa entender que essa atitude de extorquir a população é ilegal. O artigo 158 do nosso Código Penal já prevê crime para isso. Já tivemos algumas fiscalizações que, inclusive, conduzimos flanelinhas até a delegacia. E eu penso que, após esse campo de debate que eu construí no Estado, a gente vem, de fato, melhorando essa temática. E que possa melhorar mais ainda com esse projeto de lei aprovado na Assembleia Legislativa.
6: Deputado, como é que está a expectativa para as eleições? Hoje foram as convenções partidárias, você deve estar feliz da vida, pois o nome de Eduardo da Fonte aprovado e também apoiado agora pela governadora Raquel Lira, o Eduardo da Fonte vai concorrer mesmo ao Senado, E agora, expectativa para a convenção de amanhã da governadora e a sua expectativa enquanto a sua reeleição também.
17: Olha, Eduardo é um grande amigo, eu conheço Eduardo há mais de 20 anos, desde a época que eu era soldado da Polícia Militar, eu já tinha uma relação com Eduardo da Fonte, desde a sua primeira eleição para deputado federal. E eu disse, inclusive, hoje, no discurso que fiz lá na nossa convenção, que ninguém vence o trabalho, ninguém vence o suor do nosso rosto. E eu acho que Eduardo, ele se preparou para esse momento. Miguel é um grande nome, é um grande quadro da política pernambucana, mas eu sempre coloquei que acredito que Eduardo está mais preparado para esse momento, se preparou mais para o momento. E a Federação União Progressista, que hoje é uma federação fortíssima, que se tornou um partido só, o próprio PP, nós temos 10 deputados no PP, ou seja, são mais de 30 prefeitos que o PP tem no estado de Pernambuco, mais de 300 vereadores, e uma construção também no campo ideológico, com o segmento evangélico, qual eu faço parte, com o segmento militar, que também eu faço parte. E eu penso que Eduardo, então, sendo escolhido pela federação e agora homologado pela governadora, não tenho dúvida que será o governador, que será o senador de todos os pernambucanos. Então, eu quero, inclusive, aproveitar aqui a audiência, parabenizar Eduardo da Fonte, parabenizar Pernambuco por ter agora um pré-candidato aí, agora homologado a candidatura, candidato a senador da República, que já faz um grande trabalho como deputado federal e que, não tenho dúvida, será um grande senador para trabalhar para o Pernambuco, para trazer investimentos e fazer de Pernambuco uma terra cada vez melhor. Então, parabéns a todos nós e eu, a expectativa que tenho para ir para o quarto mandato é que a gente possa continuar trabalhando. Meu trabalho, meu mandato é muito ativo. Eu não sou um deputado municipalista, mas sou um deputado que defendo ideias, como defendo a questão dos princípios e valores cristãos, como defendo os profissionais de segurança pública, defendo mais investimentos nessa área, porque sei da dificuldade da população nessa área, principalmente na região metropolitana do Grande Recife, mas o interior não tem sido diferente, tem sido rota do crime organizado, do tráfico de drogas, e isso tem preocupado todos nós, e a gente tem trabalhado muito, inclusive ao lado da governadora, com mais investimentos, aprovando na Assembleia Legislativa, garantindo, inclusive, que nesse governo tivéssemos aí cerca de quase 8 mil novos profissionais de segurança pública que foram, então, contratados através de concurso público. E tudo isso é sinônimo do nosso trabalho e que a gente espera que o povo de Pernambuco continue reconhecendo e agora oficializando nossa candidatura e que venha 4 de outubro e assim a gente possa, de uma vez por todas, sacramentar mais uma vez um mandato no estado de Pernambuco para a população.
6: Deputado, obrigado pela participação, boa sorte aí na caminhada e até breve aqui da Taquaritinga do Norte em outros momentos.
17: Eu que agradeço e convido o pessoal para acompanhar o nosso trabalho pelas redes sociais. Inclusive o trabalho de fiscalização de flanelinhas, nosso trabalho na Assembleia Legislativa, através do Instagram, @deputadojoeldaarpa. Lembrando que meu ARPA é com H, então @deputadojoeldaarpa, me segue lá e acompanha o nosso trabalho. Valeu.
6: É isso aí, conversamos com o deputado estadual Joel da Arpa. A gente volta com vocês aí, Renata, Vitória. Daqui a pouquinho a gente volta, continuando a nossa cobertura, conversando aqui com personalidades também da política aqui do estado de Pernambuco, também aqui de Taquaritinga do Norte. Voltamos com vocês.
1: E é sobre isso, né? Joel da Arpa, ele enfatizou, com H.
4: Arpa com H.
1: Arpa com H.
4: O pessoal aqui, ó, Camila, fãs, acho... Lau Leite. Emocionante a projeção do Paulinho na música. Os corações não são iguais.
1: Exatamente. É muito romantismo, né? O Roupa Nova, ele traz isso também.
4: Eu acho que vai repercutir muito esse show.
1: Muito. Foi muito lindo.
4: Eles costumam fazer... Esse estilo, né? Geralmente costumam fazer mais shows privados.
1: São 40 anos, né? 40 anos de sucesso, 40 anos de história, de estrada. E aí, impactando muitas vidas. E ele, Roupa Nova, fez e faz parte da vida de muitas pessoas, né? De histórias. Quantos casamentos não tiveram aí tocando Roupa Nova?
4: Muitos casamentos, muitas novelas, muitas infâncias. Vai repercutir muito Roupa Nova em todo lugar. Tá repercutindo aqui, tá repercutindo na boca do povo. Vai repercutir no Instagram. E daqui a pouquinho a gente vai ter também a Orquestra Requinte para finalizar esta noite de sábado. Terceira noite consecutiva.
1: Penúltima.
4: Da nossa transmissão, da nossa cobertura. Muitas experiências, muitos aprendizados. Né? O pessoal de casa acompanhando, é muito bom. É muito bom vocês interagindo, viu? Bora
1: sim,
4: ver, a gente tem bastante gente.
1: Rapaz, essa orquestra promete, viu? Porque o tempo que eles estão ali organizando também,
4: e o pessoal ali esperando, o pessoal que foi comer já está voltando para acompanhar. E você que está aí em casa, que está segurando agora um em um, manda mensagem aqui, escreve aí no nosso chat pra gente saber quem é que tá com a gente aqui ainda, quem é que tá segurando.
1: E não abandonar a gente não, fica aí,
4: não,
1: pensa.
4: Não.
1: Custa nada, né,
4: já
1: ficar
4: manda,
1: aqui com a gente.
4: Manda a cidade, manda de onde é que você está ouvindo, o que é que você tá achando da transmissão, o que é que você tá achando do show, qual era o show que você tava querendo mais assistir, qual é o show que você gostou mais até agora. Vai mandando aqui pra gente, você que tá assistindo na televisão, quer mais, faz ainda, já pega o telefone, já digita aí, já manda a gente. Não esquece também de postar uma fotinha, marcar a Rádio Estação, marcar para o pessoal ver de onde
1: com
4: é que
1: certeza.
4: Você está assistindo.
1: Marca aí, né? A Rádio Estação que fez essa transmissão e ainda está fazendo, e amanhã ainda tem muito mais. Com tanto amor, com tanta emoção para vocês aí, realmente com muita responsabilidade, e vocês poderem assistir aí no conforto do lado de vocês toda essa festa linda. Sempre para nos estandes aí do café.
4: Sim, ó, tem uma coisa que eu achei bem interessante, que teve também no ano passado, mas eu acho que esse ano veio em maior quantidade, que são os food trucks. Vieram muitos, muitas opções.
1: Peraí, como é?
4: É food truck, é assim, é food mais ou menos assim.
1: Eu acho que é da família da Diane Melody,
4: é food truck,
1: né? Ela é dessa pegada aí, chiquetérrima, é muita chiqueteza.
4: Acho que foi na quinta-feira, a gente foi lá na Pipoca Rosa,
1: era rosa.
4: Da Barbie.
1: Alô, Pipoca Rosa, manda a Pipoca Rosa pra nós.
4: Olha, mulher, tem pizza, tem hambúrguer, tem a Pipoca Rosa, tem Tana Jura. Você que tá assistindo a gente de outra região, vocês têm esse costume? Rapaz. E comer Tanã. Ô, Renata, tu pegava Tanã, Júlio?
1: Não, pegava não. Pegava não, tu pegava.
4: Não, pegava não. Porque pegava, toda uma vida eu fui mole.
1: Mas, ó, já chegou por aqui.
4: Chegou.
1: Ele que é a grande estrela dessa festa. Boa noite, meu querido. Seja muito bem-vindo. E tá aqui a grande estrela dessa festa que promoveu agora esse evento tão lindo que foi o Festival do Café. E esse festival que só tem crescido, né? Só tem crescido, só tem trazido muito benefício e muita coisa boa para a cidade de Taquaritinga do Norte. E aí nessa gestão do Gena arrasando e fazendo acontecer. Que coisa boa, parabéns.
4: Boa noite. Gena tá aqui, tô impressionada. Gena já tá no terceiro dia, também curtindo consecutivo aqui com todo mundo, né?
18: Verdade.
4: Agora, me diga, a gente já sabe, já desde outro festival, o estilo musical de Gena que ele gosta. Eu tenho certeza que a sua atração desse festival é Roupa Nova, né?
18: Com certeza. A gente não é muito de festa, meio recantado, mas música popular brasileira tem toda uma essência, tem todo um diferencial. E aí a gente, para prestigiar a cultura do município, o público que realmente a gente sabe que é eclético, mas que de toda forma traz o passado, o presente e o futuro. Roupa Nova representa isso. 3-4 gerações. E aí a gente, para prestigiar e para valorizar, a gente fez essa indicação e a gente viu o sucesso, que foi uma noite maravilhosa, a cidade em peso aqui, presente na Praça Central. Toda uma região, fruto de um investimento bem feito, fruto de uma entrega com muito coração, com muito carinho à população do Taquaritinga do Norte. E eu posso dizer, sem nenhum tipo de hipocrisia, que hoje nós fizemos o maior espetáculo, a maior festa de todos os tempos aqui em Taquaritinga do Norte. Entregamos o maior festival de todos os tempos. É fruto de uma organização, não é só a festa, não é só o momento, mas toda uma logística que é feita sobre segurança, sobre mobilidade, sobre estacionamento, sobre pessoas envolvidas, para que a gente pudesse dar a melhor condição para as pessoas virem aqui na cidade e elas terem a condição de vivenciar, usufruir e voltar com segurança para suas casas. Foi um momento realmente que a gente vem patrocinando desde o começo da manhã até a noite, movimentos culturais, polos culturais também oferecidos às pessoas para que elas pudessem chegar na cidade desde cedo e ter alguma coisa, algum atrativo. E assim foi. O dia todo, manhã, tarde e noite, e um fechamento aqui com chave de ouro, evidentemente.
1: E a cidade de Taquaritinga que traz esse forte no cultural, né? E é justamente sobre isso que a gente estava falando antes, sobre a segurança, uma festa linda para a família, de todos os gostos musicais. E a gente falava justamente sobre isso, que foi um dos maiores festivais de café cultural aqui, com essa apresentação do Roupa Nova e com muitas outras atrações que pisaram aí nesse palco e fizeram acontecer. Como é que fica o coração, Gena, de estar à frente de uma cidade com história tão linda como Taquaritinga, de uma responsabilidade cultural, trazendo uma festa como essa, de pessoas fora do país, muitos turistas, pessoas super felizes, curtindo esse friozinho gostoso de Taquaritinga, mas também conhecendo e aprendendo sobre a história dessa cidade?
18: Com certeza que estamos cumprindo a missão que nos foi colocada do povo e também com a força do Todo-Poderoso. Nada acontece por acaso, nada acontece de toda forma, tudo tem um sentido, e a gente acredita no sentido da vida, no sentido de uma força maior, e a gente vem trabalhando todos os dias. Por isso que as coisas estão acontecendo, é fruto de um trabalho, é fruto de uma entrega. Mas quero também dizer que ninguém faz nada sozinho, que tudo que vem acontecendo é fruto de um envolvimento de todos que se comprometem, que se entregam, que dão sua contribuição, fazem sua parte, desde a pessoa que na hora que o show termina está aí nas ruas, limpando as ruas, pela manhã os garis organizando a cidade, até aqueles que pensaram no evento. Tudo isso é muito importante, a segurança, aqueles que estão nos bastidores, aqueles que estão apoiando na questão alimentar, enfim. Todo o envolvimento de cada pessoa é o fruto do sucesso. Evidentemente que a gente está à frente, a gente também é um pilar importante nesse processo, mas é fruto de um grande trabalho de muita gente que está se empenhando para que a gente possa fazer o que aconteceu essa noite aqui em Taquaritinga do Norte. E quero também aproveitar e dizer que o próximo ano será já diferente. a gente vai começar já a preparar a própria grade a partir de agora, para que a gente tenha mais opções de escolha, porque quando a gente chega muito próximo, 3, 4 meses, as agendas praticamente elas começam a se fechar e as opções também elas começam a diminuir. Então agora a gente já vai começar a fechar todos os contratos. A partir do próximo mês a gente já começa a preparar o Festival Cultural 2027, a oitava edição, porque é assim, com planejamento, pensando em cada evento que se passa, que a gente vai vendo os defeitos e as falhas, a gente vai corrigindo e fazendo cada vez melhor.
1: Vai melhorando, né? E aí fica também essa expectativa para 2027, depois do que 2026 entregou. Então, realmente, vai ser uma responsabilidade, mas eu acredito que vocês vão mandar no peito e vão fazer uma festa muito bonita.
18: E outra coisa que eu preciso pontuar é que, sem o apoio do Estado, também fica muito difícil. A gente que... não é só o Festival Café Cultural, também é o Pernambuco, meu país, esse contexto, esse convênio que nós fizemos com o governo do Estado e com a iniciativa privada também é muito importante. Então, tudo isso juntos nos fortalece e dá a condição da gente fazer um evento ainda maior. E a ajuda privada também é muito importante. Então, tudo isso juntos nos fortalece e dá a condição da gente fazer

0: Trabalha com muita responsabilidade, sem muito exagero, mas entregando à população aquilo que a gente acredita que seja importante para fazer a noite ser interessante, o evento ser importante, tudo isso se refletir no grande aspecto positivo. E também dizer a vocês que a gente avança a passos muito longos em relação ao turismo. As pessoas que aqui estão motivadas, estão voltando à nossa cidade. Eu tive ontem uma conversa com uma pessoa, uma popular de Bezerros, que ela disse que esteve aqui no ano passado, veio só e trouxe 27 pessoas agora numa excursão. Isso não é um reflexo de quando a coisa é bem feita, bem ofertada, as pessoas têm a necessidade de conhecer a nossa cidade, ver o que está acontecendo, porque não é só o centro da cidade. São as fazendas do café, são os mirantes, são os passeios ecológicos, tudo que Taquaritinga tem a ofertar, o festival, ele desperta a curiosidade e a vontade das pessoas. E isso aqui que nós estamos fazendo nesse momento, alcançando pessoas dos mais longínquos lugares do país, também desperta uma vontade para que elas venham conhecer nossa terra.
1: É uma junção de culturas, né, Vitória?
2: Sim, com certeza.
1: Deu certo, muito
2: não,
1: certo.
2: Não, com certeza. Só para a gente finalizar aqui, a Orquestra Requinte já está se preparando, daqui a pouco vai voltar. Gena já falou aqui sobre a preparação para o próximo ano. Já vou deixar aqui mais uma vez, que eu pedi ano passado, vou pedir de novo.
1: Ela vai pedir música.
2: Você já disse que, que vai começar a preparar, organizar. Eu pedi ano passado, vou pedir de novo. Vou fazer um abaixo-assinado para ver se Della Cruz vem no ano que vem.
1: Rapaz, chamou na responsabilidade.
2: Della Cruz, anota aí o nome, depois eu mando no seu privado. Della Cruz.
0: Tá, eu
2: vou fazer, eu vou fazer um abaixo-assinado mesmo para você. Mas assim, o questionamento, a pergunta final que eu quero deixar para você. A gente sabe, você como gestor, muitas outras, tem as secretarias, tem todas as organizações que estão em conjunto, mas todos trabalhando muito. Ainda sobra um tempinho para aproveitar. E o que é que você consegue mais aproveitar e o que gosta mais de aproveitar? É porque a gente tem atrações culturais no palco, tem as atrações da terra, tem os cafés, tem as fazendas. O que é que você consegue aproveitar com toda a correria que o festival traz para quem é o gestor da cidade?
0: Tudo é fruto de um grande resultado. O que mais me empolga é o resultado, sobretudo. Tudo é uma conjuntura onde, no final de tudo, a gente vê o quanto foi assertivo todos os aspectos. Então, o que mais me motiva, o que mais me deixa interessado é a própria população, quando ela se coloca, quando ela te diz que deu certo, que valeu a pena, que foi importante. É o resultado do comerciante, quando você passa nas ruas, e como hoje, e eles te agradecem. É quando você valoriza a cultura popular, local, como agora a banda Requinte, que vai tocar aqui agora, que é local. Também foi uma escolha minha para a gente fechar a noite valorizando os artistas da terra. Tudo isso é o que nos motiva e que nos faz bem, nos deixa feliz. E eu também tenho a certeza de andar pela cidade com a cabeça erguida, onde as pessoas vendo o que a gente está fazendo o máximo para valorizar, para trazer a cada um deles o sentido de pertencimento, a valorização daqueles que aqui estão e que verem que tem um prefeito hoje que pensa por eles, que olha por eles e que faz tudo que pode dentro das suas condições para que a gente resgate essa cultura, essa tradição que Taquaritinga do Norte tem e tudo que Taquaritinga representa para toda uma região. Nós somos uma cidade mãe, uma cidade polo, uma cidade com aspecto geográfico diferenciado de toda uma região, que a natureza foi muito generosa com a nossa cidade, com tudo que a gente tem gratuitamente pela oferta do nosso senhor. A gente tem que aproveitar e fazer da melhor maneira possível para que a gente possa apresentar essa cidade aos quatro cantos do mundo, não só de Pernambuco, não só do Brasil, mas do mundo.
2: Então, agora você está liberado para curtir o show, aquele que você escolheu também. Muito obrigado, e amanhã a gente está aqui de volta, viu?
0: Eu é quem agradeço, agradecer a vocês. Vocês são os faróis para que a gente leve tudo que está acontecendo aqui para os quatro cantos do Brasil, do mundo. A gente fica muito feliz, feliz por tudo. Agradecer ao engenheiro do universo por nos dar essa oportunidade de estar com vocês essa noite, com todos que nos acompanharam. Dizer que é uma satisfação muito grande de poder ser um fio condutor de tudo isso. Muito obrigado a você.
1: E é isso, é o Festival de Café Cultural Eugênia Lins e essa festa linda

0: que hoje prometeu ser o melhor dia do café cultural.
1: O melhor e o maior.
0: Maior.
1: O maior em público, o maior em animação, o maior em show. Foi o grande, foi o dia.
0: E ele tá animado para o ano que vem, né?
1: Não, e eu tô mais ainda. Ele tá pensando que eu vou esquecer.
0: Ela já cobrou aqui uma atração para ele. Então vocês já vão comentando aí se vocês conhecem a atração da Vitória, se vocês gostam. Se
1: porque
0: vocês
1: eu já pego o nome de vocês, aí depois eu entro em contato pra gente fazer o abastecimento.
0: Ela já chamou na responsabilidade, já intimou, já disse que queria a atração dela. Então é sobre isso.
1: A gente tem uma atração que ela é muito pedida também. Foi pedida e foi criada uma expectativa no ano passado, que foi o Felipe Rett. Foi criada a expectativa que ele vinha. Achamos que ia ser a atração surpresa. Não é.
0: Mas não rolou, não rolou.
1: Mas não rolou. A gente pede também, tá entendendo?
0: Assim, ela já tá. Ela já tá indo.
1: Vamos expandindo, vamos expandindo.
0: É sobre isso. De repente vocês podem ir ajudando aí Vitória também a fazer os pedidos. E quanto mais gente tiver, mais público vai ter e mais a gente vai conseguir aí trazer essas atrações maravilhosas para o próximo ano aí, 2027, que promete.
1: Então, você já vai começar a preparar um negócio bem bom pro ano que vem, viu?
0: Exatamente.
1: Então, vamos agora rapidinho. Vamos ao apoio?
0: Como o Jena disse, ninguém faz nada sozinho.
1: Não, de jeito nenhum.
0: Então, para tudo, a gente precisa de parceiro.
1: Então, vem conhecer aí os nossos parceiros. Daqui a pouquinho a gente tá de volta.
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0: Estamos de volta aqui no aguardo, né? Na espera aí da orquestra.
1: Orquestra Requinte, tá, já começaram
0: é
1: ali
0: o som. Vamos embora começar essa festa que o povo tá animado.
1: Eu acho que vem. Agora, 1h18. Lembrando que aqui vai até as 2h em ponto. Então você fica por aí, fica acompanhando. Já estão dando umas batucadas por ali. Daqui a pouquinho.
0: Vai acabar, então.
1: Daqui a pouquinho. Vai ter a Orquestra Requinte. Um abraço aqui pra Jussara Trânsito. Estava aqui, ó, me gritando aqui atrás. Minha fã. Eu sou fã dela, ela é minha fã.
0: É sobre isso. É a troca de fãs, né?
1: Não, com certeza. Ó, eu queria avisar vocês também. É o pessoal que tá em casa, às vezes vem amanhã. Tem gente que vem amanhã. O pessoal tem muito fotógrafo aqui. Muito fotógrafo espalhado em todo canto. Tem um fotógrafo pra fazer a sorte de vocês. Então venham. Venham sem se preocupar, porque como você tirar foto tem. Eu achei que ele já tava dormindo uma hora dessa, editando, mandando. Não. Pois eu vi ali, ó, tem ali eles atrás uma luzinha acesa. Estão ali tirando foto ainda, 1h18 da manhã. Estão ali,
0: rapaz,
1: tirando foto.
0: Eis que vejo uma luz ali no fundo, é uma luz ali atrás. Num remeleixo. E eu acho que
1: eu acho que vai começar.
0: Ela já vai começar
1: já
0: a entregar.
1: Já estão se aquecendo.
0: Ó. Pra ele? Será que a gente já pode entregar
1: pode
0: o palco
1: não.
0: Pra ele?
1: Não, então
0: rapaz,
1: o palco é nosso,
0: é melhor,
1: ainda.
0: É, deixa eu ver, é será ainda. Que eles estão passando o som?
1: Então vamos lá, ainda a gente tem aqui o Edinaldo, Edinaldo Pedrosa. Pra mim o melhor show foi o de Roupa Nova e Nora Marques. Nora Marques cantou aí na ontem.
0: Cara, que voz,
1: Não, agora o questionamento, velho. Não sei se vocês prestaram atenção, porque às vezes no vídeo fica um pouco diferente. Mas a Nora Marques, ela é bem pequenininha, rapaz. E eu disse, será possível que toda cantora de brega do Recife é pequena? Porque a Rafaela Santos, que já veio pra cá, é pequena. A Priscila Senna é pequena. E quando eu vi Nora, eu disse, meu Deus, ela é menor do que eu.
0: Não mexa com nós, não mexa com a gente, as mulheres pequenas.
1: Não, e deu um showzaço, viu? A bicha tem uma voz, ela tem uma animação. Foi foi muito bom. Realmente, Júlia Noara foi surpreendente. Ela que tá, ó, tá subindo, tá criando, fazendo ali a base da carreira dela, trazendo muito, muito, muito brega. E o pessoal tá gostando, tá muito bom.
0: Rapaz, e o negócio tá bom aqui, o Jean-Pierre já tava se acabando de dançar ali. Tá todo mundo se remexendo.
1: Agora parou de chover, já tá
0: parou
1: menos
0: de chover
1: frio.
0: E aguardando a orquestra que tá começando aí, o ponto tá caindo.
1: Agora vai ser pra dançar, pra esquentar, né? Agora vai ser a hora de dançar, esquentar. E você aí de casa também vai curtir, vai dançar.
0: E aí, se a gente não sabe se dança, ou se fala.
1: Ou se come.
0: Ou se come.
1: Ó, o Jefferson Silva também, amei o show de Roupa Nova. Manda um abraço pro assistente social, Jefferson Silva, de Santa Cruz do Capivari.
0: Já tá mandando aí um grande abraço pra o Jefferson, que é assistente social lá de Santa Cruz do Capivari. Um
1: trabalho importantíssimo, né? Assistência
0: e
1: social.
0: Eu também sou assistente social.
1: Por isso que é desenrolar, né?
0: É
1: um trabalho importantíssimo.
0: E aí, como vocês já estão sentindo, eles ainda estão passando o som por aqui.
1: Mas já tá muito bom.
0: É...
1: Só a passagem do som já.
0: Mas
1: tá
0: a direção tá me avisando aqui que falta muito pouco pra começar esse show.
1: Eu acho que já passou o sono. Quem tava com sono já passou.
0: Rapaz.
1: Quem tava com frio já passou. Já dançou. E tá ficando bonito ali, ó. Vocês
0: ó, a Vitória já tá doida pra tirar o casaco e começar aqui
1: eu
0: a dançar.
1: Mesmo. Vocês já estão vendo ali, ó. Muita luz, muita cor. E eles prometem dar uma agitada nessa noite de sábado.
0: Igualzinho de preto. Maravilhoso.
1: Eu tô curiosa.
0: Entregando aí uma passagem de som. Eu acho que eles estão passando ainda.
1: Eu confesso que eu tô curiosa pra aproveitar esse show, pra ver como é que é. Eu não conheço, não conheço, não sei como é, como funciona, assim, os shows dele, mas a passagem de som, ela já entregou.
0: Já entregou,
1: que é um negócio animado, é um negócio bom. Eu tô feliz, porque essa hora, querendo ou não, essa hora, às vezes a gente já vai ficando mais cansado, né?
0: E voltou. Tinha saído muita gente depois do show de Roupa Nova, acredito que foi pra comer e voltou realmente muita gente.
1: Já estão voltando.
0: Pra prestigiar aí o show.
1: E tem uns locais aqui nas laterais, as ruas laterais, elas têm telões. Então
0: muita gente
1: tá acompanhando pelas laterais,
0: de
1: vocês não vão ver.
0: Prédios,
1: não, pois é, o pessoal fazendo camarotes nas suas casas. Tem gente ali na parte central, ali próximo ao coreto também, que tem telão lá. O pessoal tá ficando pra ali, porque fica um pouco mais folgado, né? Tem gente que não gosta muito de estar no aperto. Então aqui a gente tem uma quantidade considerável de pessoas e espalhados a gente tem muito mais. Acompanhando, agora, comendo, já esperando,
0: sim.
1: Já na expectativa.
0: Agora uma
1: curtir.
0: Produção, eu acho que a produção da orquestra foi uma das maiores, acho que de tempo aí, de arrumação, acho que foi uma das
1: olha
0: maiores.
1: Olha só, ó como é que tá ali atrás,
0: é
1: ó.
0: É sobre isso, todo um show ali, ilusório de imagem.
1: Estão dando oi por ali.
0: Já estão dando
1: não,
0: oi.
1: Tá todo mundo na expectativa. Ó, vamos passar, vamos dar um rolê, um giro.
0: Só
1: para
0: vocês
1: público.
0: Verem como é que tá. Ó.
1: Um giro pelo público aqui.
0: Senta
1: esperando.
0: Aqui com a
1: caramba.
0: Gente. Realmente isso aqui estava muito lotado no momento do show de Roupa Nova. Mas as pessoas voltaram e já.
1: É bastante gente, viu? Olha ali em cima do palco. Dá para ver o palco daí? Tá um pouquinho de longe. Daqui a pouco vocês vão ver de pertinho. Mas tem bastante gente em cima do palco. Caramba, negócio bem legal. Acho que eu nunca vi uma orquestra cantando, tocando. Nunca vi. Vamos ver agora pela primeira vez.
0: A orquestra vai muito em eventos.
1: É um negócio chique, então.
0: Já teve muitos eventos aí do
1: o pessoal
0: César Moraes,
1: aí, ó,
0: César Moraes que tá apresentando aí, né, pela prefeitura. Mas já teve muitas 15 anos de debutante, já teve muito aí festas como festividades como essa. Mas eu acho que agora vem. Eu acho que agora vem.
1: Eu acho que eles vão chegar.
0: Agora vem. E com certeza. A gente já pode chamar alguém.
1: Departamento de eles vão chamando lá, vão falando, a gente vai falando aqui, tá todo mundo ansioso.
0: Rapaz, eu tô perguntando aqui de onde é a minha roupa, que eu já tinha falado no começo, é da Revoada, moda balada.
1: O pessoal tá querendo comprar.
0: Moda Center Santa Cruz, viu? Moda Center Santa Cruz, toda quinta e sexta-feira, com muitos, muitos turistas também comprando.
1: Atendendo atacado e varejo.
0: Atendendo atacado e varejo.
1: Muito bem, aqui, essa jaqueta aqui é de Daiane, que me salvou. porque eu não vou sentir frio, né? Mas vou garantir, me salvou com a jaqueta, mas a roupa é da AS Story, aqui de Taquaritinga, fazendo a boa, fazendo a força aí.
0: Poxa, Jean tá lá, Jean tá aqui, Jean tá em todo canto,
1: ele é onipresente,
0: exatamente.
1: Aqui na técnica, Jean, Daiane tá ali se sacudindo.
0: É todo um timão aí, ó, é gente atrás de gente.
1: E a gente também tem, não pode esquecer dos nossos apoiadores, sempre ajudando, né? 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
0: exatamente
1: possível.
0: 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Rapaz, ela já entregou ali no Esquenta e promete entregar muita coisa nesse show aí. E nesse finalzinho, que é penúltimo dia. Mas bora, vamos deixar com eles. Vamos deixar com eles.
1: Agora é com eles. Orquestra Requinte, fechando a noite. Deixa eu cantar,
0: tá? Tô com saudade.

0: Lagoa, nós queremos agradecer ao nosso prefeito Gena, o nosso vice Paulo de Necão. Obrigada, Orquestra Requinte, agradece mais um ano estar aqui. Tá curtindo conosco, que coisa tão boa. Obrigada, obrigada mais uma vez. Vamos embora, McVane.
1: É uma maravilha. E vamos fazer um sambinha, bora, para esquentar essa noite.

0: Oi, Alana.
1: Oi, McVani.
0: Será que esse povo gosta de forró?
1: Quem gosta de forró, dá um gritinho!
0: E forró das antigas?
1: Menino!
0: Eita!
1: Quem nunca, hein? Recordar é viver, não é não? Painho, vou chamar aqui o meu pai, que eu tenho a honra de dividir palco com ele. Vem cá, minha sanfoninha. Gente, esse aqui é o meu pai. Pai, ó. Gente, quero ver se vocês estão bem afinados comigo. Quem sabe vai cantar comigo.

que coisa boa, Taquaritinga! Mais uma vez agradecer ao nosso prefeito, Gena. O nosso vice-prefeito que tá aqui, ó, no meio do povo, Paulo Dinecão, meu querido. Animado só tem você, viu, meu querido? Simbora, meu povo! Arrocha! Bora, McVane!

0: Quem gostou, bate palma e dá um gritão.
1: Eita, minha gente, Taquaritinga, vocês não decepcionam nunca. Chegou o nosso horário. Poxa vida, mas foi maravilhoso estar aqui com vocês. Vamos fazer as nossas saideiras? Vamos embora. Vamos de frevo, bora. Quem gosta de frevo? Vamos embora.

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2: Eita, coisa boa! Finalizamos agora oficialmente este sábado cheio de grandes atrações. Orquestra Requinte realmente deu um show, o pessoal curtiu. Aquele pessoal que foi comer voltou, viu? Voltou e curtiram muito o show e a gente também curtiu bastante. Espero que vocês tenham curtido e espero ter vocês aqui com a gente amanhã a partir das 2 horas, um pouquinho antes, para vocês não perderem nenhum momento do dia que vai fechar o Festival Café Cultural, viu? Então aqui eu, Vitória, a Virgínia, a Renata, que já teve que sair, como vocês viram, ela vai correr amanhã. Toda a equipe, o pessoal da Tecna, o pessoal da reportagem, todo mundo está com o coração cheio de gratidão por vocês que acompanharam e pelo evento, tá bom? Então, muito obrigada a todo mundo pela audiência, pela participação e a gente se encontra aqui amanhã, na parte da tarde. Se Deus quiser, um abraço apertado, um cheiro no coração e bom descanso para todo mundo.

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0: gente usa cama só pra se usar.
1: Sem ama, mas eu gosto assim.
2: Uma salva de palmas, Mari Fernandes!
0: Obrigado, gente!
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0: Agora essa aqui eu tenho certeza. Tem muita gente que viveu isso aqui, né?
1: Essa aqui todo mundo canta.
0: A prima Ela veio, né? Ó. Obrigado, gente. Assim quero ver.

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1: Pra gente relembrar essa fase gostosa. Vem com a gente assim, ó.

0: e vai embora. Ficando sentando, deu a hora, vai embora. Bate muitas palmas pra Belo Horizonte, por favor, banda, por gentileza, equipe. Puta que pariu, tem que respeitar. Olha da hora.
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2: 4 e 5.
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0: 5h46.
1: Essa é a mais bela canção que conta a história da vida de um vaqueiro nordestino. E o forró Mastruz com Leite tem o maior prazer de cantar pra vocês.

0: Será que tá descarregado? Escuta aí.
1: 5 da manhã e eu olhando celular, mando ou não mando essa mensagem.
0: É o MF?

0: está na pista, volta se apresentando agora. Caleb Capitão que volta mais uma vez ao desfile. Tá tudo certo, inspirado pro Peixe da Lama. Vem Montana Melry. Desce a dupla, já cruzou, representa a equipe da Triple Range. Segura a Caleb Capitão. Vai pra baixo, Caleb da Casa.
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0: Rádio Estação, agora são 6 horas e 45 minutos.
1: Conde do Forró.

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1: 7:01.
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1: Rádio Estação 8:01.
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0: 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Ue
1: bojadera.
2: Ue bojadera.
1: Ue bojadera.
2: Ana Castela!
0: Ana de Vida!
1: Não, a princesa, gente.

0: Obrigado.
1: Aqui.
2: Faz muito barulho.
1: Aqui estão uma pequena parte da nossa escola que, graças a Deus.
0: Que honra.
1: Hoje estamos aqui cantando juntos. Como Deus é bom, né?
0: Vocês fazem parte da nossa escola.

0: Nossa senhora.
1: Eu acho que escondidinha é mais gostoso. Não sei você, mas se liga aí.

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0: Quem?
1: Você.
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Então agora é o seguinte. Vamos fazer um pagode aqui rapidinho? Ó. Um pagode do jeito que a gente faz. Do jeito que a gente gosta. Bagunçado. Não, bagunçado não. Um pagodinho. Um pagodinho, arrumado. Arrumado.

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1: Estação FM 10 e 3.
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1: E aí?
2: Bora, meu gato.
1: Oxente.
2: Salve de palmas, João Gomes.
3: João Gomes do Mistura.
2: Obrigado, meu irmão. Você é o cara.
4: Eu que te agradeço, irmão.

0: Essa é linda demais. Escuta essa letra. Essa mulher essa não dá nem uma chance pra mim, velho. Vem. Escuta aí, ó.
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1: Eu sei.

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1: Estação 11:04.
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0: São muito barulho, senhoras e senhores. Glória Groove!
1: Um sorriso no pagode.
0: Nossa!
1: Tamo junto, Bruno. Obrigado,
0: lindo demais.
2: Vamos que vamos!

0: 5. Calma, amor.
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0: essa obra-prima, essa canção maravilhosa, que o Brasil inteiro cantou assim.
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1: 12:02. 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

0: Que Deus te abençoe, Ana. Obrigado por esse momento. Muitas bênçãos na tua vida, livramento. Belo Horizonte, Brasil, Minas Gerais, faz barulho, Ana Castela.
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1: Meio-dia e 40.
2: Depois de um fim, me mandaram a seguinte mensagem.

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1: 1:04.
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0: Muito, muito obrigado!
1: Viva!
0: Muito barulho pro Hungria!
2: Deus abençoe, mano. Só Zé, na cara. Cara dando novo.
0: Obrigado demais, irmão. Valeu demais. Obrigado aí, geral. Muito valeu pela vibe.
1: Vez,
0: tamo
1: parceiro,
0: junto.
1: Viva!
0: Até a próxima aí.
2: Graças
0: valeu, Hungria.
2: Vai ficar um pouco aqui, né?
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1: Sinais de Fogo, Ludmille Pericão.
2: Graças a Deus.

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1: 1:39.

0: E quem gostou faz barulho aí.
1: Música boa. Obrigado, Juarez. Prazer estar aqui.
0: Eu que agradeço, meu irmão.
1: Muito sucesso no seu DVD, meu amigo.
0: É uma honra ter você comigo, cara.
1: Você é diferente do mercado. Tamo
0: você
1: junto.
0: É diferenciado também, cara. Muito obrigado, viu? Pela sua presença. Tamo junto.
1: Satisfação.
0: E misturado.
1: Muito sucesso.
0: Valeu, meu brother. Tamo junto.
1: Tamo junto.

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1: 2:01.
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4: Vamos pra cima, Fortaleza!

Isso aí. Agora sim, Ijexá. Continua aberto. Isso aí, vai ser retorno mesmo, vai desse jeito. Se dependesse de mim, a gente tocava essa música várias e várias e várias vezes. Adoro ela. Pra quem não conhece, vai conhecer agora. Quando alguém chegar pra você e dizer o que você tem que fazer, ou o que você deve ser, até o que você deve comer, relaxe, diga e bata no peito, grita bem alto, abre o sorriso bem grandão e fala...

Imprevistos acontecem, sem retorno, mas vai desse jeito. Quem sabe ajuda a nós, beleza? Agora eu sei que o amor que você prometeu não foi igual ao que você... Era mentira, vem!

Vamos embora, vamos embora. Chegou, chegou o retorno aí, chegou o retorno. Então vamos fazer assim, ó, cavaco, voz de tamborim, depois a banda chega, bora.

aproveitar para anunciar um dos nossos parceiros, Sushino Delivery, o ganhador da super barca com 100 peças é... Joélida! É isso, pai. Vamos dividir essa barca aí, viu? E agradecer também a Prefeitura de Itacoaritinga do Norte, Prefeito Gina Lins, Vice Paulo Ginecão, que está ali curtindo o pagodezinho, e toda a galera de cultura, Elisberto, Ana Beatriz, que é aperreio demais, e Geraldo Maia. Então, bora-se-bora! Bora-se-bora, Clarice! Aproveitando que a Ana está ajeitando o retorno, vai só cavar que voz e vocês me ajudam, beleza?

Segura, segura. Bora, bora se bora.

0: Vamos embora. Chegou o retorno aí. Chegou não, né? Vamos embora assim mesmo, bora.
1: Oi.
0: Essa vai pra quem fala que Itaquaritinga não gosta de pagode. Vai desse jeito mesmo, bora.

vamos embora. Galera, lembrando que no final do show a gente vai sortear alguns brindes da Boticário aí pra galera, viu? Quem tiver sambando mais, a gente tá cheio de kit aqui, beleza? Pra quem tiver sambando mais. Agora o retorno tá chegando, o show vai começar. Quando alguém disser pra você que você não merece aquilo, que você não consegue, e quer dizer o que você tem que ser e até o que você deve comer, olhe pra essa pessoa e fale: eu mereço ser feliz. O show começou agora, viu?

pra parar. Pedi para parar. Pedi para parar. O show começou agora, mas já tá terminando. Vamos embora. Vou apresentar para vocês o que eu mais gosto no pagode, que é o partido alto. Beleza? O afoxé vai começar agora, pode dar-lhe. O partido alto, normalmente, é só uma frase versada para feita para todo mundo cantar junto. Eu quero a ajuda de vocês, beleza? Pode ser? Ele, no pandeiro, mais tá corintiguense do que todos nós aqui. O que botar na mão dele, ele toca. Uma salva de palmas, por favor, para ele, Adelso Farias. Dando aquele complemento do agudo para médio, ele que tem fã clube próprio aqui em Taquaritinga do Norte e que nas horas vagas é dono da Prompt Soluções Tecnológicas, parceira da gente também pro próximo show. Uma salva de palmas para Oscar Carvalho no Reco. O show vai começar agora, viu? Ele que não pode ver ninguém.

Bora simbora que vai começar a transmissão agora. Dá pra acelerar, viu? Isso. Pedi pra parar. Ele que vai tocar pandeiro até o final do show. Adelso Farias, puxa, meu filho. Uma salva de palmas de novo. O show vai começar agora.

Bora se bora, quem gostou faz barulho aí. A hora de sambar é essa, viu? Quem sambar mais vai ganhar um mimo da Boticário em tamanho original, viu? Beto Senna faz aquele axé. A hora de sambar é essa. Quem não segue, segue lá. Grupo Pagode do Roma. Agradecer mais uma vez Prefeitura Itaguaritinga Norte, meu prefeito Dina Lins, vice Paulo Dinecão, toda a galera da cultura, Elisberto, um dos maiores pagodeiros aqui de Itaguaritinga, Ana Beatriz e Geraldo Maia. E a música é mais ou menos assim.

Estão gostando aí? Já estamos encerrando, temos que encerrar por causa da próxima banda. Mas bora se bora. Elisberto, você que manda, viu? Elisberto, você que manda. Continua. Vamos embora. Essa aí ninguém sabe, então quem souber ajuda nós, viu?

0: Gostou? Tá gostando? Essa aqui vocês não conhecem. Quem souber é com nós. João gosta dessa, viu? De novo, viu?
1: Me apaixonei pela menina que tem 1,60 m e uma tatuagem do seu.
0: Um retorno é outra.

0: Estão gostando aí? Aqui é sem muita conversa. Quem tiver com o brilho da Boticário aí, pode dar pra galera que tiver mais sambando, que a hora é agora. Bora se bora, que já tá acabando. A hora de sambar é cantar alto até agora, viu? Quem mais tiver sambando vai ganhar agora o brilho da Boticário tamanho original. Eu tô ligado, eu tô de olho, eu tô de olho, eu tô de olho. E segue lá, grupo Pagode do Roma. Grupo? Grupo?
1: Pagode
0: Valeu,
1: do Roma.
0: Vocês são foda demais, viu? Vamos embora, Beto. É sua hora de brilhar.
1: Bora, Gabiru.
0: Vai mudar tudo no repertório.

Pagode até continue. Pagode do Roma. Vai, vai, vai. Pagode, isso. Bora acelerar, viu? Pagode. Agradecer mais uma vez o bombeiro, a polícia militar, a galera do SAMU, fazendo um trabalho incrível. Isso. Então, tic-tac, tic-tac. Bora acelerar, Beto. Agora se garante.

0: pedir para parar, pedir para parar. Acaba agora, vocês querem mais uma? Vamos embora! Hora boa, hora boa.
1: Olha o presente.
0: Vamos embora! Pagode do Roma é dia de presente. Ei, quem não segue, segue lá, grupo Pagode do Roma, viu? Vamos embora. Agradecer mais uma vez, Prefeitura Taquaritinga Norte, meu prefeito Genalis, vice Paulo de Necão, toda a galera da cultura, Ana Beatriz, Elisberto, um dos maiores pagodeiros aqui de Taquaritinga, Geraldo Maia. Vamos embora, galera? Tá terminando, quero agradecer mais uma vez a todos vocês. Foi 20 minutos com retorno, mas se Deus quiser, na próxima vai ser mais. Beleza? Vamos embora! Essa é pra animar e pra resistar nas transmissões que estão ao vivo aí para o FM, Estação FM, Prefitac e todo mundo aí. Vou agradecer nossos parceiros, Boticário, Prompt Soluções Tecnológicas, InfoRoyal S e ele, o mais amado de Itaquara.

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2: Voltamos, minha gente, depois desse show, Pagode do Roma. Olha, a gente tem que agradecer, viu, Daiane, ao prefeito e à Catarine, que fez com que o Pagode do Roma viesse para Taquaritinga do Norte, né? Mandaram muito bem, viu? É sushi hino e o pagode chegando. Foi top das galáxias.
3: Foi sim, Alcione. Eles deram um show, viu? Numa animação ali com a galera, uma interação com o público que estava bem ali no pé do palco, pra curtir eles, e curtiram, viu? Teve até sorteios de brinde, a galera vibrou bastante aí, viu? Eu confesso que eu fiquei assim, até com vontade de descer ali pra ver se eu ganhava um brinde daquele.
2: É isso aí, Daiane. Eu também, viu? Quando eles disseram, olha, tem brinde, eu digo, eu vou começar a sambar agora, mas eu já tava sambando aqui, eu queria ir lá ganhar prêmios, mas olha só, minha gente. Festival Café Cultural, chegamos ao último dia, não é isso, verdade, Daiane? Último dia.

0: dia. Todas as noites, casa cheia, lotada aqui a praça, o pessoal vindo prestigiar esse clima gostoso aqui da serra, esse sabor de café, esse acolhimento do pessoal norte-quarentiguense. Minha gente, que coisa boa estar aqui nesse festival Café Cultural.
1: Eu já sinto o clima assim, ele dando uma baixada agora no sol, né? O sol já querendo se pôr logo mais. Eu já sinto um climinha aqui que vem de trás aqui, viu?
0: Um vento frio.
1: Um ventinho mais frio, né? A gente que é acostumado com o calorzão ali em Santa Cruz do Capibaribe, mas aqui a gente já sente esse clima diferente, né? É um calor, mas é um calor assim, moderado, aceitável, né? E você aí de casa, me conta aí. Tá curtindo aqui através da nossa live, manda mensagem pra gente, fica ligadinho porque hoje também tem novidade aqui pra vocês, é vocês curtindo de casa e vão levar brinde, viu, Alcione? Eu tô sabendo que tem muito brinde pra sortear pra galera, olha, muita gente chegando aqui já na live, Wesley Gabriel já mandou mensagem aqui,
0: beijo amor,
1: ó, Carlos Magno colocou aqui, Kiko já cantou?
0: Não,
1: Kiko ainda não cantou, ele é a última atração dessa tarde, na verdade, né? Já querendo que seja noite.
0: Início de noite, né?
1: É.
0: Vai findar início de noite, mas dá tempo correr pra cá, viu?
1: É, dá sim, viu? Dá tempo você subir aí pra Taquaritinga do Norte, pra vir curtir não só a festa, o show, mas também as comidas, o café, e sentir aqui o calor das pessoas aqui em Taquaritinga do Norte, que é algo bem, assim, agradável, aconchegante, o clima faz parte, né? Então, uma tarde de domingo, hoje domingo, né, Alcione? A galera aqui curtindo um pagodinho na praça de Taquaritinga do Norte. A galera chegando aqui na live da gente também. Olha, Igor Nascimento mandou aqui, cuida, Jean Pierre, cuida, Jean. Igor tá mandando mensagem aqui pra você cuidar, viu? Ele já tá aqui, viu? Fazendo tudo isso acontecer. Se não fosse ele, talvez a gente nem estivesse nessa live aqui hoje, viu? Jean é quem manda chuva aqui nas técnicas aqui, viu?
0: É isso aí, Daiane. A galera vindo com tudo, viu? Olha, a Jéssica Lopes também tá por aqui. E aí, minha gente, vocês estão preparados para curtir essa tarde toda ali de pagode, daquele axé, porque hoje ainda tem Kiko Chicabana, como nosso querido perguntou. E a praça já tá, ó, ficando lotada, então aproveita, se você não veio, vem pra cá. E se você não vai vir, junta a tua turma e faz aquele pagode, como diz os pagodeiros aí, na tardezinha da tua casa, colocando a rádio estação aí na tua Smart TV e já vai juntando a turma e fazendo aquele pagode, viu? Olha só, e agora vem quem? Vem ela, né?
1: Vem ela, Vitória.
0: Vitória
1: que tá aí já no meio do povo, então fala, Vitória.
2: É isso aí, meninas. Boa tarde, Alcione, Daiane. Hoje, apresentando com tudo a nossa transmissão, fechando aí com chave de ouro, Festival Café Cultural, aqui pela Rádio Estação. É um prazer imenso a gente estar aqui nesta tarde, dia lindo, solzinho gostoso. Não tá aquele calor extremo, porque é Taquaritinga, né? Então tá um clima bem gostoso, o pessoal já tá por aqui, aos arredores, todo mundo almoçando, os restaurantes lotados, o pessoal fazendo fila do lado de fora, esperando pra almoçar, e a gente já tá aqui na expectativa. Daqui a pouquinho, muita matéria rolando pra vocês, muito pagode, vamos ter iniciando aí o pagode do Roma, depois vem o grupo Nuê e fechando o Kiko Chicabana, então vai ser aquela tarde maravilhosa, a cara do Domingão. Eu tô muito feliz, muito animada, já vim naquele clima hoje, uma coisa mais verão, né, uma pegada mais verão, vocês estão vendo aí esse look, é de uma loja lá de Santa Cruz, bem pertinho da Rádio Estação, viu, ela atende online, é a Clare Modas, tem vários looks, várias opções pra dia, pra noite, tá com uma coleção nova, só de estampar, depois vocês vão dar uma olhadinha, viu? E produzido aqui também, o cabelo pronto para o calor, aquele rabo de cavalo, uma trancinha com a Jussara Tranças e a maquiagem. Mais uma vez, Kátia e Michelle lá de Pão de Açúcar, estão todo mundo ajudando para a gente ficar bem bonito, para a gente ficar apresentável para vocês, que merecem, que estão acompanhando aí todos os dias já a nossa transmissão. E a gente tá muito feliz e agradecido, viu? E como forma de agradecimento, ó, que a gente preparou para vocês hoje. Brindes da Ótica aqui de Taquaritinga, ó, Ótica Bem-Estar aqui em Taquaritinga. Então, vamos estar durante a tarde rodando aí, fazendo uma dinâmica com vocês e também vai rolar uma dinâmica para quem está assistindo de casa, em especial quem é de Taquaritinga e de Pão de Açúcar. Atenção, hein, ó. Tô aqui agora nesse momento com os brindes. Aqui são óculos de sol, tanto masculino como feminino. É só você fazer uma selfie aí mostrando que você está assistindo a transmissão na melhor, viu? Aqui na Rádio Estação. E manda aí no nosso WhatsApp. A gente vai deixar aqui o WhatsApp para vocês enviarem a foto. Vocês vão aparecer aqui na nossa transmissão junto com a Ótica Bem-Estar. E quem tiver por aqui já pode vir buscar o brinde aqui mesmo no camarote. Então não perde não, hein? Já faz a foto, ó. Já faz a foto e vem participar do sorteio com a Óticas Bem-Estar e Rádio Estação aqui no Festival Café Cultural, hein? Então fica atento, daqui a pouquinho eu tô voltando, trazendo matéria, trazendo os turistas, trazendo esse encerramento nesse domingo gostoso. Fiquem aí, que daqui a pouquinho eu tô de volta.
1: É isso aí, Vitória, muito bem. Olha que coisa boa, Alcione. Tem prêmio pra galera que tá assistindo de casa.
0: É isso aí, ouviram o recado da Vitória, né? Tira print, filma aí a tela da sua Smart TV e compartilha no WhatsApp da Rádio Estação, que é o
1: 81987855687. Tira uma foto e manda para o WhatsApp da Rádio Estação uma selfie de você, viu? Você vai tirar uma selfie de você no fundo, a sua Smart TV. E você vai mandar para o WhatsApp da Rádio Estação e assim concorrer a esses brindes aí da Ótica Bem-Estar, viu? Então você que está aí em casa, quer aquele óculos de sol para curtir uma tardezinha ou para o seu dia a dia aí em Santa Cruz do Capibaribe, já que é tão quente, né, Alcione? É só fazer isso. Fica ligadinho na nossa live que tem muita novidade. Não fica só nisso não, né, Alcione?
0: Não fica só nisso não, viu? A Rádio Estação tem distribuído brindes aos nossos queridos ouvintes. Então, você e a Rádio Estação aparecendo junto aí, olha, tá valendo a pena, não tá?
1: Demais, Alcione, demais mesmo. Você aí de casa vai poder curtir e vai também receber prêmio, viu? E olha, Alcione, tem alguém aqui mandando um beijo pra você, viu?
0: Oh, tia Alcione.
1: É o Alisson Barros, está dizendo aqui um abraço, tia Alcione.
0: Um beijo, meu amor, um beijo a todos vocês que estão aí na live. Muito obrigado pelo carinho. E compartilha, segue aí, olha, tira o print aí. O print não, é a selfie, né? Vocês vão concorrer, viu?
1: Mas não valem fazer figurinha da gente não, viu? Eu vou cobrar meus direitos autorais se fizerem figurinha da gente. Olha que coisa boa. A nossa live, ela tá chegando tão longe, mas tão longe, que já tem gente aqui do mato de Minas Gerais. É, Minas Gerais, aqui ó. Carlos Magno, um beijo pra Cassi Pinheiro, acompanhando de Teófilo Ottoni, Minas Gerais. Um abraço pra ela, muito obrigada, viu?
0: Um beijo também aqui, ó, Pirão Tricolor, viu?
1: Olha que coisa boa, viu? Nilson Neves. Os cuiabanos estão assistindo. Eita, que coisa boa! Então tira foto, marca a gente, marca a estação. Vai ser um prazer a gente ter você aqui nas nossas redes sociais, viu? Você aí de casa que está nos acompanhando, seja muito bem-vindo a essa tarde de muita festa, de muito calor humano, de pagode, né, Alcione?
0: É isso aí, olha, o pagode dominando aqui a Dália da Serra, esquentando o clima, vem aquele vento fininho, mas aquele vento friozinho, mas o calor humano tem aquecido, viu?
1: É verdade.
0: E olha, e o Bruno tá chamando, viu? O Bruno tá chamando, eles estão aí circulando por toda a festa. Se você tá na festa e também tá acompanhando, dá entrevista com eles. E vem embora, Bruno.
3: Muito bem, meninas. Boa tarde, Daiane. Boa tarde, Alcione. Boa tarde a você que está acompanhando a transmissão do Festival do Café Cultural 2026 aqui pela Rádio Estação. É isso aí. Estamos finalizando, né? Estamos chegando no último dia do Festival do Café Cultural. E que lugar melhor para a gente sinalizar isso do que aqui na entrada da Rua do Café. Pois é, gente. A gente está chegando no final desse evento que já é tradição, já é consolidado aqui na nossa região, aqui na nosso Pernambuco, Festival do Café Cultural, que esse ano acredito que se superou, né? Um dos maiores, talvez o maior, talvez a maior edição da história de Taquaritinga, correto? E hoje a gente encerra o Festival do Café Cultural com atrações que são mais assim para esse pessoal que gosta mais de um carnaval, gosta assim dessas atrações mais carnavalescas, né? Hoje a gente vai ter agora às 2 da tarde, nós teremos o Pagode do Roma, né? Então, às 3:30 da tarde, nós vamos ter o grupo Nuê, né? E às 5h30, né, a melhor atração de hoje, a mais aguardada também. Às 5h30 da tarde nós vamos ter o Kiko Chicabana, né? Então a tarde hoje voltada para isso, para o samba, para o pagode, para aquela dança animada que combina com o clima de hoje, né? Um clima ensolarado, porém frio, né? Aqui em Taquaritinga do Norte, no Festival do Café, que mostra-se sempre muito multicultural, né? Tivemos aí diversas atrações, tivemos o Tarcísio do Acordeon com o forró, para a gente dançar e levantar a poeira do chão. Tivemos Edson Gomes, Maneva, Anoara Marques ontem com o trazendo o samba, trazendo essa música mais de pagode também. E hoje, finalizando com o Chico Chicabana. É com vocês, gente.
1: É isso aí, Bruno. Muito bem, Bruno, que está ali na Rua do Café. Essa rua muito me agrada, Alcione. Me agrada?
0: Demais, viu? Olha, falou em café, já me agrada. Imagina uma rua inteira de café. Minha gente, eu acho que só em Taquaritinga do Norte tem isso, viu?
1: É verdade.
0: Só Taquaritinga do Norte tem uma rua inteira de café.
1: E é cada coisa que eles fazem com café, viu? A gente acabou de almoçar ali no restaurante que a gente tava, tinha um pudim de café. Eu não experimentei, mas eu vou dar um pulinho lá, porque disse que é muito gostoso, viu?
0: Olha, se o almoço já tava uma delícia, você avalia uma sobremesa feita de café.
1: É verdade, Alcione. Olha, e já tem tricolor aqui na nossa live, Alcione. Tem tricolor já na nossa live, viu? Ele que tem um nome que quando a gente...

0: Instagram, postar nos seus stories, marcar a Rádio Estação e você vai concorrer a essa cesta, viu? E vamos mostrar o que tem aqui, Alcione?
1: Vamos.
0: Só coisa boa, Alcione.
1: Só coisa boa e só
0: Olha,
1: coisa que eu gosto.
0: 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Você é de Santa Cruz do Capibaribe, você é aqui de Taquaritinga, São Domingos, Pão de Açúcar, pode concorrer, viu? Então, tira a foto da sua Smart TV aqui na nossa live, posta lá no Instagram e marca a Rádio Estação. Tem aqui, ó, café solúvel, ouro
1: Gosto.
0: Verde, muito bom, né, Alcione?
1: Gosto.
0: Tem também o descafeinado.
1: Quero.
0: Dizem. Dizem, Alcione, que tomando esse aqui, a gente consegue dormir tranquilo. Será que é verdade?
1: Você toma café e dorme direto.
0: Eu,
1: né? Eu já não me garanto, mas eu gosto de café, que é pra me sentir viva.
0: Claro, eu digo, eu até afirmo, Alcione, sem tomar meu café não me dê bom dia. Não me dê bom dia.
1: Olha só, essa caixa aqui é um verdadeiro tesouro, tá?
0: É verdade.
1: Cheia de ouro.
0: Tá, sim. Alcione, você gosta de xerém com galinha?
1: Gosto.
0: Olha aqui o que o Ouro Verde mandou pra gente, o xerém. Pra gente não, né? Porque isso aqui é pra você de casa. Você aí de casa é quem vai ganhar essa cesta, viu? Tem muita coisa, ó. Tem milho, tem o café normal.
1: E um filme com uma pipoca
0: pode
1: e um
0: faltar.
1: Café Ouro Verde. Cuscuz pode não?
0: Pode faltar não. Tem que ter cuscuz na mesa do nordestino, do não nordestino. Tem que ter cuscuz, né, Alcione?
1: Olha, quem não gosta de café e não gosta de cuscuz não me inspira confiança.
0: Alcione, você já pensou, você em casa, numa tardezinha de domingo, assistindo aquele filme ou assistindo a nossa live, tem que ter uma pipoquinha.
1: Ah, pois, ó, deixa eu dar uma dica. Quem tem Ouro Verde aí, já faça a pipoca, porque vai a tardezinha com pagode, pipoca e café Ouro Verde. Mas deixa eu guardar esse tesouro, porque...
0: Olha, para concorrer, você tem que tirar uma foto e marcar a Rádio Estação. Liga a tua Smart TV, coloca na nossa live, tira uma foto da tua Smart TV, marca a gente, Rádio Estação, lá nos stories. E durante essa live, você vai estar ganhando aí uma cesta do Café Ouro Verde, que é nosso patrocinador e está conosco nessa, né, Alcione?
1: Sim, sim. Olha, eu vi que muitos ouvintes já ganharam, viu? E você vai passar despercebido nessa, não vai não, que eu sei. Aí, tira o seu print, tira sua selfie e vai concorrer, viu? Olha, já tem óculos, tem café, eu digo a vocês... É a oportunidade de ganhar esse tesouro.
0: Olha, sabe quem tá aqui na nossa live? Ele que é apaixonado pela Rádio Estação, declarado fã número um da Rádio Estação. Você já sabe quem é? Você já sabe, não sabe, Alcione?
2: Luna Produções
0: tá aqui na nossa live, tá mandando um abraço, um grande abraço para você, meu amigo, que tá sempre acompanhando a gente aqui na Rádio Estação. O palco já começa a ter uma movimentação, né? A banda Nuê, que é a próxima atração que vai tocar aqui pra gente, já começa uma movimentação ali no palco. Logo mais eles vão estar brilhantando a nossa tarde, trazendo também aí um pagodezinho romântico. Eles cantam muito bem, acompanhei um pouco deles, e é uma banda que vem trazendo muita legalidade no que faz, no que entrega. Então logo mais vocês vão estar curtindo aí, de casa, no conforto da sua casa, há o grupo Nuê. Eu acho que é Nuê.
1: É Nuê. E eles que são de Caruaru. E primeiro ano deles, eles tocaram esse ano no São João de Caruaru e foi muito bom, viu? A turma gostou. E eles têm uma música autoral que o nome é Sabor Amor. Sabor Amor.
0: Eu
1: e
0: acho
1: é
0: que
1: isso,
0: é
1: viu?
0: O que mais tá tendo hoje.
1: É isso aí.
0: Não é mais nem tanto amor, é Sabor Amor, né? Olha, e pelas ruas aí já tem alguém chamando a gente, Alcione.
1: Tem sim, tem ela, a nossa maravilhosa, a Vitória. Ela que vem aí trazendo mais uma entrevista. E vamos com ela, né? Isso, vem, Vitória.
3: E aí, meninas, de volta aqui. Agora não tô no meio do povão, não. Eu invadi não, né? Eu tô aqui na área da imprensa pra mostrar pra vocês um pouquinho dos bastidores, como é que funciona tudo por trás da comunicação do evento. Nessa sala aqui é onde a gente vem pra fazer as coletivas. Agora não tá tendo coletiva, daqui a pouquinho, mas eu vou mostrar a equipe da prefeitura que fica trabalhando aqui, ó. No ar-condicionado, não estão passando calor, que hoje está muito quente. O pessoal, todo mundo organizado, cada um nas suas funções. E a gente vai conhecer um pouquinho do que cada

0: tá fazendo, tem aqui o Paulinho Focar. Ele é o cabeça aqui da operação. Boa tarde. Conta aqui como é que tá sendo toda a organização de modo geral. Depois a gente vai ver quem é quem aqui. Pra eles contarem um pouquinho da experiência hoje, no último dia, como tem sido, como é que tá funcionando a organização, tá dando tudo certo. Isso aqui é a comunicação, viu?
1: Muito boa tarde a todo mundo que está nos acompanhando aqui pela Rádio Estação. Mais um Festival Café Cultural, um prazer ter vocês conosco. A gente está aqui na sala da imprensa, é aqui onde sai todo o material de publicidade do nosso festival, né? As fotos, os vídeos, as artes. Então tudo é feito aqui em tempo real. Então a gente aqui tem editor de vídeo, editor de imagem, tem o pessoal da social media, tem as meninas que gravam as entrevistas, tem as meninas que gravam as reportagens, tem aqui também os locutores, enquanto eles não apresentam e já estão aqui estudando o roteiro para anunciar a próxima atração. Então é um espaço que a gente tem aqui vizinho ao palco e que aqui a gente produz tudo. Tudo que sai no Instagram sai daqui.
0: Pronto, é isso aí. Agora dá só uma voltinha aqui para mostrar o espaço. Ó, aqui a gente tem, vira para esse lado de cá, o palco, pessoal. Os artistas passam por aqui, vai todo mundo à loucura. Aí ao lado da igreja, está funcionando aqui ao lado da igreja, agora um 360 pelo espaço, local da comunicação. Ó, vamos começar por aqui, a gente vai fazer um 360. O nome e a função para o pessoal que está assistindo de casa saber quem é você.
2: Forte abraço, sou Egida Mourinho, ao lado do nosso André Santiago, que apresentamos os eventos, né, as atrações aqui, tanto no palco multicultural como no palco Pernambuco, meu país.
0: Esse daqui vocês já sabem, mas vamos ouvir de novo, vai.
3: André Santiago, locutor, apresentador de shows e eventos da Prefeitura do Festival Café Cultural, essa que é a maior e melhor edição de todos os tempos.
0: Agora a gente vai voltando por aqui, como eu falei, aqui é onde acontecem as coletivas, o cantor fica ali, a gente fica aqui se espremendo na grade. E faz o melhor para vocês acompanharem, viu? Agora vamos aqui só as gatas, todas produzidas. O nome e a função.
4: Olá, Ana Maria. Eu fiquei responsável por gravar alguns conteúdos e editar alguns vídeos para os stories.
0: Agora essa daqui.
5: Oi, eu sou Karen. Estou aqui na comunicação com as meninas e eu fico responsável pela articulação, para o institucional, para os vídeos institucionais e também para a coletiva com os artistas.
0: E essa daqui.
6: Oi, eu sou a Alice, eu sou socialmente responsável pelas postagens.
0: Muito bem, agora vamos para essa daqui.
7: Oi, eu sou a Leandra Lua, sou comunicadora, sou responsável pelos vídeos mostrando todo o festival.
0: Muito bem, agora a gente vai passar para cá. Essa aqui é o pessoal dos computadores. Esse menino aqui, como é o nome e a função?
8: Matheus, fotógrafo e editor das fotos.
0: Muito bem, e seguindo aqui, esse aqui o nome e a função?
9: Opa, boa tarde.
0: Ele não tava prestando atenção na entrevista, não.
9: Já tava editando melhor aqui. Sou Gabriel Ferreira, um dos editores. Já editando aqui um material que vai sair daqui a pouco da banda que tá no palco.
0: Então é rápido, é quase que em tempo real, né? Isso aqui agora.
10: Boa tarde, meu nome é Gabriel. Então na parte de captação do maior festival que tá tendo de todos os tempos.
0: Então é Gabriel e Gabriel. E aqui, essa aqui é interessante. Paulinho manda na equipe e ela manda em Paulinho. Vamos ver quem é essa daqui, como é o nome e a função.
11: Renata Souza, social media. Cuido da rede social, das postagens, de tudo isso.
0: E de Paulinho. Agora vamos para o outro Paulo. O outro Paulo que chegou aqui agora. A gente quer saber o nome e a função.
12: O nome e a função?
0: O seu nome e a sua função aqui com essa equipe da comunicação. A gente veio mostrar um pouquinho para a agitação dos bastidores.
12: Certo, sou Paulo e sou colaborador.
0: Não, tá fazendo o quê? Então tá em ordem, diga, a sua função é gerenciar, tá aperreando os meninos, tá mandando, tá obedecendo.
12: A minha função é tomar conta dessa turma boa aqui, ó.
0: Pra ver se não faz besteira.
12: Isso.
0: Muito bem, então isso aí vocês acompanharam um pouquinho do que tá rolando por trás de toda a comunicação do Festival Café Cultural. Eu volto com vocês aí, viu?
13: É isso aí, essa Vitória Virgínia, viu? Ela dá um show, né? Sem contar que ela entrega, viu? Ela entrega na beleza, ela entrega na maquiagem, ela entrega no look, né? E ela aí arrancando boas risadas. E é isso, minha gente. A comunicação é isso que vocês estão vendo. Vocês aqui não acompanham só o show, mas acompanham o que fica por trás do palco. Quando a cortina se fecha, vocês acompanham quem está lá trancadinho, mas está ali na edição, na captação. E é sobre isso, né, Alcione?
14: É sobre isso, como diz a nossa querida Renata Alves, inclusive um beijo para ela. Eu gostei de ver que ali é tudo dose dupla, você viu?
13: É, em dose dupla ali, viu?
14: É isso aí, olha, a Vitória é maravilhosa. E, Paulinho manda nos outros e ela manda em Paulinho, foi ótimo.
13: Olha, Luna Produções colocou aqui textão, viu? Obrigada, lindas, vocês são demais, tá top a live. E com vocês não tem como ser ruim, kkkkk. Só gratidão a todos dessa maravilhosa rádio, a Rádio Estação. Um abraço forte a meu amigo Márcio Felipe, a Milton França, né? A Milton França que esteve aqui no dia inicial, né? Esteve aqui na quinta-feira fazendo a cobertura para vocês, trazendo a irreverência dele, a alegria. Ele que diz, ele disse que é tímido. Você acredita nisso?
14: Olha, eu não sei não, tem hora que eu quero acreditar, Vitória, porque toda hora que eu sento ali na mesa de som, eu sinto aquele frio na barriga, igual agora eu tô sentindo, viu? É a emoção de estar aqui frente a frente ao nosso público, levando todas essas emoções, e o Hamilton arrasou muito, viu? Ele e o Márcio Felipe fizeram a estreia aqui do Café Cultural com excelência. Todos que por aqui passaram deram o seu melhor.
13: É isso aí, Alcione. Olha, e com a gente tem alguns parceiros, viu? E pra deixar essa tarde da gente mais refrescante, mais gostosa, a Mandacaru Açaiteria mandou aqui uma diversidade de picolé e açaí com creme de café. Você aprovou, Alcione?
14: Olha, delicioso. 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Avali, tem como ser melhor? Não tem.
13: Olha, não tem. E aproveitar, Alcione, porque uma estrutura como essa, uma festa como essa, para ela acontecer, tem muitos envolvidos. Então vamos fazer um agradecimento aqui especial à Polícia Militar, que está sempre fazendo um bom trabalho aqui, muito policial na praça, muita segurança, graças a Deus. Né, Alcione? Agradecer também à Prefeitura de Taquaritinga por fazer tudo isso acontecer, ao pessoal da limpeza, é o mais importante de uma festa. Sabia que é o pessoal da limpeza, Alcione?
14: Sim, para que o ambiente esteja legal para receber o público. E por falar em público e por falar em receber, já escuta aqui do palco, olha, vai começar a apresentação do grupo Luê daqui a alguns instantes. E o pagode vai rolar aqui na praça principal da Taquaritinga do Norte, viu?
13: E você aí de casa, fica ligadinho que tem muita coisa pra acontecer. E a partir de agora, você aí de casa, curte o show de Noel!

quero saber se tem pagodeiro aqui pra soltar a voz com a gente essa tarde, hein? Pra começar, só pra você que tá com o coração partido, hein? Quem souber, solta a voz comigo, vai.

Eita, povo pagodeiro. Ó, seguinte, ó. O tempo da gente hoje vai ser daquele jeito, bem apertadinho. Eu vou evitar conversar. Eu só queria agradecer de cada um, de coração, a cada um de vocês por terem comparecido nessa tarde ensolarada, tarde bonita aqui, nesse festival lindo aqui. Ó, seguinte. Vou fazer uma canção aqui que até quem não é pagodeiro vai cantar, tá bom? Eu vou olhar desse lado, vou olhar aqui na minha frente, vou olhar aqui. Quem não estiver cantando, a gente vai parar o pagode pra voltar do começo, tá bom? Posso contar com vocês? Então faz a galera cantar, maestro!

0: Tá vendo aí, John? Ó, eu falei pros meninos antes de começar o pagode que desde a primeira música até a última vai se transformar em um coral aqui, tá bom? Eu já sabia que aqui só tinha pagodeiro, que vocês ficam aí disfarçando que gosta de outras coisas, mas eu sei que é todo mundo pagodeiro aqui. Todo mundo que saiu de suas casas hoje à tarde pra vir aqui é pagodeiro, tenho certeza. E até quem não é pagodeiro canta algumas canções, é ou não é? Ó, falando em algumas canções, a gente já fez várias canções aí de outros artistas, mas eu queria fazer agora uma canção, uma música nova do Grupo Nuê, chama-se Sabor Amor. É a história de um cara que achava que era amor, fez de tudo pela menina, mas na verdade era só Sabor Amor. Essa está disponível em todas as plataformas. Se você quiser, segue Nuê no Instagram, segue no YouTube e vai cantar.
1: Aê, Joe!

Ô, John, rabisca aí, rabisca pra ver se a galera aprende, vai. Ó, é bem facinho. Acho que todo mundo já passou por isso. Se nunca passou, um dia talvez você passe também, tá? A gente se doa, uma pessoa se entrega achando que era amor e no final era só sabor amor. A gente vai tentar ensinar pra vocês esse refrão. Na próxima vez que eu vier aqui em Taquaritinga, eu quero geral cantando com a gente essa canção, tá bom?

Cadê o barulho de vocês pro pagode, gente? Ó, eu ia falar uma parada aqui, mas sabe o que é melhor? Vou falar outra coisa aqui que eu tenho certeza que vocês vão gostar. Deixa eu perguntar aí, quem é fã do Sorriso Maroto aí? Levanta a mão. Quem tem a coleção de CDs do Sorriso Maroto? É, moleque, esse é que é fã hoje em dia, que é tudo no digital, né? Mas pra gente que tem, a gente que é das antigas, tem coleção de CD. É do tempo do Orkut que a gente colocava as frases das músicas do Sorriso, né? Vocês são novinhos, vocês não vão lembrar disso, não. Ó, mas quem já conhece a história do Noê, sabe da nossa amizade com a rapaziada do Sorriso Maroto. Sempre que a gente se encontra, rende bons frutos pra gente. E a gente resolveu fazer uma homenagem ao Sorriso Maroto com algumas músicas que eu tenho certeza que todos vocês que são fãs de pagode e são fãs do Sorriso vão saber cantar, tá bom? Então, por favor, ajuda a gente agora nessa homenagem.

0: Caramba, John!
1: Lindo!
0: Haja coração, meu compadre. Eu não sei se vocês estão preparados, porque ainda está por vir. A gente já pode ir embora ou já valeu o pagode? Já valeu? Agora é que vai ficar bom, a gente vai voltar no tempo de novo. Maestro, põe aquele pagode retrô para ver se a galera lembra, vai.

A pizza! Senhoras e senhores, muito obrigado. Eu espero que vocês tenham curtido, que vocês tenham se divertido, que vocês tenham se emocionado. Quem tá feliz, quem merece ser feliz, aí, ó! Ei, lalaiá, ei, lalaiá! Quero ver geral. Você

tava tão lindo, hoje tá lindo mesmo, hein, John? Só pra me lembrar, essa pessoa sou eu, melhor presente é a vida, melhor que a vida não há. E se você não se ama, é que não ama ninguém.

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2: É isso aí, acabando o show. E a galera não, olha, não parou de sambar por aqui, viu? E daí? E aí, Dayane, o show é bom?
3: Perfeito, perfeito.
2: Deu pra sambar bastante?
3: Você, por sinal, samba demais, viu? Olha, ela tava aqui mexendo as cadeiras, viu? Amanhã ela tá dizendo que tá com as pernas doendo.
2: Se for o dia todo, eu sambo muito, viu? Arrasaram os meninos. Olha só, minha gente. O clima já tá esfriando por aqui de temperatura, mas do calor humano... Tá mais alto, cada vez mais alto, porque a praça tá lotada, como vocês podem ver. Daqui a pouco tem Kiko Chicabana. E diga aí, Dayane.
3: É isso aí, Alcione. A galera não arreda o pé, viu? Agora eles dão uma saidinha pra ir fazer aquele lanche, pra comer aquela comida regional, aquela comida gostosa, o chocolate quente, a pipoca colorida que vocês encontram aí na praça de Taquaritinga do Norte, de alimentação, mas é de alimentação também, né? E por aqui, em nossa live, a galera também não arreda o pé, viu? Tem muita gente aqui, ó, elogiando a banda, dizendo que o pagode foi bom. É isso mesmo. E você aí de casa pode levar pra casa uma cesta Café Ouro Verde. 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Você já marcou a Rádio Estação no Instagram? 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Logo mais a gente vai estar aí sorteando. A banda Noer, que acabou de se apresentar, fez um grande show. Trouxe algumas músicas de outros cantores, como Pedro Pecado, de
2: Simone Mendes e Menos é Mais. Cantaram a música atoral dele, né? Sabor Amor, que por
3: sabor,
2: sinal é a entenderam. História.
3: É um sabor amor, né, Alcione?
2: Que por sinal é a história de muitos amores por aí, viu?
3: É verdade, viu? Então, você aí de casa que quer concorrer também a um óculos de sol, tira um print aí da sua TV também, manda no WhatsApp da Rádio Estação, tira um selfie aí de você assistindo aí a nossa live, manda no WhatsApp da Rádio Estação, que é o 819-8785-5687. 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
2: É isso aí, Dayane, a nossa live recheada de prêmios, né? Tem ali aquele baú de ouro da Ouro Verde, que por sinal, olha ela aí, já passou, tava passando aí nos nossos patrocinadores. É isso aí, minha gente, olha, não perde tempo, tira sua selfie, vai lá, você bem linda e bonita com a sua TV e vai concorrer.
3: Olha, a galera marcando presença aqui, dizendo, ó, Jéssica Lopes, ela colocou aqui, já tirei, já marquei.
2: Esperta
3: e
2: ela,
3: quero ganhar, viu? Ela que comentou aqui, sabor, amor, né? Mas esse que você vai ganhar é sabor café, e é café mesmo, viu?
2: Café
3: tem o sabor aí, tem o gostinho que não pode faltar na nossa mesa, né? Que é aquele café gostoso. Tem gente que gosta do açúcar e não do café. Você gosta do açúcar ou do café, Alcione?
2: Dayane, eu gosto do café, porque depois que eu provei o café daqui de Taquaritinga, eu descobri que eu gosto do café, viu? O açúcar é só um toquezinho. O Café Ouro Verde também, que é delicioso e é desse jeito.
3: E outra, viu? Você não vai aí tomar só o café. Nessa cesta você vai ter aí café, cuscuz, temperos, milho de pipoca, xerém. É isso aí, então fica ligadinho, viu? Agora a gente vai chamar a matéria, que já tá aqui, ó, batendo na porta. Vamos chamar a Vitória Virgínia, que foi até a feira de artesanato, falar com alguns artesões. Então, fala aí, Vitória.
4: É isso aí, Daiane, Alcione. Estamos dando mais um giro aqui por Taquaritinga, pelo Festival do Café. E eu estou, neste momento, no Salão Paroquial, que hoje se encontra... Hoje não, na verdade, desde o início do Festival do Café, como a feira de artesanato aqui do festival. Eu vou mostrar para vocês um pouquinho de como está aqui dentro. Ficou bem bonito, a gente já teve no ano passado, mas acredito que esse ano a gente teve uma versão melhor. Ficou muito bonito aqui dentro do Salão Paroquial, a gente vai mostrar um pouquinho. Vai mostrar um pouquinho dos produtores, para a gente conhecer, para ver o que é que tem. Para você que está em casa, você que está acompanhando, de qualquer lugar, ver o artesanato aqui de Taquaritinga. Olha, deixa eu dizer uma coisa a vocês. Agora eu vou entrar. Esse óculos que eu estou usando aqui é o da Óticas Bem-Estar. Aquelas que vocês estão aí participando do sorteio, eu vou tirar porque senão eu não enxergo ali dentro, mas aqui o sol bonitão, a gente tem que estar assim, né? Bem apresentado. Então eu vou tirar para enxergar melhor, para mostrar a vocês o que é que a gente tem aqui na feira do artesanato. Todo tipo de artesanato que vocês imaginarem, a gente tem aqui. Boa tarde, tudo bem?
5: Boa tarde.
4: Como você se chama?
5: Higino.
4: Higino, me conta aqui. Esse produto que você está fazendo, o que, que é? A gente está aqui com a Rádio Estação, a gente quer mostrar um pouco do seu produto, do que você faz, do seu artesanato.
5: Aqui a gente está com cachecol, está com estola, a gente está com alguns produtos. E esse aqui, é artesanato, hoje está no boom da tal da IA, aqui a gente também usa, inspiração e afeto.
4: Muito bem, eu ouvi dizer que também você é do cordel, né?
5: Desse jeito. Não,
4: conta pra gente aí essa história, esse apreço pelo cordel, como é que se criou, como é que você faz hoje em dia para manter essa cultura viva?
5: Simplesmente essa arte artesanato é feita amor de mãe, a gente não esquece. Hoje eu estou fazendo psicologia, estou fazendo a graduação, hoje eu sou funcionário público, mas a gente não deixa arte, a gente não deixa isso que a gente não esquece, não dá, já corre no sangue.
4: Tem algo que você pode passar aqui para você, aquele que não sai da sua cabeça?
5: Inclusive, isso é de uma grande amiga que cria aqui de Taquaritinga, e o Wilma Torres, não sei se ela tá vendo, se estiver vendo ela vai saber que esse cordel é dela, mas disse ela, tem de todo jeito amigo, de alguns eu vou falar, eu não falo de tudinho, pois é difícil lembrar, e alguns eu nem conheço, por isso não vou citar. E nessa primeira turma, eu não sei quem é que tá, na turma da arengueira que se junta para brigar, troca murro e empurrão, depois estão a se cheirar. Tem as amigas da moda, você chama a atenção, de tudo que é cacareca. Elas têm uma coleção, joia, roupa e maquiagem, no bolso tem um tostão. E vou terminar dizendo, família não se pode escolher, mas amizade é diferente e não sou eu quem vou dizer qual é o tipo de amigo que se encaixa com você.
4: É isso aí, muito obrigada que vocês acompanharam cordel, cachecol e muito mais. Vamos seguindo, vamos mostrar, fazendo um giro aqui.
5: Passa na página.
4: Faz um giro 360, mostrando.
5: Passa na página.
4: Olha aqui, vai. Vai passando, vai girando, vai mostrando como tá cheio o pessoal vindo curtir, vindo ver o artesanato aqui de Taquaritinga. A gente tem aqui na madeira. Tem aqui, ó, o chinelo decorado. Esse tá bonito, hein? Vamos lá, vamos conversar com ela? Eu vou pedir licença pra contar a minha história. Não, brincadeira. É, pra ficar aqui desse lado de cá. Boa tarde, como a senhora se chama?
6: Delma.
4: Delma?
6: É.
4: Pronto. Delma, isso aqui é a senhora que faz?
6: É mesmo, é aquele ali, o dono é aquele ali.
4: Ele fala, ele é tímido. Vem cá, Jailson, pra gente conversar. Ele faz e a senhora vem.
6: Eu vendo, é desse jeito.
4: É porque a senhora é mais simpática, é?
6: Desse jeito mesmo, o dono aí.
4: Boa tarde, tudo bem? Invadi aqui.
6: Sim.
4: Pra gente, ela disse que você é quem faz isso aqui.
6: Sim.
4: Tudo aqui é você quem produz?
6: Sim.
4: É daqui de Taquaritinga?
6: Sim, sou daqui de Taquaritinga mesmo.
4: Olha só, Taquaritinga aqui mostrando pra vocês que além de ser a terra do café, também é do artesanato, porque a gente tá encontrando de tudo, viu? Conta aqui pro pessoal que tá assistindo de casa, os produtos que você tá produzindo, como é que você faz?
6: Olha, veja bem, esses aqui é no torno, é peça torneada, aí isso aqui é um pilão aqui pra uma erva, alguma coisa, enfim, o que quiser. Tanto eu faço ele pequeno, como eu faço ele grande também. E tem mais opção aqui, tem uns copinhos.
4: Isso aqui são panelas, é?
6: Panelas, é sim. Isso aqui é panelas. tudo isso aqui sou eu que faço. Isso é tudo peça torneada, viu? Isso aqui é tudo sou eu que faço. Tá certo? Aqui também tem uns copinhos.
4: O copinho da dose, né?
6: Isso, o copinho da dose, viu?
4: Essa questão aqui, eu vi que tem uns chinelos decorados aqui, é você que faz também,
6: não,
4: é? Isso aí você trouxe em conjunto,
6: isso,
4: né?
6: Isso, pronto. Sou madeira, meu trabalho é só com madeira.
4: Olha, me diga aí, como é que o pessoal de casa faz pra encontrar você, pra procurar o seu artesanato, pra comprar, deixa aí o seu contato, suas redes sociais.
6: Veja bem, tem o Instagram, quiser me encontrar, quiser interessar alguma peça ou algo sobre encomenda, eu faço também. Aí é o meu Instagram, é arteemmadeira77.
4: Arte e Madeira 77. Então, isso. É isso aí. Muito obrigado. Boas vendas para vocês. Você que está acompanhando de casa, que quer garantir aí o seu pilão, as suas colheres de madeira para não arranhar as panelas, os copinhos da cachaça.
7: Vamos para você.
4: Aqui já ganhou coisa tão boa. Obrigada. Eu amo ser jornalista. Já vou levar para casa e você vem levar também, viu? Bora seguindo por aqui. Deixa eu passar por ali. Obrigada, viu? Tchau.
6: Bom trabalho.
4: Só não pode agora, porque além da gente estar ao vivo, né, a gente está trabalhando. E vamos seguindo por aqui, tem muito mais. Aqui a gente já está com as lembrancinhas, né? Boa tarde. Como é seu nome?
8: Andréa.
4: Andréa, daqui de Taquaritinga também?
8: Também.
4: Conta aqui para o pessoal os produtos que você trabalha, já deixa a sua rede social. Estou vendo que o foco aqui é nas lembrancinhas, né?
8: Isso, é o toque da Elê. A gente trabalha com o chaveiro, com o porta-joias, com a caneca, né, que está no símbolo do tanto do café marinheiro como do da festa, e com mais e mais utilidades para lembrancinha.
4: Vocês fazem personalizados também?
8: Fazemos, sim.
4: Como é que tá? Você vê, deixa eu vir para cá que a gente fica mais próximo, porque eu estou muito distante, meu braço é curto. Você já veio no outro festival ou esse é o primeiro?
8: Esse é o primeiro festival.
4: E o que, que você está achando da experiência?
8: Uma experiência maravilhosa.
4: Você já tinha ido em outro tipo de evento parecido ou realmente é a primeira vez que você está trabalhando nesse formato?
8: A primeira vez que eu estou trabalhando.
4: Ah, então é aquela formato. Experiência gostosa. Tá dando rendimento para você?
8: Tá, sim.
4: É legal, né? Interessante conhecer, ver os outros parceiros que estão aí trabalhando. Então, boa sorte para você, que você venda muito. Deixa aí a sua rede social também para o pessoal.
8: É o toque da Elê.
4: Muito bem, muita coisa, muito artesanato para você acompanhar aqui em Taquaritinga. Só não tem artesanato em casa quem não quiser. Ó aqui, eita, meu Deus do céu, coisa tão boa. Vamos seguindo, obrigado, viu? Aqui tá bem bonito. Afasta mais um pouquinho, eu vou dar trabalho ao câmera hoje. Para mostrar essa estrutura aqui, a gente tem o Aprotac. Aqui são artigos religiosos. Vamos passando... Ah, me passaram aqui em off, que é a Associação de Produtores de Taquaritinga. É porque eu não vi ali pela sigla. Mas eu tô vendo aqui que são os produtos religiosos. Já só um zoom ali por dentro, a gente vai dar mais uma giradinha por aí. Mas aí, muita coisa bonita pra você que tá aí, que gosta dos artigos religiosos. Tem as santinhas, tudo muito bonito, os terços. E a gente vai seguindo aqui. É a nossa padaria cenográfica, que tem muito mais coisa aqui, ó. Velas. Boa tarde. Boa tarde. Vamos ver, ó. Que coisa linda. Tudo aqui é vocês que produzem.
9: É você.
4: E a senhora tá acompanhando. Dá pra... Vamos pra cá. Aqui pra o pessoal ver, ó. Eu gostei dessas velas, achei lindo. Me conta aqui, como... Você daqui tá Taquaritinga, né?
9: Sou daqui.
4: Não é o primeiro festival de café?
9: Não. Já é o terceiro, não.
4: Já tá experiente.
9: Sim, com certeza.
4: Tá vendendo bastante?
9: Tá bem.
4: Graças a Deus.
9: Bom, tá bem.
4: Eu tô vendo que aqui, ó, se você mostrar, a gente tem produtos variados. Tem aqui os perfumes, tem as velas que são velas aromáticas, né? Tem, isso aqui é crochê ou é tricô? Eu sempre confundo.
9: Crochê.
4: Crochê. Pronto, tem o crochê, tem as bonecas de pano, tem os chaveirinhos. Qual é o seu carro forte?
9: A minha parte, eu fiquei com a parte dos aromatizantes, velas e sabonetes, certo? Aqui onde que nós mais sai nessa parte são sabonetes, as velas e o que mais sai mesmo são os sprays para carro e ambiente.
4: Então dá para deixar a casa cheirosa, o carro cheiroso. E o outro pedaço?
9: A parte dos crochês.
4: É a senhora. É a senhora. A senhora Rafa, como é o nome da senhora?
10: Eurides.
4: Eurides. É desde quando que a senhora faz esses crochês?
10: Desde os 9 anos que eu faço crochê. Aprendi com minha avó.
7: É um trabalho valorosíssimo e muito feliz.
4: Então a senhora faz com amor, faz com gosto.
7: Muito, muito amor e muito gosto.
4: E tem, deixa aquela lembrança.
7: Uma lembrança da minha avó que me fez ser feliz um dia, que sou feliz. E eu procuro fazer outras pessoas felizes, doando agulha, lã, ensinando.
4: E incentivando também a manter essa cultura viva, certo?
7: Incentivando e fazendo tudo 0800.
4: Que coisa linda, é por isso que Deus abençoa, né? Abençoa. Então, a vocês, muitas bênçãos, muitas vendas. E pra gente, tem rede social pra gente passar pro pessoal, pra quem quiser comprar?
10: Sim, temos aqui. Ó.
4: Cadê?
10: Aqui,
4: aqui, ó. 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Muita coisa. Obrigada, viu? Boas vendas pra vocês.
7: Obrigada.
4: Vamos só rodar, porque senão não vou deixar mais as meninas falar, né? Vamos mais, dá só mais um giro aqui total. Eu vou encerrar e depois a gente continua. A gente continua por aqui. Isso foi só um pouquinho do que tem na feira do artesanato. Então você que está aí em casa sentiu esse gostinho, você que é daqui de Taquaritinga, dá tempo de dar uma passadinha por aqui, você que é de Pão de Açúcar, dá tempo de dar uma passadinha por aqui. Enquanto isso, eu vou atrás de mais gente para a gente conversar e eu vou aproveitando também, tá bom? Então eu volto com você aí, Daiane Alcione.
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2: É isso aí, a cultura de Taquaritinga do Norte, o cordel, o artesanato, realmente as raízes de um festival cultural a Vitória trouxe aí pra gente.
3: É isso aí, viu? E uma das coisas que mais me chamou a atenção, inclusive, vocês mulheres ainda em casa, vou deixar uma dica pra vocês, são as velas. As velas aromáticas, elas são perfeitas para aquele dia que você está estressada, aquele dia que você não quer conversar com ninguém, você quer só relaxar. Eu faço assim, funciona. Eu pego uma vela daquela, vou lá no meu banheiro, acendo ela, tomo um banho demorado, coloco uma música, sintoniza ali na rádio estação, onde tá tocando muita música boa, e relaxo, viu? São velas que elas têm um cheirinho gostoso, sempre remete a nossa mente a algum momento que a gente já passou, tá vivendo. Eu acho isso incrível. E você aí de casa, faz também e depois me conta se deu certo, viu? Olha, aqui com a gente tá um parceiraço que fez o maior sucesso hoje à tarde. 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
2: 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O roxinho, esse delicioso. Quero mandar um abraço pra querida Miriam lá na Mandacaru Açaíteria. Toda a turma lá ligadinha no Café Cultural através aqui da transmissão da rádio estação.
3: Você pode dizer que, Daiane, mas eu não gosto de açaí. 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
1: 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Por aqui o clima já começa a ficar mais frio. Minha mão já fica aqui, ó, gelada. Eu sou muito frienta. Então esse climinha assim, o sol já baixou, então eu já tenho que me enrolar, viu? Já vou buscar um lençol ali pra mim.
0: Olha, Daiane, eu igual a você, sou muito frienta. Aí eu digo, eu vou de quê? Eu vou de jeans, porque o jeans, ele dá ali uma equilibrada no frio e dá pra ficar suportável no calor. Eu ainda não tô com a mão gelada não, mas meu coração tá quentinho com todo esse aconchego que é Taquaritinga do Norte, esse festival do café maravilhoso. E você que tá acompanhando aí de casa, vá nos contando de onde você está nos acompanhando, vá dizendo se o som, a imagem tá chegando legal aí pra você.
1: Olha, daqui a pouquinho já se prepara ali no palco a banda de Chicabana, ele que vai dar um show de sucesso aqui, Kiko Chicabana, né? Que iniciou a carreira em 1997, trazendo estilos como forró, arrocha, pop e agora com a banda Chicabana de Chicabana. Desde 2026, se eu não me engano, eles começaram com essa banda e vem trazendo aí grandes sucessos.
0: 19 anos, viu? 19 anos aí na estrada, levando esse axé, aquele forró eletrônico. Jazinho, essa galera aqui vai começar a esquentar esse vento gelado que vem aqui da serra. É um gelo, viu? Um frio bem gelado.
1: E Chicabana, eles têm uma diversidade, Alcione. Além deles cantar axé, eles cantam também forró, pop, arrocha. Eles vêm trazendo aí muita coisa boa. Mas agora, Alcione, já tem gente nos chamando.
0: Sim, tem gente nos chamando e tem ele, viu? Tem o Bruno. O Bruno que está onde, Vitória?
1: Pronto, ele está com a Miss Café.
0: Olha,
1: e vai
0: só
1: nos bater um papo, viu?
0: Um concurso de beleza, Miss Café. Tá aí uma coisa que eu não sabia que tem. Vamos conhecer, né?
1: Vamos
0: embora. Vem, Bruno, nos mostrar.
2: Muito bem, meninas. É isso aí. Nós estamos aqui ainda na Rua do Café, tá certo? Conversando agora com a Isadora Santos, que é Miss Café Taquaritinga. Ninguém melhor para falar desse evento como ela, né? Isso mesmo. Boa tarde, Isadora.
3: Boa tarde, pessoal. Um evento tão esperado aqui para Taquaritinga do Norte. Tenho certeza que todo mundo que está aqui está aproveitando e também vocês que estão aí na cobertura da estação. É um prazer estar dando essa entrevista para vocês. E eu tenho certeza que esse foi o melhor café cultural que teve, o melhor festival café cultural, o sétimo, né?
2: É isso aí, chegando no final, né? Chegando aí ao final de mais uma edição, eu diria que a maior até então, Isadora. Para você, enquanto Miss Café daqui de Taquaritinga, qual é o saldo que fica?
3: Eu acho que é de dever cumprido. Todos os eventos que eu pude falar de Taquaritinga, falar do Festival do Café, eu tive essa oportunidade de fazer isso. E eu tenho certeza que esse pessoal que veio aqui está curtindo bastante o café, a cultura, tudo que Taquaritinga tem de vivo e que eu sei que vai acrescentar, vai aumentar ainda mais em cada festival que está chegando. Então é isso, é gratidão por cada um que me deu essa oportunidade e também estar aqui, muito feliz, né?

0: grata mesmo.
1: É isso aí, muito obrigado, Isadora. Muito bem, gente. É com vocês aí no camarote, daqui diretamente da Rua do Café, no Festival do Café Cultural, agora com a Isadora, Miss Café Taquaritinga.
2: É isso aí, Dayana, nós conhecemos belíssima, viu? A Miss Café, parabéns.
3: É verdade, ela é muito linda, viu? E olha, eu tô com um off aqui, uma novidade, Alcione, o pessoal de casa vai amar, viu? Você de Santa Cruz do Capibaribe, presta atenção, fica com o celular na mão, porque agora é hora de coisa boa. Você de Santa Cruz do Capibaribe, pega o telefone agora, tira uma foto, faz um selfie seu da sua Smart TV e a primeira pessoa que fizer isso e marcar a Rádio Estação e mandar a Caru Açaiteria vai estar levando para casa um pote de sorvete, o açaí que ele está com a linha nova, açaí, agora o nome é Tropical, viu? Então você aí de casa, que for rápido, que for veloz, que for The Flash, vai tirar uma foto, marcar Açaiteria Mandacaru, Rádio Estação e vai ganhar aí um pote de sorvete da Mandacaru Açaiteria.
2: Que notícia maravilhosa. Olhe, eu só não vou fazer porque não vale, né, minha gente?
3: Vale, Miriam. Ser... Será que vale?
2: Não. Bora, vai valer, não. Será? Vai valer, não, mas a Miriam é maravilhosa. O tanto de sorvete e de picolé que ela mandou pra cá, né? De açaí, é com uma deliciosa sabor de café, viu?
3: É. E de preferência tem que ser de Santa Cruz do Capibaribe, pois a sede é lá, né? 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
2: Olha só, a nossa produção tá aqui, viu? Eles estão observando. Quem será? Quem será? Quem vai ser esse primeiro aí que vai ser, ó, rápido, um dedo no botão aí do telefone, não é no gatilho não, viu? Pra saborear Mandacaru Açaiteria, o melhor da cidade. Como eu costumo dizer, não é fonte só de energia, é fonte de renda. E olha só, Dayana, aqui também nos nossos comentários aqui na live, deixa eu mandar um abraço pro querido Zói de Gato, ele que é meu ouvinte, nosso ouvinte da Rádio Estação, tá ouvindo lá com a esposa dele, com a Márcia, beijo, muito obrigado pelo carinho da audiência, estaremos juntinhos sim amanhã no Estação, amanhã, viu?
3: Vamos mandar beijo para os nossos ouvintes, Alcione?
2: Vamos embora.
3: Vamos mandar um beijo para uma pessoa, um danado, como
2: um
3: ele
2: danado,
3: diz.
2: Um danadinho.
3: Ele que é muito animado, né? Beijos pra você, Beto do Doce. E o sim. Danado. Quem é o danado?
2: O danado é Doca. Doca do Lava Jato. É. Ele que diz assim, vai marrom, danadinha.
3: Da onde ele tirou esse marrom, Alcione?
2: Olha, eu acredito que é por causa da marrom cantora, né? Eu nem canto nada e nem sou da cor dela, mas eu fico lisonjeada com marrom, danadinha, todas as manhãs lá na estação.
3: É verdade, viu? Eu fico na escuta e é muito bom. Ele transpassa uma energia muito positiva.
2: É isso aí.
3: Uma energia alegre, né? A gente nunca vai saber qual o dia difícil de Doca, porque ele tá sempre alegre, viu? Ele e tantos outros ouvintes. Eu quero mandar um beijo também aqui pra um ouvinte muito especial, Manu, que está lá em Santa Cruz, o esposo dela, Léo, Rosa, uma galera, né, Alcione, que faz até medo a gente citar nomes, porque a gente vai esquecer de alguém, provavelmente.
2: É isso aí, provavelmente a gente vai esquecer. E assim, a gente fala esses porque eles têm os bordões dele e fica marcado na nossa cabeça, né? E você que ficou aí com ciúme, então manda teu nome aqui na live que a gente vai ficar feliz em pronunciar você e mandar aquele abraço, tá bom?
3: É isso aí, Alcione. São muitos ouvintes, eles que fazem parte da nossa história, que fazem parte do nosso dia, porque o rádio não é rádio sem um ouvinte. Tem que ter o ouvinte, tem que ter essa participação, essa animação, essa interação, né? Coisa boa é a gente ouvir música e ouvir músicas junto com os nossos ouvintes, né, isso, Alcione?
2: É isso aí. E olha só, a produção tá chamando. Será que tem matéria chegando por aí, será?
3: Tem sim.
2: E quem vem é ele novamente,
3: é Bruno,
2: né?
3: É Bruno. Bruno que ainda continua e conversa com o público de cafeterias da cidade de Taquaritinga do Norte. E a gente vai acompanhar. Conta aí, Bruno. Como tá sendo aí?
1: É isso aí, meninas. Estamos aqui, né? Agora a gente, depois de andar muito, agora a gente deu uma paradinha aqui, a gente sentou para descansar um pouquinho. E nenhum lugar melhor para descansar do que aqui no Hotel Jorge Eduardo. A gente tá conversando agora com o seu João, João do Hotel, que é proprietário aqui do Jorge Eduardo, e vai falar um pouquinho com a gente sobre o que é que ele achou, né, desses 4 dias aí bastante movimentados aqui na cidade, o que é que ele achou do evento como um todo, né, que é tido como um dos maiores até então. Boa tarde, seu João.
4: Boa tarde. Olha, o evento esse ano foi um evento diferenciado. ele está com uma organização bem, bem mais ampla. E a procura pela cidade, né, pelos turistas, eu creio que aumentou em torno de 30%, sabe? É muito importante para a cidade, porque isso gera uma economia muito forte no município, né? Quando todo mundo aqui sai ganhando com o evento, né? E é muito importante para a Taquaritinga do Norte. A gente tem o prazer de receber aqui nossa cidade, os turistas que vêm aqui nos visitar. E é claro, né, boa parte dele aqui no hotel se hospedar, né? Então, é algo muito, muito gratificante. Foi estar sendo excelente esse evento, o famoso Festival do Café.
1: É isso aí, seu João. Muito obrigado. Esse é o seu João, que é uma das pessoas que fazem Taquaritinga ser o que ela é de melhor. Bruno Oliveira, para a Rádio Estação.
2: Muito obrigada, Bruno. E aí?
3: Bruno, que está aí nas cafeterias. Um lugarzinho que particularmente eu amo bastante, viu? Se tem café, tem meu coração, com certeza. Café, uma boa companhia, uma musicazinha lá no fundo. É, como eu não bebo, então tem que ser café, Alcione.
2: É isso aí, Daiane. E nem sempre é só café, viu? Eu costumo dizer, olha, quando uma amiga disser, vem aqui em casa tomar um café, vá. Vá, porque nem sempre é só o café, ou quase nunca, né? Porque tem aquele papo, tem o desabafo, tem aquele cotidiano corrido, mas a gente tá precisando de um aconchego. E quando a gente precisa de um aconchego, um café e uma boa amiga...
3: É verdade.
2: Faz toda a diferença.
3: É
2: verdade, e falando em boa amiga, quem é que vem chegando por aí?
3: Vem ela, a maravilhosa, a Vitória, que agora está no camarote da acessibilidade. Um camarote muito importante, de extrema importância para nós, né, Alcione? Que traz aí muita, muita conversa, viu? Então vamos com ela?
2: É isso aí,
3: vem,
2: Daiane.
3: Vitória, nos conta aí.
0: É isso aí, Daiane, Alcione. Agora eu estou aqui, diretamente do camarote da acessibilidade, com Micaele, que é presidente do CONDEF. E vai contar um pouquinho pra gente da função do CONDEF, como é que funciona, como é o trabalho. E depois a gente vai falar também sobre o camarote da acessibilidade. Então, boa tarde. Pra quem não conhece como é que funciona, conta um pouquinho de como é o trabalho de vocês.
5: O CONDEF está aqui trabalhando junto com a assistência social. E estamos aqui fazendo esse trabalho com as pessoas com deficiência, trazendo à tona, né, os direitos dele e trazendo aqui mais para perto de nós, porque muitas vezes em muitos municípios são pessoas tão esquecidas, mas a gente faz questão de que estejam bem perto da gente para levantar eles, para deixar eles sempre mais próximos de nós.
0: Para fazer esse serviço de inclusão sobre
5: isso, exatamente.
0: Então aqui, eu queria que você me mostrasse daqui a pouquinho uma pessoa que você tem acompanhado, para a gente sentir, o pessoal que está de casa sentir a importância desse serviço, sentir essas pessoas incluídas realmente naquilo que é de fato é direito de todos. Mas dá só uma passadinha aqui, ó, como é o camarote, para quem fica curioso ver como funciona aqui o camarote da acessibilidade. Ele fica bem pertinho ao palco, bem próximo ao palco aqui na lateral direita, ó, bem pertinho, para que todos possam ter acesso, né, a essa cultura, acompanhar o show. Então, muito interessante. E a gente vai agora conversar com aquela pessoa que está aqui usufruindo do seu direito, né? Me leva até lá, por favor. Vamos lá. Tá bem pra cá, vamos lá. Como é o nome dela?
6: Kelly. A gente agradece também a compreensão.
0: Deixa eu ficar aqui no meio de vocês. Kelly, boa tarde, tudo bem?
7: Boa tarde, tudo bem.
0: Ó, eu tava conversando com a Micaela, ela tava explicando o trabalho do CONDEF, aqui vocês, dentro do camarote da acessibilidade. Eu queria que você passasse pro pessoal que tá acompanhando de casa essa experiência e o sentimento de se sentir aqui, de estar, na verdade, incluído dentro dos eventos culturais aqui da cidade.
7: Bem, me sinto muito bem acolhida, receptiva aqui. Toda a equipe com apoio desde o início, né? Já é o segundo ano que eu estou aqui prestigiando a festa e é muito satisfatório, né, como a gente tem a dificuldade, as limitações, né? Então a gente se sente bem incluída mesmo com todo mundo, né, a chegar a participar. Então, assim, é gratificante, só tenho mesmo a agradecer, e é um sentimento, né, de satisfação, né, de agradecimento.
0: Agora, falando de modo geral sobre o Festival do Café, o que é que você mais vocês curtem do festival?
7: Ai, tem tanta coisa boa, né? Então, assim, é, ali a parte do café, né, que tem as amostras, né, que mostra da cultura, né, de onde vem, toda a estrutura do café, de como começa, né, falando de muita coisa da nossa terra. Então, isso, assim, é muito gratificante para nós, né, ver o quanto está sendo valorizado essa parte aqui da nossa terra, né, o café.
0: Então, Kelly, muito obrigado, bom show para você. Obrigada a você também, aproveite. E parabéns pelo trabalho, parabéns por estar aqui, por se fazer presente, por viver esse momento. Então, muito obrigado, ótimo show para vocês. E ótimo show também para você que está aí de casa, que daqui a pouquinho vai acompanhar com o Kiko Chicabana. Então, eu entrego a vocês aí, Daiane e Alcione.
2: É isso aí, olha a importância, viu, Daiane, de um camarote da acessibilidade. Eu, como mãe atípica, fico muito feliz em ver que o Festival Cultural do Café cabe todo mundo.
3: É isso aí, Alcione. Lá no fundo a gente já vê que o palco se prepara.

0: De casa que ainda não veio e quer vir, dá tempo, vem pra cá, vem curtir. Curte o show, depois curte a missa, curte a praça, curte aí os nossos lanches oferecidos aqui em Taquaritinga do Norte. Olha, gente chegando por aqui, olha, o palco já começa a
1: movimentação animada
0: e balançar, deixar o frio um pouquinho mais quente, né? Olha, o pessoal de casa aqui mandando mensagem. Maria Anselma colocou aqui: boa tarde, lindas. Estou em casa. Festa é show de bola. Amo esse festival do Café Cultural. Dona Anselma, um abraço para a senhora. Então, olha, afaste o sofá. Chicabana, pra gente mexer as cadeiras, né? Não tem idade pra isso. Dançar deixa a pessoa mais feliz, mais leve, um pouquinho dolorido.
1: É, mas é dolorido só nos primeiros dias. E aí, já que você falou em dançar, falou em movimentar, deixa eu mandar um beijo pras meninas lá da Coab, é isso aí. As meninas que fazem funcional, fazem aula de dança juntinho com a gente. Vem curtir aqui o Festival do Café, porque dá pra se movimentar aí na sala, viu?
0: É, eu quero mandar um beijo também pra nossa parceira e amiga de trabalho, Renata, que está nos assistindo. Um beijo pra ela. Essa mulher tem um pique incrível, viu? Ontem ela esteve aqui apresentando a live com vocês e logo de manhã, cedinho, a mulher já foi correr. Ela tem pique pra dar em mim e você. E falando nisso, vamos de novo ver as imagens do palco, Alcione, com áudio?
1: Vamos ver o palco, o áudio. Olha, tá maravilhoso. Olha só, minha gente. Já começa ali, eu tô vendo a percussão, viu? Aqui, olha, batendo forte ali e a galera já começa a esquentar ali embaixo, viu?
0: É verdade, Alcione. Ali deve estar mais quentinho, viu? Tá mais quentinho do que aqui em cima, Alcione. A gente também vê a movimentação da polícia militar, dos bombeiros civil, da galera da limpeza. Eu quero ressaltar isso, que é de extrema importância, né, Alcione?
1: Isso é muito importante, porque a gente chega num ambiente e a gente vê acolhedor, limpo, sim, sim. A gente quer voltar, não é isso?
0: Com certeza, ó. Muita gente mesmo, chegando mais, tem muita gente pela lateral, vocês não conseguem ver aí de casa, mas na lateral tem muita gente também, gente acenando pra gente, um abraço pra vocês que estão aí embaixo, que estão curtindo, vamos dançar muito essa noite, viu? Porque quando para a live aqui, a gente dança também, né, Alcione? A gente curte também, viu?
1: É isso aí, porque a gente tá se divertindo, né? A gente não tá só trabalhando, tá se divertindo juntinho com vocês, porque o nosso intuito é esse, é justamente levar diversão, levar alegria, levar essa movimentação do Festival Café Cultural pra vocês. Último dia, a gente tem que aproveitar de o máximo que puder.
0: É, porque é como São João, gente. Quando acaba, fica aquele gostinho de quero mais. O Festival do Café também tem muito isso, viu? Quando acaba, fica aquele gostinho de quero mais. E o pessoal de casa, já marcando presença aqui, ó. É, Manuel colocou um boa tarde pra você, Manuel. Célio Riberto. Boa tarde, estou aqui em Maceió, tomando uma gelada e assistindo essa super transmissão de vocês. Parabéns pelo trabalho. Eita coisa boa, então enche o copo. Enche o copo, mostra aí pra gente que você tá fazendo isso mesmo. Tira uma foto, tira uma selfie e manda aqui pra gente tomando uma gelada e curtindo a live da Rádio Estação.
1: É isso aí, olha, a Daiane tá dando a dica, viu? Vocês não percam, não. Vocês estão vendo que a gente tá aqui sorteando prêmios, sorteando brindes. E a sua selfie tá valendo um baú de ouro do Café Ouro Verde.
0: É, e não é só ele, não é só você não, viu, Célio? Érica já mandou aqui que também tá tomando uma geladinha, viu? Érica Silva, que está nos assistindo lá em Santa Cruz de Capari. Um abraço pra você, minha amiga. Tem mais gente, Alcione, na live?
1: Tem sim, tem o Wesley Gabriel. Quem será o Wesley Gabriel?
0: Quem será, Alcione?
1: Eu acho que é meu filho.
0: Será?
1: Um beijo, meu amor.
0: É, pelo jeito em que ele falou, um grande finale. Minha gente, ele é um pouquinho mais caro, viu, Alcione?
1: É sim, viu? Aí o hiperfoco dele é em inglês.
0: Ah, pois ele vai ter que me ensinar, porque o meu, até o português tá saindo ruim. Um abraço pra você, viu, Wesley? Olha, Mirelle Deda, ela disse que também tá assistindo lá em Santa Cruz do Capariba. Um abraço pra você, maravilhosa.
1: Ele botou aqui, quem será? É você, né?
0: Olha, estão escutando? Já vai começar. Fica aí ligadinho pra você curtir muito, balançar as cadeiras, Rádio Estação, porque a Rádio Estação está com você
2: em todos os momentos.
0: É isso aí, Alcione. Muita gente, Alcione, muita gente. Olha, eu consigo ver daqui na frente chegando muita gente também para fazer parte dessa festa, para fazer parte desse momento, para curtir aí com Chicabana. Né, Alcione?
1: Todo mundo ansioso para curtir esse agito que é Kiko Chicabana, viu?
0: Eu vou curtir bastante, é uma das músicas que eu gosto. Aí a turma vai só ficar falando, mas essa mulher gosta de todas as músicas. Sim, todas. Eu fui Edson Gomes, a Roupa Nova e hoje a Chicabana também, porque é uma banda que eu admiro, gosto de dançar, gosto de cantar. Na verdade, eu não canto, Alcione. Quando o assunto é música, eu só sei berrar. Mas eu berro assim mesmo, viu?
1: Mas é isso, viu? Música é alegria, música é isso. A gente tem que curtir o agito do momento. E já que a gente veio pra se divertir, vem de verdade, né? Então você que tá aí de casa, faz igual a gente. Aumenta o som, afasta a cadeira, junta a tua turma, chama o vizinho, de, ó, liga aí na rádio estação, bota na tua smartphone. Olha, acho que eu já tô ficando com fome.
0: Será que o senhor já tá com fome?
1: Não, na Smart TV, minha gente, olha, é um apagão que deu. Voltando, vamos lá. Vocês me conhecem, vocês sabem como eu sou. Olha só, vamos lá. Na Smart TV, você coloca aí, chama teu vizinho e diz, vem curtir o Kiko Chicabana de camarote.
0: É isso aí, Alcione. Muita gente pra curtir junto com a gente, né? Curtir aqui junto com a Rádio Estação, com nossos parceiros. Alcione que já tá aí, diz ela que já tá com fome. Será que ela tá com fome? Ela já comeu 6 açaí, 9 picolé. Foi tudo isso, Alcione? Será que foi? Foi não, minha gente. Brincadeira, mas ela tava ali.
1: Açaí chegou quase nisso, viu? Porque eu nunca vi tão delicioso.
0: Falar em delicioso, Alcione. Logo quando a gente chegou por volta de 1h da tarde. A gente foi ali no restaurante Eli, que fica aqui em Taquaritinga. Uma comida muito gostosa, por sinal, né, Alcione?
1: Muito gostoso. Olha, e quando vocês for lá, comam o feijão carreteiro. É delicioso. Aquele feijão, aliás, aquele de corda, né? Feijão de corda. É delicioso.
0: Sem contar também que eles têm um pudim diferenciado. É um pudim de café. Dizem que é muito gostoso. Não deu tempo eu comer. A gente teve que voltar correndo, porque já ia abrir a nossa live. Mas tem uma mulher do meu lado, uma mulher do Detran, ela disse, coma e você não vai se arrepender. Eu fiquei na vontade, vou voltar aqui pra comer esse pudim de café, viu?
1: É isso aí, eu vi ela pedindo pra repetir, viu? Olha, e o palco já se acende as luzes, olha só. Ele vem chegando, Daiane.
0: É isso mesmo, olha.
1: Quem vem aí?
0: Célio Riberto tá perguntando aqui como é que manda as fotos. Célio, você vai lá no Instagram, tira uma selfie sua assistindo nossa live e marca Rádio Estação. A partir de agora, vocês curtem Kiko Chicabana!

Obrigado, gente, que alegria, que energia maravilhosa. Festival de Café da Itatinga. Joga a mãozinha pra cima. Joga a mãozinha pra cima.

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bom demais, que alegria, que energia maravilhosa, uma satisfação imensa para nós poder estar aqui pela primeira vez no Festival do Café Cultural da cidade de Taquaritinga do Norte. Queria agradecer o governo de Pernambuco, nosso prefeito Gena Lins, coordenação geral do evento, meu amigo Paulo Pereira, e agradecer a vocês que vieram, que estão lotando isso aqui com essa energia maravilhosa. Vamos curtir, vamos se apaixonar, porque quando duas pessoas se amam, elas não se submetem e nem se dominam. É o som do Kiko Chicabana, é o amor da sua vida. É Taquaritinga! Quem sabe vai cantar comigo, vai se apaixonar. Muito aqui hoje. Pra que tentar fugir? Pra que tentar seguir? Obrigado, meu amor. E pra que deletar? Se não consegue me tirar. Abre o coração, solta a voz. Eu sei. É bom demais, Taquaritinga. Assim como eu chorei, sofri e ainda sofro. Meu prefeito Gena Lins, obrigado! Obrigado!

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Gêmeos Fábio e Fabrício. É 20 anos de Chicabana, pai. Obrigado! Vamos embora no som do Kiko Chicabana, assim, ó. Assim, ó. Assim, ó. Quem tá feliz, levante a mão, por favor. Quem já tomou um café hoje aí? Eu tomei um café e ainda tá quartinho. Vou tomar daqui a pouco.

Então, obrigado a todos vocês por o carinho. Aí sim, tá sendo muito legal, muito bacana fazer parte dessa festa junto com vocês. Queria agradecer ao nosso prefeito Gena Lins, governo de Pernambuco, coordenação geral do evento aqui, meu amigo Paulo Pereira. E a energia está maravilhosa. Eu quero cantar essa música para vocês, canção que faz parte da nossa história desde o ano de 2009. E que todo mundo tem uma história parecida com essa música aqui. O nome da canção é Eu Quero Só Você. E essa canção é para aquelas pessoas que tiveram um relacionamento que muita gente era contra, mas que está junto aí até hoje, porque quando Deus quer, quando Deus une, ninguém consegue separar. Então eu queria pedir que vocês, quem tiver com o celular na mão e tiver carregado ainda, por favor, acenda a lanterna do celular. O senhor descarregou já, foi? Para a gente poder fazer desse momento aqui um momento lindo, muito especial. Já está bonito demais, Taquaritinga. E eu quero agradecer imensamente a todos vocês que estão curtindo com essa energia sensacional. Eu sou do Kiko Chicabana. Vamos cantar, vamos cantar, vamos cantar!

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Obrigado. Agora dá para a gente atualizar um pouquinho aqui, né? Vamos ver se, dá, se sai, né? Ensaiando, hein? Deixa eu ver aqui. Vamos ver. Essa aqui é sucesso do Gustavo Lima, nosso embaixador. Pra vocês na pegada do Kiko Chicabora, vai. Vai, babudão. Bala alojada é o nome do, da canção. Atualizei.

Jaxicabana, meu rei. Vamos fazer agora do gordinho do Tarcísio, esse gordinho, né? Notável. Mais uma do nosso Tarcísio, acordeão. Essa aqui é boa demais, dá pra gente beber aqui no Festival do Café Cultural.

Avisa que a nossa volta é vontade. Eita, rapaz. Vamos embora no swing do Kiko. É Chicabana, meu rei. A gente fazer o carnaval.

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beleza, que beleza. Pode fazer barulho que tá bom demais. É Chicabana, meu rei. Festival de Café Cultural. Ela mesmo, era aí. Eita. Vamos fazer mais sucesso aqui pra vocês, atualizando a sua música, o som do Kiko Chicabana. Vai. Vai.

Peraí, peraí. Eu sei, peraí. Peraí, agora vai. Pode ir lá.

Aí! É! Tá bom demais! Vamos fazer a outra aqui logo. Vamos fazer essa aqui do Natanzinho do Zé Vaqueiro. Atualizando por sua música, viu, gente? É, em nome de Bugi do Cavaco, Alagoano estourado. Vambora? Aí já entra. Já entra, né, Dani? Bora! Ensaiando, hein? 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

Eu vou fazer de novo porque não saiu a voz, tem que gravar, pô. Vou fazer de novo, vai. Perdão. Vocês querem que a gente toque de novo? Pode tocar? Então vambora, vou orar que a hora é certa. Vai, Marrudão. Vai-se embora. 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

Nação do Kiko! Simbora, Nação do Kiko, Chicabana, simbora, Barbudão! Simbora, simbora, simbora, simbora, Taguaritinga!

Cadê o gritinho? Tá bom demais, tá bom demais, Taquaritinga. É pra você se apaixonar. São 20 anos de Chicabana. E assim, ó, todos os carnavais, os micaretos, a São do Kiko, vai!

Obrigado, gente. E agora chegou o momento mais importante do nosso show. E é hora da gente agradecer a Ele que nos trouxe aqui para estarmos juntos com vocês, fazendo essa festa maravilhosa, Festival do Café Cultural, aqui de Taquaritinga. Então eu queria pedir que vocês cantassem junto comigo, para a gente agradecer a Deus por esse momento que estamos compartilhando. Um Deus, Sua presença, entregue, entregue, fale com Deus.

0: Bate palmas para Jesus.
1: Obrigado, gente! Deus não escolhe os preparados, Ele prepara os escolhidos. Onde há amor, há paz. Onde há paz, há Deus. E onde há Deus, nada faltará. E a essência da vida é humildade e respeito. Sou do Kiko Chicabana. É nostalgia, resiliência, perseverança. Eu vivo uma vida simples, com humildade e respeito. Favela ou Lona Sul, eu vivo do mesmo jeito. Que eu seja inspiração, plantando somente o bem. Saiba dividir o pão. Vem!

Vai ter uma queima de fogos aí daqui a pouquinho, hein? Antes de terminar o show da Chicabana. E assim que é para os casais chicabaneiros apaixonados. Eu sou do Kiko.

Os que pegam os fracos, aê! E aí, Wagner? É antes? É antes de terminar? Já pode tocar? Cadê o sol? Vamos dar um tempinho aqui de tocar os socos aí. E a gente volta para fazer a saideira para vocês, tá bom? Cadê os socos, menino? Tá pronto, não? Ah, já tá rolando o fogo. Agora onde é? Aqui atrás, né? Deve ser. Festival do Café Cultural, em nome do prefeito Gena Lins, governo do Pernambuco, presidente da Funarte, meu amigo Alberto Costa, coordenação geral do evento, Paulo Pereira. Já foi? Vamos embora, vamos embora, vamos embora! Quem tá feliz, levante a mão! É o som do Kiko. Joga a mão pra cima!

0: Valeu, gente, obrigado!
1: Isso é chicabana, meu rei. Deixa o coração que Deus abençoe. Foi bom demais nossa passagem, primeira passagem da Quartiga. Obrigado, prefeito Geronis. Obrigado a todos vocês. É o Festival Cultural da Quartiga, é Pernambuco.

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2: É isso aí, pessoal. Chegamos ao fim do show. As pessoas gostaram muito, viu? Deu pra sentir daqui de cima a vibração, né, isso, Alcione?
3: Sim, senhor. E Kiko Chicabana agitou aqui Taquaritinga, viu? A turma curtiu, aproveitou o show, ficou feliz. E agora a gente vai chamar ela,
2: uma pessoa aqui que fez parte do dia da gente hoje. Ela que é proprietária do restaurante ali. Vem pra cá, Eli, vem falar um pouquinho com a gente. Vem cá, Eli. Olá, Eli. Boa noite. Seja bem-vinda. Me conta aí, como é pra você participar desse Festival do Café, trazendo aí as comidas regionais, comidas essas que são a que não podem faltar no nordestino, que é as tradições do nordestino. Você que tem um diferencial aí no pudim, que é o pudim de café, isso, muito elogiado, isso, que aliás foi quem nos trouxe hoje de comidinha, de barriguinha cheia, viu? Fomos lá, fizemos ali o nosso almoço, a nossa refeição e tudo em pró desse momento de estar aqui. E o restaurante, ele fez parte desse dia. Me conta aí, como é pra você?
4: Boa noite, gente. Boa noite a todos os ouvintes. Primeiramente, foi uma honra, né? É o segundo ano que a gente acompanha o Festival do Café. Graças a Deus, a nossa comida é muito bem procurada. A gente sempre está aqui à disposição de vocês. Foi uma honra ter recebido vocês lá no restaurante. As portas sempre vão estar abertas para vocês, para o povo que vem de fora e para os clientes de aqui.
3: Olha só, também quero agradecer, viu? Delicioso. E aquele feijão maravilhoso. Me conta aí, rapaz. É o sucesso, né?
4: Então, que você chegou nem tinha mais, não foi?
3: Tinha, eu ainda provei. E aí eu descobri porque era que tinha pouco, porque é maravilhoso.
4: Muito, muito bem procurado. Graças a Deus. É só caprichar, né? O que o pessoal quer é capricho, é limpeza, é higiene. É isso que a gente busca.
2: Dizem que uma comida feita com amor, ela traz um sabor diferencial.
4: É verdade, porque tem gente que trabalha e acha que é só por dinheiro. A gente trabalha por amor. É o que eu sempre digo a meu marido, que sempre está comigo, e a minha filha. Que se não fosse eles também, eu não estaria aqui. E eu não estaria também com o nome Restaurante da Eli. Graças a Deus, primeiramente a Deus, segundo a eles, e também a todos que apoiam e procuram a gente.
2: Eli, conta aqui para quem está em casa, para quem está com vontade de vir conhecer Taquaritinga do Norte, onde fica seu restaurante. Aproveita aí, já deixa o arroba do restaurante para que as pessoas possam seguir, já ir acompanhando de casa essas delícias que é servido ali no restaurante da Eli.
4: É isso aí, gente. 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
2: Qual o Instagram?
4: É Restaurante da Eli.
2: Olha, segue aí, Restaurante da Eli. O pudim de café que ficou aqui na minha memória, ele só é servido nessa época de Festival do Café ou sempre tem?
4: Não, sempre tem. Na verdade, ele não é da gente, ele é do Tenente Eugênio, que é o do Supremo da Serra. A gente já pega com ele e repassa.
2: Eu ia perguntar a receita a ela ali no off, mas já tô sabendo que ela não vai me dar, porque ela também não sabe, né?
4: Eu não sei, não. Aí eu perguntei, mas o dono não quis dizer.
2: Então ela vai ter que passar do feijão.
4: A do feijão depois eu digo.
2: Olha, ela vai dizer, viu?
3: Ela não vai entregar o ouro ao bandido, minha gente. Eu sei que ela e a família dela nos recebeu muito bem. Verdade. Quero agradecer, prazer, quero parabenizar o acolhimento muito grande. grande. E é justamente a gente se sentiu da família por ser atendido pela sua família, viu? Certeza. Gratidão, muito, muito obrigada.
4: Eu que agradeço, viu? E eu digo e repito, as portas vão sempre estar abertas para vocês.
2: Muito bem, muito obrigada. Muito sucesso aí. Que venha muito turista. Amém. Que venha muita gente conhecer esse lugar incrível. Um lugar aconchegante, diferenciado. Que tem ali um aconchego. Você chega ali, vê uma coisa bem diferente. Uma coisa que você se sente abraçado, né? Como colo de mãe, né, Alcione?
3: É sim, é como eu estou falando. A gente se sentiu da família porque a gente foi realmente muito acolhido.
2: É isso aí, restaurante da Eli, aqui na Praça Central de Taquaritinga. Se vier a Taquaritinga, que você precisa conhecer, vem aqui no restaurante da Eli comer aquela comida regional, tradicional e muito gostosa.
4: É isso aí.
2: Tenha uma boa noite, Eli, muito obrigada, viu? A Rádio Estação tem o maior prazer de lhe receber aqui.
4: Obrigada também.
2: Muito bem, é isso aí. Muito obrigada, Eli.
3: Tchau.
2: É isso aí, pessoal. E a gente vai chegando ao fim aqui desse lugar incrível, dessa festividade incrível, fazendo alguns agradecimentos. A gente quer agradecer a toda a nossa equipe que se fez presente aqui, começando por ela, Alcione Ferreira, essa que está aqui do meu lado. Teve também Bruno Oliveira, nosso repórter, Daiane Melri, essa que vos fala, Jean Pierre, que ficou aqui nos serviços técnicos, dando aqui um talento, a Milton França, o nosso Pitombinha, que esteve aqui também marcando presença, o nosso diretor Márcio Felipe, nossa parceira repórter e amiga Renata Alves, Vitória Virgínia, que é nossa repórter, que deu um show. Essa foi a equipe que trabalhou empenhada durante todo o festival. Queremos agradecer em nome de todos os nossos parceiros. Muito obrigada, que vocês estejam sempre com a gente. Aproveita e já segue lá as redes sociais dos nossos parceiros. Queremos agradecer a direção geral, no nome dele, né, Alcione?
3: Alan César, muito obrigado pela confiança em nós depositada, né? A gente quer agradecer o Márcio, que conduz tão bem essa equipe, e é claro que sem o Alan a gente não estaria aqui, pela confiança da pessoa dele.
2: É isso aí, pessoal. Essa foi nossa equipe, essa foi nosso trabalho, que tenha chegado perfeitamente em sua casa. Você que fez parte desses 4 dias, Deus abençoe. Em 2027, a Rádio Estação vai marcar a presença aqui novamente para trazer mais um ano de muita cobertura de Festival do Café.
3: É isso aí. Agradecer também a todos que estiveram todas essas noites na live, hoje durante o dia com a gente. A gente faz com carinho para você, então que você tenha recebido esse nosso empenho, porque é por você e para você, porque a Rádio Estação está com você em todos os momentos.
2: A gente vai ficando...

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Essa aqui tem que estar preparado pra sofrer, hein? Quem sabe solta a voz, canta com a gente assim, ó.

E trai, então quer dizer que você era infeliz no nosso relacionamento. Segunda que cê é quando me deixa e sai. Então se administrava três, quatro ao mesmo tempo.

0: sai pra lá se eu...
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1: Essa vai machucar, hein? Confio em vocês.

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0: Musa, tudo bem por aí? Problemão aqui no bar, aquele bofe de novo. É. Corre pra cá, por favor.
1: Mulher, não pode ser. Se eu pegar esse miserável...

0: churrasquinho, menos é mais, Mumuzinho e Bruno. Obrigado! Menos é mais! Obrigado!
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